0: Aí você ouviu Kailane Francis, Era a Mão de Deus. Agora 9h13, obrigado a você, a sua audiência, pela sua preferência também. Gilmar Coutinho está em São Félix, também Carlos Silva e Suzana em Cruz das Almas. O nosso ouvinte, Baiaco, também em Cruz das Almas, sempre na sintonia.
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Aí você ouviu Shirley Carvalhais, Diálogo com Deus. Antes, Kelly Bianca, Está Tudo Bem. Vem aí, momento de meditação. Eu volto já já.

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2: O título de hoje é Instinto. Leitura bíblica, Isaías capítulo 55, do versículo 6 ao 13. Versículo-chave: O Senhor conhece os pensamentos do homem, sabe que são fúteis. Salmo 94, 11. Um casal de passarinhos, ao lado da piscina do prédio onde moro, estava desesperado, tentando ajudar o filhote que havia caído do ninho e ainda não podia voar direito. É muito interessante como os animais agem por instinto. Foram criados e se reproduzem há séculos, impulsionados pela sua natureza, sem pensar a respeito. Não significa que sejam criaturas do acaso, pois Deus as fez com uma finalidade. Isso vale para todos os seres viventes. Todos têm instintos dados por Deus. Todavia, o ser humano recebeu também a razão, pois o Criador nos queria a sua imagem e semelhança. O instinto determina a maneira de sentir ou de pensar. Para os animais, isso é incontrolável. O que diferencia o ser humano, sem dúvida, é a habilidade de refrear suas reações e decidir ponderadamente. Por outro lado, quando agimos por instinto e com impulsividade, muitas vezes fazemos algo de que vamos nos arrepender ou que pode até afetar outras pessoas de forma negativa. A leitura de hoje nos incentiva a buscar o Senhor e aprender os seus pensamentos e caminhos, que são superiores aos nossos. Isso nos obriga a abrir mão de ser conduzidos por nossa própria vontade, o que ajuda a deixar para trás a maneira errada de proceder e a controlar a nossa índole maligna. A razão que Deus deu ao ser humano nos faz ver que o Senhor teve motivos muito bons para nos ter colocado no mundo. E essa reflexão nos leva ao domínio próprio. Quero propor uma avaliação sincera das nossas reações. São instintivas ou ponderadas? Mesmo quem já entregou sua vida a Cristo, buscando viver conforme seu exemplo, muitas vezes tem dificuldades para agir e falar como ele fazia. O cristão deve buscar constantemente estar debaixo da vontade do Senhor e saber qual o propósito dele para a sua vida. Isso mudará radicalmente sua maneira de pensar e proceder. Conhecer o propósito de Deus para você é o primeiro passo para o domínio próprio.
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0: Aí você ouviu o pastor Vilmário Vieira, do jeito que ele quer. Agora 9h35. Vamos juntos até as 10. Boa noite para você que está completando mais um ano de vida hoje. Parabéns, viu?
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Aí você ouviu Aline Barros, Jeová Jirê, antes a Valquíria Nunes, Vendavais. Agora faltando 10 minutos para as 10.

Pois é, você pode dizer sim, eu sou livre em Cristo Jesus. Basta apenas você reconhecer isso, viu? Reconhecer que é um pecador que precisa de Jesus. É, e confessar a Ele os seus pecados. Só Jesus perdoa pecados. Ele se sacrificou na cruz, levou na cruz do Calvário todas as nossas dores, pecados, e só Ele nos leva a Deus. Eu sou Ulisses Menezes, vou por aqui, mas não desliga o seu rádio. Vem aí, Noite de Paz, com o presbítero Antônio Ferreira. Uma excelente noite para você.

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1: Hora certa. Vox FM 955.
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Olá, muito boa noite para você, ligadinho na Vox FM 105.9, a Rádio do Bem. Um projeto missionário das igrejas Assembleias de Deus na Bahia, na presidência do pastor Valdomiro Pereira da Silva. Direção da Vox, pastor Arilson Santos. Eu, Antônio Ferreira, com você até a meia-noite no nosso Noite de Paz. Você estava com Ulisses Menezes e o Tempo de Amar. Mas a partir de agora, até a meia-noite, comigo, presbítero Antônio Ferreira e o Noite de Paz. Eu daqui, você daí, juntos, adorando a Deus. Maravilha, gente, começando mais um Noite de Paz. 10 e 3, começamos com essa canção.

0: Tá aí Paulo André e a belíssima canção. A belíssima canção Psyu Alô. Psyu Alô com Paulo André. Essa canção você ouve aqui na Vox FM 105.9, a Rádio do Bem, um projeto missionário das igrejas Assembleia de Deus na Bahia. Você está ouvindo o programa
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0: Até a meia-noite estaremos juntos adorando a Deus. Muito boa noite para você na nossa sintonia. Você que está ouvindo a Vox através do rádio, você que está nos ouvindo também através da net, onde quer que você esteja, um forte abraço para você. Obrigado pelo carinho da audiência. E a partir de agora a gente traz as participações dos nossos ouvintes através do nosso WhatsApp. Começo trazendo a nossa irmã Maria Ferreira. Alô, irmã Maria.
2: A paz do Senhor Jesus, irmão Antônio Ferreira. Alô, presbítero. Que o Senhor te abençoe e te guarde. Que o anjo do Senhor acampe ao redor do meu irmão, livre de todo mal. Que Deus abençoe todos os irmãos que fazem esse programa. Louvado seja Deus. Se for possível, irmão, passa aquele hino com Valdomiro Silva. Estou no campo de batalha, estou no campo de batalha.

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1: Pronto, vamos procurar essa canção, a gente toca, tá bom? Valeu, irmã Maria Ferreira, obrigado pelo carinho da audiência, pela sua participação. Irmã Dalva está em Cruz das Almas, participa também.
2: A graça e paz, presbítero Antônio, que Deus lhe continue lhe abençoando. O senhor já é abençoado, né? Só o senhor está aí para a honra e glória do senhor todos os dias, trazendo, né, esta paz, essa alegria através da Rádio Vox para os nossos lares. É motivo de agradecer a Deus, que Deus continue lhe abençoando, lhe fortalecendo, dando graça e força. A graça e a paz para todos os ouvintes da Rádio Vox. Eu peço ao senhor, por favor, que o senhor coloque o louvor da harpa 88. Revela nós.
1: Pronto.
2: Revela nós, Senhor Jesus, meu Salvador.
1: Daqui a pouquinho eu trago as indicações musicais.
2: Para mim não, para todos os ouvintes da Rádio Vox. Mando para Catarina, irmã Catarina.
1: Alô, Inês, irmã Catarina.
2: A Sônia, a irmã Conceição e a irmã Gilda, na Baía da Embira. A irmã Conce, amém? E a
1: amém.
2: Irmã, aleluia, Conce aqui na Sapucaia.
1: Pronto, valeu pela participação, minha irmã, forte abraço, Deus abençoe. Daqui a pouquinho trago mais participações, mas a música não para. Agora 10h14 com Gercinho, deixa eu adorar.

0: Agora 10h21, mudou, 10h22. Essa é a Vox FM 105.9, a Rádio do Bem, um projeto missionário das Igrejas Assembleias de Deus na Bahia. Quero aqui abraçar o nosso querido presbítero Israel, bispo de Castro Alves, pastor Edilson Marcos, toda a equipe. Estiveram aqui no aniversário do pastor Selemias, Assembleia de Deus Muritiba. Estão ouvindo a gente, estão retornando a Castro Alves e ouvindo a gente. Um forte abraço, Deus abençoe vocês. E a gente aguarda vocês numa próxima oportunidade aqui na Vox FM 105.9, a Rádio do Bem. Eu quero trazer mais participações dos nossos ouvintes. Daqui a pouquinho eu vou tocar sua canção, viu, presbítero Israel Bispo? Vou separar aqui. A canção do presbítero Israel Bispo, o hino da vitória. Daqui a pouquinho eu vou estar tocando essa canção. Quero trazer mais participações aqui dos nossos ouvintes, muita gente participando. A você que pediu a sua indicação musical, daqui a pouquinho eu trago, já trouxe uma indicação, tem mais indicações musicais. Eu falo com o Manuel do Táxi de Muritiba. Alô, Manuel.
1: Oi, meu irmão Antônio Pereira.
0: Boa noite, a paz do Senhor, meu querido.
1: Chegando, abraçando o Valdir do Táxi, Pérez do Alecrim, presbítero Luiz, abraçando também pastor Saul, Lázaro, todos. Mas parabéns, né? Hoje, uma rosa da Maria Preta, aniversário do dia de hoje, Deus abençoe, chuva de bênção na vida dela, minha irmã, Deus me fortalecendo, muitos anos de vida, muita felicidade, minha irmã, gostaria de ouvir, meu irmão, se possível, sem palavras, doutor Ivanildo Budieri.
0: Pronto, valeu, Manuel. Irmã Rosa também está aniversariando, então eu quero parabenizar os aniversariantes de hoje, pastor Selemias, parabéns, pastor Selemias aniversariando, comemorou. Grande culto de ação de graças aconteceu agora há pouco, a sede da Assembleia de Deus de Muritiba, e a nossa irmã Rosa em Cachoeira também aniversariando, então parabéns!
2: Parabéns, parabéns, parabéns pra você!
0: Parabéns a todos os aniversariantes de hoje, muita gente aniversariando, então motivo de alegria, de felicidade, de agradecer a Deus! Então a gente continua trazendo mais músicas daqui a pouquinho, porque tem mais participações. Vamos lá, muita participação. Vamos ouvir mais gente chegando aqui. Vamos lá, irmã Conceição, é?
3: Paz do Senhor, meu irmão, boa noite. Peço esse louvor, Maria Massal. Hoje amanheceu tão lindo. Dedico para meu esposo, Hélio.
0: Pronto, daqui a pouquinho eu trago essa canção, mais uma indicação musical. Aqui no nosso Noite de Paz. Você está na Vox FM 105.9, a Rádio do Bem. Quero agradecer o carinho da sua audiência, você que nos ouve através do rádio, você que nos ouve também através da net, você que está nos ouvindo também, está viajando e ouvindo a Vox. Obrigado pelo carinho da sua audiência, obrigado pela carona. Deus abençoe você. Deus abençoe todos vocês ligadinhos na Vox FM 105.9, a Rádio do Bem. E nós vamos a mais uma participação. Irmão Lázaro está em São Paulo e ouvindo a gente, participando
4: boa
0: também.
4: Boa noite, meu amigo, meu irmão em Cristo, Antônio Ferreira. Que a graça e a paz do nosso Senhor e Salvador Jesus Cristo seja sempre contigo, querido. A tua parentela, todos da Vox, que a Vox é uma grande bênção em nossos lares. Gostaria de dar uma boa noite, um alô para a tiainha, tio Pimo Mário de Luzia, meu amigo Manuel do Táxi, irmã Vânia Machado embaixo da Peniel. E minha filha missionária Luísa em Cachoeira de Tia Milha do Monteiro. Gostaria de ouvir a música João 20. Dedico a todos esses que eu citei, demais ouvintes do programa Noite de Paz. Uma ótima noite de paz na paz do Senhor para todos nós. Um abraço.
0: Valeu, Lázaro. Um abraço para você aí em São Paulo. Deus continue te abençoando. Daqui a pouquinho eu toco essa canção. Deus continue abençoando. Mas agora eu toco uma canção. Nosso querido Israel Bispo de Castro Alves. Hino da Vitória.

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1: Agora 10h35, você está na Vox FM 105.9, a Rádio do Bem. Está aí mais uma indicação musical com Maria Marçal, Amor do Pai. Quem fala com a gente agora é Gilmar, de São Félix, tem mensagem de texto. Boa noite a você, caríssimo Antônio, que Deus em Cristo os abençoe, vos guarde. Beijos em José, grato a Deus, a Jesus por tudo. Shalom Adonai, dia 29 faço aniversário. Dia 29, é, Gilmar. Quero um bolo, viu? Glórias a Deus. Salmo 116. Ah, já falei. Você colocou depois. Já falei do seu aniversário, viu, Gilmar? Já foi. Já foi. Não adiantou querer esconder o aniversário. Já falei, já cobri o bolo aqui, viu? Valeu, Gilmar. Um abraço pra você. Um abraço. Só ouvi depois, Karen Off. Você deveria ter colocado antes, viu? Você colocava aí mensagem off. Você colocou depois. É tarde, viu, Gilmar? Agora é tarde, já foi. Só falta falar a idade, viu, Gilmar? Quero saber a sua idade, viu, Gilmar? Valeu, Gilmar. Um abraço pra você. Deus abençoe. Tem mais gente chegando por aqui. Tem mais uma participação. Boa noite, pastor. Eu queria ouvir a música Jesus Entra na Minha Casa, Faz um Milagre em Mim. Ah, o Clérito de Governador Mangabeira. Pronto, valeu, Clérito. Um abraço para você, obrigado pelo carinho da audiência, pela participação e indicação. Não, Gilmar, essa idade que você colocou aí deve ser dividido por 4, né? Você tá com enigma aí, Gilmar. É dividido por 4, então, né? Valeu. Valeu, Gilmar, um abraço para você. Tem mais gente passando por aqui. Paz do Senhor, paz do Senhor Jesus, presbítero Antônio. Mando um abraço para os irmãos da igreja do Tanque do Iguape. Aqui é presbítero Livson. E para o pastor Luiz Otávio Rendeiro, e o nosso pastor, que é o nosso pastor presidente do Campo de Cachoeira. Um abraço ao meu amigo pastor Luiz Otávio Rendeiro. Um abraço, pastor Luiz Otávio. Um abraço, presbítero Livson, aí em Iguape. Deus abençoe. Um abraço, obrigado pelo carinho da audiência, pela participação. Valeu. Tem mais gente passando por aqui? Tem muita gente participando. São muitas participações. Pastor Saul está em Conceição do Jacuípe.
2: Pai, senhor, presbítero Antônio Pereira, aqui é o pastor Saul de Conceição do Jacuípe. Quero ouvir o louvor com o Armando Filho, pai. Dedico para minha esposa, a pastora Sonia. Dedico para o meu filho, missionário também. Dedico para a Bahia, como anel do Taque.
1: Deixa eu voltar aqui. A rotação aqui estava alterada, né?
2: Boa noite.
1: Agora sim, pausadamente.
2: Pronto. Quero ver o louvor com o Armando Filho, pai. Dedico para minha esposa, a pastora Sonia. Dedico para o meu filho, missionário também. Dedico para a Bahia, com o Manoel Dac. Dedico também para o pastor Selemias, não conheço, mas dedico para ele, que está fazendo aniversário hoje. Deus abençoe ele, que dê muitos anos de vida e saúde. E para todos que estão vendo essa programação, que é top, que é 10, né? E por todo o povo aqui de Conceição de Jacuípe está ouvindo essa programação, né? Todos estão ouvindo essa programação, que é bênção de Deus no nosso lar. Deus abençoe a paz para todos.
1: Valeu, pastor Saul. Obrigado pelo carinho da audiência, pela sua participação também. E a gente traz, a partir de agora, uma reflexão da palavra de Deus. Hoje eu não vou pregar. Hoje eu vou trazer uma saudação breve, mas não podemos deixar de trazer. E eu queria aproveitar o tema que estou trazendo durante a semana. A gente está falando das últimas coisas, falando da volta de Jesus, falando dos dias que antecedem a vinda de Jesus. E a gente traz, a partir de agora, uma mensagem, uma saudação, na verdade. Eu trago para a nossa reflexão em Mateus capítulo 24. Mateus 24, a partir do versículo 36. Quero focar aqui no versículo 37. Mas eu quero trazer o 36 em diante. Diz assim, porque... Vamos lá. Porém, Porém, daquele dia e hora ninguém sabe. Nem os anjos dos céus, nem o Filho, mas unicamente o Pai. E como foi nos dias de Noé, assim será também a vinda do Filho do Homem. Porquanto, assim como nos dias anteriores ao dilúvio, comiam, bebiam, casavam e davam-se em casamento até o dia em que Noé entrou na arca e não perceberam, até que veio o dilúvio e os levou a todos. Assim será também a vinda do Filho do Homem. Nesse sermão tão conhecido, sermão profético, sermão da montanha, Jesus, nessa passagem que lemos, ele alerta e faz uma comparação aos dias de Noé. Porque quando Deus falou a Noé para construir a arca, porque ele mandaria um dilúvio, Noé, em obediência, começou a fazer a arca. E as pessoas não queriam ouvir a mensagem. Quando Noé construía a arca, anunciava o dilúvio. Mas as pessoas não davam crédito. Jesus faz essa comparação que nos dias anteriores, a sua vinda é como nos dias anteriores ao dilúvio, onde as pessoas estavam distraídas, vivendo ao seu bel prazer. Ele diz que as pessoas comiam, bebiam, casavam, se davam em casamento. Jesus está dizendo que as pessoas estavam vivendo como se nada fosse acontecer. É como nos dias de hoje, as pessoas preferem viver nas suas farras, em tantas coisas que a gente não vai enumerar aqui, mas sei que você que está do outro lado nos ouvindo, entende? E as pessoas não querem atentar para a pregação da palavra. São poucas que dão ouvidos à palavra de Deus. O que Jesus está dizendo é que, como naqueles dias as pessoas estavam distraídas e não queriam ouvir a mensagem, e de repente veio o dilúvio, não vai ser diferente.

não vai ser diferente. Na época de Noé havia muita maldade, muita coisa acontecendo. Uma geração também pecaminosa. Não é diferente nos dias de hoje. As pessoas dando valores a materialismo, dando valores às coisas supérfluas e não dando valor. Não dando valor à pregação da palavra de Deus, não dando valor à porta de escape. É. Hoje representa a arca, a igreja representa a arca. É. É a salvação. Para a salvação.

0: E a gente não cansa de pregar. Ontem eu falei sobre... Ontem aqui no programa, ontem eu preguei falando sobre alguns sinais. Nesse mesmo capítulo de Mateus, a gente falou sobre os sinais, sobre pestes, terremotos que estão acontecendo, né? Há uma sucessão de terremotos acontecendo em vários lugares no momento. Mas tudo que está acontecendo, que envolve os fenômenos da natureza, Jesus já previu aqui em sua palavra, Jesus disse que ia acontecer. Tudo isso são sinais da sua vinda. E são vários sinais da vinda de Jesus. São vários. E nesses versículos que eu acabei de ler, Jesus está fazendo uma comparação. Noé estava construindo a arca e avisando ao povo, mas o povo não deu crédito. Então entrou na arca Noé e a sua família. E Noé, em obediência a Deus, colocou um casal de cada animal conforme Deus lhe orientou. E a sua família, Noé, os seus filhos, as suas noras, a sua esposa, a sua família. Então Noé conduziu a sua família à arca. E a sua família livrou-se da destruição. Mas aqueles que tiveram oportunidade e não deram crédito ficaram de fora, foram destruídos pelo dilúvio. Não é diferente. As pessoas estão ouvindo a pregação do Evangelho. As pessoas estão ouvindo, como neste momento nós estamos aqui, nesse programa onde a gente toca muitas canções, mas a gente prega também a palavra. Primeiro a palavra cantada através das canções. As canções são as canções inspiradas por Deus, tem mensagens abençoadíssimas. E nós também ministramos, tem reflexões. A ministração da palavra de Deus, nós estamos avisando, Jesus está voltando. O meio de escape na época de Noé era a arca. O meio de escape hoje é Jesus. Primeiro você vem à igreja, aceita Jesus como Salvador, ele é a porta. Ele diz que quem entra por ele, entrará e achará pastagem. Quando Noé entra na arca, em um dado momento, Noé fecha a porta. Gênesis capítulo 7, versículo 16. Fecha a porta. Jesus, no capítulo 25 de Mateus, eu também falei sobre isso há uns dias atrás, na parábola das 10 virgens. Em um dado momento, quando o noivo chega e as 5 virgens imprudentes que foram comprar azeite fora da hora porque não tinha reserva, quando elas chegaram, a porta estava fechada. Quando fechou a porta, era tarde. Ficou de fora. Então, o que nós trazemos aqui nesta noite para você? Corra enquanto há tempo. A porta da graça está aberta ainda. Não espere ela fechar para você bater na porta. Porque ela fechada, você pode bater, você pode gritar, mas ela não vai se abrir. Mas a porta está aberta. Mas muitos estão achando que vai dar tempo. Até tem pessoas que creem, que acreditam, que creem que a única porta é Jesus, que o único meio de salvação é Jesus, que a única forma de se chegar a Deus é aceitar Jesus como Salvador. Tem até pessoas que acreditam, mas tem um pensamento de que terá muito tempo pela frente, que agora ainda não, que ainda vai fazer algumas coisas aí fora. Tem muitas pessoas pensando dessa forma. Mas o que nos chama a atenção é que Jesus, em toda a sua palavra, ele diz, como ele diz no versículo 36, que ninguém sabe o dia nem a hora. Claro, quando ele falou isso, porque ele estava em forma humana, ele estava como homem. Mas claro que ele sabe, hoje ele sabe o dia da sua vinda, mas naquele momento ele dizia que nem os anjos do céu, somente Deus o Pai. Então ninguém sabe o dia nem a hora que Jesus vai voltar, mas os sinais estão aí. É isso que nós devemos estar atentos, aos sinais. Um outro sinal é a apostasia. Muita gente também abandonando a fé conscientemente. Também é um sinal da vinda de Jesus. Mas a gente pode estar falando sobre isso em um outro momento. Mas eu quero lhe dizer que, como nos dias de Noé, as pessoas não deram crédito à pregação de Noé. As pessoas preferiram as suas farras, comer, beber, farrear, e dizer que Noé estava louco. Não é diferente nos dias de hoje. A gente prega a palavra e muitos dizem: não, esses crentes são loucos. Nunca vi tanto falar que Jesus vai voltar e Jesus nunca voltou. Mas ele vai voltar. Os sinais estão aí. Os sinais estão aí. E a qualquer momento Jesus voltará para buscar o seu povo, aos que deram crédito a ele. E quando a porta fechar, repito, não adianta bater, não adianta clamar, não vai ter mais jeito. Agarre essa oportunidade. Essa foi a palavra que Deus colocou no meu coração, apenas uma saudação, para que a gente possa estar atento aos últimos acontecimentos. Que Deus em Cristo vos abençoe. Agora eu toco o louvor que marcou a minha vida, um dos louvores que marcou a vida de muitas pessoas. Eu trago nesse momento, com J. Neto, Os Sinais.
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0: Agora 10h54, vamos a um rápido intervalo comercial, a gente volta já já trazendo mais participações, trazendo também mais canções, mais indicações musicais.
1: Hora certa!
0: Agora 10h55.
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0: Agora 11:01, voltamos, né? Depois de um rápido intervalo comercial, estamos de volta e continuaremos trazendo participações, trazendo também as indicações musicais. Irmã Rosália está em Santo Antônio de Jesus, fala com a gente.
1: Pai do Senhor Jesus, Maurício Menezes, aqui é Rosália de Santo Antônio de Jesus. Toca para mim um hino.
0: Ah, não, essa mensagem foi para Ulisses, né? Então essa mensagem foi mais cedo, foi para mais cedo. Pronto, valeu. Essa foi para Ulisses Menezes. Mas a irmã Graça está por aqui.
2: Alô, boa noite, Bispo Antônio Ferreira. Deus abençoe, a paz do Senhor Jesus. Deus abençoe a todos da Rádio Volco e a todos os ouvintes. Estou aqui ligada. Estou com sono, viu? Mas estou aqui ligada na Rádio Volco. Um abraço, fica com Deus. Jesus abençoe grandemente sua vida e a de todos.
0: Amém.
2: Os ouvintes.
0: Deus abençoe, irmã Graça. Um forte abraço. Obrigado pelo carinho da audiência, pela participação. Deus continue te abençoando. Ótima noite para a senhora, uma boa noite de paz. Agora 11:02, vamos de música. Mais uma indicação musical com Vitor Santana, João 20, para sempre.

0: Agora 11 e 12, estamos ao vivo aqui na Vox FM 105.9, a Rádio do Bem, um projeto missionário das Igrejas Assembleias de Deus na Bahia. Trago mais uma participação, eu trago o nosso irmão Ney de Feira de Santana. Alô, Ney.
1: Boa noite, Antônio Ferreira.
0: Boa noite, meu querido.
1: Programa Noite de Paz. Sou Ney de Feira de Santana. Eu gostaria de ouvir uma música de Sérgio Lopes, Lamento de Israel. E manda toda essa música para todos os ouvintes do programa.
0: Pronto, top,
1: Deus
0: já já.
1: Deus abençoe, Antônio Ferreira.
0: Valeu, Ney, um forte abraço. Deus abençoe você e todos os ferenses. Deus abençoe, hein? Um abraço ao nosso irmão Domingos, aí em Quixabeira. Quixabeira? É. Governador Mangabeira, Quixabeira. Valeu, irmão Domingos. Eu toco aqui a sua indicação musical também, com Marquinhos Gomes, Uma Coisa Nova.
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0: Agora 11h23, ótima noite para você na nossa sintonia. Você está na Vox FM 105.9, essa é a Rádio do Bem. Obrigado pelo carinho da sua audiência, você que nos ouve todas as noites. Estamos ao vivo de segunda a sexta, das 10 à meia-noite, hein? De segunda a sexta, estamos juntos aqui no nosso Noite de Paz.
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0: Então, até a meia-noite estaremos juntos. Tem muita coisa ainda, viu? Tem muita participação, muita indicação musical. Tem reflexão daqui a pouquinho também estaremos orando, hein? Quero abraçar meu irmão Luciano. Alô, Luciano, em Salvador, ouvindo a gente. Boa noite, meu irmão, a paz do Senhor. Valeu, Luciano. Deus te abençoe, meu irmão. Obrigado pelo carinho da audiência, viu? Pela sua participação. Que Deus continue abençoando a sua casa. Vamos ao louvor da Harpa Cristã, Louvando com a Harpa. Hoje o hino de número 88, indicação aqui de uma das nossas ouvintes. Eu trago o hino de número 88 da Harpa Cristã. Revela a nós, Senhor. Na sequência tem Sérgio Lopes e Lamento de Israel.

Agora 11h33, tem mais ouvinte chegando, mais ouvinte participando do nosso programa. Presbítero Antônio Ferreira, estou ligado no programa. Igreja Batista de Conceição do Almeida, Deus abençoe. Irmão Elias, alô irmão Elias aí da Igreja Batista em Conceição do Almeida. Um abraço a todos vocês aí no Almeida, Deus abençoe. Obrigado pelo carinho da audiência, Elias. Deus abençoe você e a sua família. Olha, a gente chegou aquele momento especial onde estaremos orando, buscando a presença de Deus. Vamos colocar as nossas causas diante de Deus, vamos estar orando, buscando a presença de Deus. Vamos orar apresentando a Deus as nossas demandas. Como está escrito, lançando sobre Ele toda a nossa ansiedade, porque Ele cuida de nós. Vamos orar? Vamos falar com Deus?

Maravilhoso, querido e eterno Deus, mais uma vez eu quero te louvar, meu Senhor, te agradecer por tudo e por todas as coisas. Pai amado e santo, quero nesse instante, Senhor, nesse momento, te apresentar, ó Deus, as pessoas que nos ouvem, as pessoas que estão orando conosco. Cada uma tem uma necessidade, cada uma tem uma demanda e precisa, Senhor, de uma resposta. O Senhor é o Deus que tudo pode, que nenhum dos teus pensamentos pode ser impedidos. O Senhor é o Jeová Jirê, o Deus que provê todas as coisas. É o Jeová Rafá, o Deus que cura. Deus querido e eterno, eu quero te apresentar as pessoas que se encontram enfermas, as pessoas que precisam, ó Deus, de um milagre, as pessoas que precisam, Senhor, da tua intervenção em sua saúde. Estende as tuas mãos e cura, ó Deus, para a glória do teu nome. Eu te apresento as pessoas, meu Pai, que nesse momento precisa de uma providência na área financeira. Pessoa, meu Pai, que está preocupada, Senhor, com as suas contas, com as suas necessidades. Pai, teu Deus que abre portas. Eu te apresento também as pessoas que se encontram, ó Pai, em depressão. As pessoas que se encontram, Senhor, cabisbaixa. Que se encontram, Deus, em pânico. Liberta agora pelo poder do teu nome. Repreendendo toda a enfermidade, todo espírito, Senhor, de depressão. Todo espírito de angústia, todo espírito de tormento. Deus, em nome de Jesus, visita agora essa pessoa. Essa pessoa que está enclausurada, Senhor, que não quer ver pessoas, que não quer sair, está enclausurada. Estende as tuas mãos e repreende todo esse mal e dá vitória. Pai querido e eterno, oro pelo nosso Brasil, estende as tuas mãos sobre a nossa nação. Repreenda toda e qualquer ação do mal.

0: Deus, oramos por todas as autoridades constituídas pelo Senhor, pois assim o Senhor nos ensina a orar pelas autoridades. Deus, em nome de Jesus, abençoa todo o nosso país. Pai querido, eterno e santo, eu quero nesse momento, te agradecer, ó Deus, por tudo e por todas as coisas. Dá-nos uma noite de bênção e de paz na tua presença. Continua conosco, em nome de Jesus. Amém, amém, amém. Graças a Deus. Agora 11h37, vamos à palavra pastoral com o pastor Valdomiro Pereira da Silva.
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paz de nosso Senhor e Salvador Jesus Cristo, meus irmãos e meus amigos, a Bíblia Sagrada nos mostra sinais da volta de Jesus Cristo, ou da proximidade da volta de Jesus Cristo. A Bíblia nos mostra que, nos últimos dias, estaria acontecendo reino contra reino, guerras, reino contra reino, nação contra nação, pai contra filho, filho contra pai, irmão contra irmão. E outros sinais que estariam acontecendo quando estivesse se aproximando a volta gloriosa de Jesus Cristo. E aí, meus amados irmãos e meus amados amigos, é importante que a gente esteja observando esses fatos, para que a gente também não entre nesta situação de guerra, porque, com certeza, aquele que estiver guerreando, irmão contra irmão, nação contra nação, reino contra reino, vai ter dificuldade de ter um encontro com Cristo no céu. E aquele que anda com Deus ou que serve a Deus, a Bíblia Sagrada também nos ensina seguir a paz com todos e a santificação. Quando nós nos preocupamos com a paz entre irmãos, com a paz entre familiares, com a paz entre colegas de trabalho, com certeza nós estamos andando na direção de Deus. E o que a gente, inclusive, observa, meus amados irmãos e meus amados amigos, nesses dias, é que está acontecendo justamente uma guerra entre irmãos. Olha, observe o seguinte, o grande sinal da volta de Jesus Cristo. A Bíblia nos mostra também que a entrada do céu, ou a porta do céu, ela é apertada. Como é que alguém está na terra dizendo que está servindo a Deus, está odiando o seu irmão? Como é que alguém que está na terra dizendo que está servindo a Deus, está em guerra com o seu irmão? Mas pastor, fulano ou fulana, ele está sempre trazendo dificuldade para mim, não dá para suportar. Olha, a Bíblia Sagrada também mostra que a gente não pode pagar o mal com o mal, mas pagar o mal com o bem. É claro que a Bíblia também nos ensina, ao observar alguém desordenado, se o teu irmão anda desordenado,

Cristo está dando vida e vida com abundância. O escritor de Provérbios, no capítulo 20, eu vou ler o versículo 20 do capítulo 26. Capítulo 26 e o versículo 20 e o 24 está escrito assim: sem lenha o fogo se apagará, e não havendo maldizente, cessará a contenda. Aquele que aborrece, dissimula com seus lábios, mas no seu interior encobre o engano. E aí, meus amados irmãos, nós precisamos também, a cada momento, estar pedindo sabedoria a Deus para observar alguns fatos que acontecem no nosso meio, que, infelizmente, muita gente não tem conseguido observar e termina, às vezes, fracassando. Porque, às vezes, você confia tanto em alguém e este alguém está trabalhando de forma que nos diz a própria Bíblia Sagrada, dissimulando contendas, criando dificuldade para você. E se você não estiver buscando a Deus e não estiver na direção de Deus, você pode se decepcionar. Nós precisamos estar cheio do fogo celestial, cheio do poder de Deus, não é? A Bíblia nos mostra que sem lenha o fogo se apaga. O que quer dizer? Se você não está andando com Deus espiritualmente debaixo do poder de Deus, você está correndo o risco de espiritualmente morrer. E aí, se espiritualmente você morre, você vai fracassar. E aí, infelizmente, muita gente está fracassando por causa de contendas, por causa de inveja. E o versículo 24 diz: olha, aquele que aborrece dissimula com os seus lábios. Meu irmão e minha irmã, é preciso ter muito cuidado. Porque às vezes alguém aparece na sua presença e até demonstra choro, como se estivesse tendo dó de você, como se estivesse demonstrando um sentimento por você. Vamos lembrar do caso de Jesus Cristo, que Judas chegou, olha como foi que Judas traiu a Jesus. Judas traiu a Jesus com um beijo. Então a gente precisa ter muito cuidado, pedir sabedoria a Deus para descobrirmos aqueles que andam de forma dissimulada perto da gente, tentando atrapalhar a nossa caminhada com Deus. E aquelas pessoas, nos diz a Bíblia, aquele que aborrece, dissimula com seus lábios, mas no seu interior encobre o engano. Quantas pessoas, nos nossos dias, em todos os lugares, eles estão vivendo uma vida dissimulada. E aí a gente encontra justamente guerras, confusões, em virtude de ter essas pessoas em todos os meios. E na igreja, infelizmente, não é diferente. Nós falamos de Judas na época de Jesus Cristo, porque não lembrar do anjo que estava no céu e que também dissimulado tentou fazer o trono dele acima do trono de Deus. Meus amados irmãos e meus amados amigos, Jesus Cristo está voltando. E a gente precisa estar de olho nos sinais da volta de Jesus Cristo. A própria palavra de Deus também nos mostra que a iniquidade ela vai se multiplicando. Com a iniquidade se multiplicando, você vai encontrar pessoas dissimuladas, você vai encontrar pessoas envolvidas em contendas, você vai encontrar pessoas guerreando, porque a iniquidade se multiplicou e o amor tem se esfriado. Mas lembre, você tem um compromisso com Deus, você tem um compromisso com você mesmo para ir morar no céu. E Paulo disse a

Pai Celestial, e infelizmente às vezes até em igrejas. Meu Senhor, nos ajude, nos dê sabedoria, nos ensina a estar mais perto de Ti, nos ensina, Senhor, a amar mais a Ti, Deus eterno, Deus poderoso, e também amar o próximo. Pai Celestial, continue conosco, nos ajudando em tudo, pelo poder do Teu nome. Amém.

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1: Aí, juízo final, grande trono com Júlio César, fechando mais uma hora de música no seu rádio aqui na Vox FM 105.9, a Rádio do Bem. Vou ficando por aqui, prometo voltar amanhã a partir das 10 da noite com mais uma Noite de Paz, se o nosso Deus assim nos permitir. Ótimo finalzinho de noite pra você, um novo dia que está chegando. Tchau, tchau, gente, forte abraço, Deus abençoe.
2: Hora certa.
1: Vox FM 11:54.
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1: Meia-noite.

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1: Uma hora

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3: Vamos ler a palavra de Deus no livro de São Mateus, no capítulo 28 e o versículo de número 6, a parte A do versículo, que está escrito assim: Ele não está aqui, porque já ressuscitou. Meus amados irmãos e meus amados amigos, estamos sempre falando da bondade de Deus, da misericórdia de Deus e do projeto de Deus para a salvação dos homens. E a Bíblia nos mostra que Deus olhou dos céus à terra, não viu sequer um justo, e enviou o seu Filho amado Jesus Cristo para vir a este mundo, anunciar aos homens a necessidade do arrependimento para ir morar no céu com Jesus Cristo e com todos os salvos. E durante a caminhada de Jesus Cristo aqui na terra, a gente pode ver Jesus Cristo curando, Jesus Cristo multiplicando pães, Jesus Cristo operando maravilhas na vida das pessoas. Mas meus amados irmãos e meus amados amigos, mataram Jesus Cristo, o Filho de Deus. E me chama a atenção que alguém falou sobre o que Jesus Cristo tinha feito aqui na terra, dizendo o seguinte: tudo que ele fez foi bom. E é verdade. Tudo que Jesus Cristo fez aqui foi muito bom. Mas, como já disse, mataram Jesus Cristo. Jesus Cristo, o Filho de Deus, foi crucificado. Mas é importante também lembrar que para que eu e você tivéssemos vida, para que eu e você pudéssemos alcançar a salvação, era preciso que um justo morresse em nosso lugar. Alguém que não tinha pecado. E este alguém que não tinha pecado é Jesus Cristo, o Filho de Deus. Ele foi crucificado para que eu tivesse vida, para que você tivesse vida, para que nós alcançássemos a salvação. E Jesus Cristo, inclusive, lá na cruz, olhando para os homens, disse: Pai, perdoe, porque eles não sabem o que fazem. Lá na cruz, Jesus Cristo perdoou aqueles que estavam o crucificando. E está também escrito que Jesus Cristo, ao ser crucificado, foi colocado à sua direita e à sua esquerda dois pecadores, dois malfeitores, e um daqueles criticou a Jesus Cristo. Mas um disse: olha, nós merecemos, mas ele não. E pediu a Jesus Cristo que lembrasse dele quando ele estivesse no seu reino. E Jesus Cristo garantiu a ele que naquele mesmo dia ele estaria com ele no paraíso. E aí, meus amados irmãos e meus amados amigos, mas aqueles que o crucificaram e o inimigo das nossas almas pensou que ali seria o fim. Jesus Cristo está morto. Jesus Cristo está sepultado. Mas a Bíblia Sagrada nos mostra que ao terceiro dia ele ressuscitou. E ele ressuscitou para que eu tivesse vida, para que você tivesse vida. Vida essa que estamos falando é a vida eterna, a morada eterna no céu, que o próprio Jesus Cristo nos prometeu. Ele disse aos seus seguidores que estava retornando, ou retornaria para o Pai, e viria outra vez para nos tirar desta terra. Ele disse também que na casa do Pai, ou no céu, tem muitas moradas. E essas moradas que tem no céu é para aqueles que reconhecem que são pecadores e que aceitam a Jesus Cristo como Salvador, alcançam o perdão dos seus pecados e, quando morrer, ou quando Jesus Cristo voltar para tirar os salvos da terra, vão sim ser arrebatados e vão morar para sempre com o Senhor. Jesus Cristo crucificado, Jesus Cristo que foi sepultado, levantado e a Bíblia nos mostra que no terceiro dia as mulheres foram visitar o sepulcro de Jesus. E lá elas tiveram sim uma surpresa agradável. Não encontraram com Jesus Cristo, mas ali encontraram com um anjo que disse para elas que sabia o que elas estavam procurando ali, que era Jesus Cristo, que foi crucificado, mas ele não estava mais ali.

0: ressuscitou. Jesus Cristo está vivo. Jesus Cristo vem tirar da terra aqueles que fazem a sua vontade. Vem tirar da terra aqueles que lhe aceitaram como Salvador. Aqueles que estão lhe servindo. Aqueles que abandonaram o pecado, porque Jesus Cristo veio para tirar o pecado do homem. Ele veio buscar e salvar o que se havia perdido. Todo aquele que se aproxima de Jesus Cristo, pede perdão dos seus pecados, ele está sempre pronto para perdoar. E a própria Bíblia Sagrada, inclusive, nos mostra que durante a sua caminhada, ele teve momentos em conversa com pessoas perdoando pecados e ele diz: estão perdoados os teus pecados, vá e não peques mais. Então, meu amado irmão, minha amada irmã, você que já alcançou o perdão dos seus pecados, você que já aceitou a Cristo como Salvador, Jesus Cristo que ressuscitou, perdoou os teus pecados e agora quer que eu e você não peques mais. Para no dia da volta de Jesus Cristo, ou no dia que a morte nos surpreender, estejamos sendo fiéis, santos, para ir morar no céu com Ele. Deus continue te abençoando, te dando muitas vitórias, e lembre sempre, Ele não está morto, Ele ressuscitou. Vamos orar. Querido Deus, Pai que estás nos céus, neste momento, Pai, eu te agradeço por mais essa oportunidade. Te peço, Pai, que visite a cada um dos teus servos, aqueles que se encontram enfermos. Tu é poderoso, Senhor, para repreender toda a enfermidade. Deus eterno, aqueles que estão enfrentando problemas, dificuldades na família, Tu é o príncipe da paz. Deus eterno, visite este lar. Pai celestial, te pedimos também por aqueles que estão enfrentando dificuldades financeiras. Tu é, Senhor, o dono da prata e do ouro. Dê prosperidade a cada um. Deus permaneça conosco, nos abençoando em tudo, pelo poder do teu nome. Amém.
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0: 3 e 4.
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sonhos impossíveis estar aqui. Nós não vamos ficar prostrados, Senhor. Ele pode todas as coisas.

0: 4:44.
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0: a ajuda do Espírito Santo podemos interpretar?
1: Conta histórias verdadeiras, milagres realizados.
0: Escrita por grandes homens que por Deus foram inspirados.
1: E a sua autoria? Foi de médico, pescador?
0: Foi de funcionário público, copeiro, governador?
1: Até construtor de tenda da obra participou.
0: A Bíblia é um livro sagrado difícil de acreditar.
1: Um peixe engolindo um homem que foi lançado no mar.
0: E o outro andando sobre as águas e uma jumenta a falar.
1: Namã deu 7 mergulhos no Jordão para ser curado.
0: Josué deu 7 voltas e o muro foi derrubado.
1: 7 trombetas tocavam, 7 anciões gritavam como Deus tinha falado.
0: Eram 7 sacerdotes levando 7 buzinas.
1: Rodearam 7 vezes a muralha na esquina.
0: Na 7ª o muro caiu, todo o povo de Deus viu dessa cidade a ruína.
1: As 7 igrejas da Ásia, 7 cartas receberam.
0: As que estavam fracassadas certamente reviveu.
1: As 7 estrelas brilhavam, ouvi uma voz que soava dos 7 espíritos de Deus.
0: Havia 7 animais,
1: 7 espíritos,
0: 7 montes,
1: 7 selos,
0: 7 olhos
1: virados para o horizonte. Tinha 7 candeeiros
0: e 7 estrelas brilhantes, 7 olhos, 7 montes, 7 pontos horizontais, 7 igrejas, 7 anjos, 7 trombetas reais, 7 taças, 7 montes sobre 7 castiçais.
1: Dos 7 anjos com 7 taças na mão falou comigo dizendo:
0: vou te mostrar uma visão, a esposa do cordeiro será levada primeiro para morar lá em Sião.
1: Vamos terminar esses versos
0: pedindo sua oração.
1: Medite bem nessa história, alimente o coração. Palavra da Bíblia Sagrada, fruto da inspiração.

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2: 6:01 na Bahia, 6:01, bom dia com Jesus, bom dia. Estamos nós aqui na Vox FM 105.9, a Rádio do Bem, projeto missionário das Assembleias de Deus no estado da Bahia, presidência do pastor Valdomiro Pereira da Silva, direção Vox, pastor Arilson Santos. Eu, Eduardo Guedes, estou aqui, tudo isso porque o Senhor nos sustentou. Gratos a Deus pela vida, é isso mesmo, estamos gratos a Deus pela vida, gratos a Deus por tudo. Sexta-feira, 28 de setembro, de agosto, eita, já estou em setembro, antecesse, 28 de agosto de 2026. Hoje começa o horário eleitoral gratuito. Eita, Jesus. Horário eleitoral gratuito. Daqui a pouquinho, às 7 horas até às 7:25. E das 12 às 12:25 no rádio. E durante todo o dia você vai ouvir na programação a propaganda dos presidentes, dos governadores, dos deputados federais, deputados estaduais e dos senadores. Vai ser o dia todo, de 5 da manhã até as 24 horas. O jingle, a música de um candidato, a música de outro, as propostas de um, as propostas de outro, enfim. Você vai ouvir tudo em todas as emissoras de rádio, não é só a Rádio Vox, não. Todas as emissoras de rádio são obrigadas, é obrigatório pelo governo divulgar as publicidades e não se ganha nada, viu? É 0800. Eles recebem muito dinheiro para as campanhas, os majoritários, mas as rádios não recebem nada, viu? É bom a gente explicar isso, né? Para que as pessoas não entendam errado. Então a gente é obrigado, as rádios são obrigadas a divulgar a propaganda de todos os candidatos, certo?

senti sua falta ontem, e do meu querido Reginaldo Nascimento. Ontem estava cuidando de mamãe, irmão. Ontem estava na peleja de mamãe. Mamãe é uma bênção, bênção em nossas vidas. Bom dia, Lematos. Bom dia com Jesus, meu irmão. Tudo bem? Bom dia.

6h05, hoje tá correria, viu? Hoje tá correria! Daqui a pouquinho, às 6h20, Reginaldo Nascimento chega no seu rádio com as notícias, as informações e os destaques para você.

6:06, as notícias, as informações e os destaques. Cadê o zap da Vox, rapaz? Ivan dos Santos, bom dia. É os primeiros, né? Bom dia, Recôncavo, horário político. Isso é interessante para sabermos quem vai ser o representante. Aí, Cosminho, que é um bom observador, bom dia. Tacilda Xavier está no top 10. Alex Albuquerque está no top 10. Luciene do Piada. Do Piazza. Que piada, rapaz. Piazza, rapaz. Manda um bom dia e um bom final de semana para Narciso em meio de campo, zona rural de Mangabeira. Daniel está em Oliveira dos Campinhos. Jailton está em Muritiba. Bom dia. Bom dia. Meus pais de Djalma e Emília, no Caibongo. Olha aí, rapaz. Iverson. Manda um abraço para os seus pais de Djalma e Emília, no Caibongo. Albérico do Bom Sucesso, bom dia. Baiaco, bom dia. Carmelito, no Portão Val. Lindaura Rocha está na vila. Lenito do Quebra-Queixo está em Muritiba. Rosa está em São Miguel das Matas. Cosme está no Capeiro

Eduardo, me tire uma dúvida. No dia da eleição, para que o voto seja válido, tenho que votar para um partido? Não, você tem que votar para pessoas. Eu posso votar para um deputado de um partido, governador de outro? Pode. Presidente de outro? Pode. Tá aí, Mira, viu, Mira? Você pode votar para quem você quiser, Mira. Você pode votar no preto, no branco, no rico, no pobre, no do partido X, no partido Y, do partido L. Não tem esse negócio de casadinha, não. Pode ser um deputado federal de um partido ligado a um candidato, um deputado estadual ligado a outro, um senador ligado a um grupo, outro senador ligado a outro, governador e presidente também, senador também. Então você é quem escolhe o seu voto, Mira. JG Motopeças Genivaldo mandou aqui uma xícara de café, seu Reginaldo. Edson Cruz das Almas, Albérico no Bom Sucesso, Francisco, Genival Aia Cruz. Então, um abraço a vocês. Luiz Mota está ouvindo o programa. Vamos às principais notícias, 6h10, às 6h10. Pesquisa Quest, divulgada ontem, Bahia destaque, o ACM Neto e Jerônimo Rodrigues tecnicamente empatados de acordo com a Quest. Saiu essa pesquisa ontem, contratada por uma emissora de televisão, e os números são os seguintes: o ACM Neto do União Brasil e o Jerônimo Rodrigues do PT, que é o atual governador e candidato à reeleição, são os dois nomes que aparecem na liderança das pesquisas. ACM Neto do União Brasil, 39%, Jerônimo Rodrigues, 37% do PT, Haroldo Félix, 1%, Maria Bona do PCO, 1%, Ariel Capistrano, 1%, Ronaldo Mansur, 1%, Indecisos, 12% e Brancos, 8%. Então, está desenhado aí, não só essa pesquisa, mas todas que eu vi até agora, que quem disputa a eleição de governador da Bahia no momento, se a eleição fosse hoje, pode mudar tudo até amanhã, né? Até hoje. ACM Neto do União Brasil e Jerônimo do PT. Jerônimo do PT e ACM Neto. Os demais candidatos aparecem ainda engateando na campanha. Então tudo depende do transcorrer da campanha. Centro cirúrgico onde a empresária morreu, veio fazer procedimentos plásticos, saiu dos Estados Unidos e veio para Ilhéus fazer as cirurgias e ela acabou morrendo. O centro cirúrgico, após o procedimento, está irregular. E ninguém sabia? E ninguém sabia que estava irregular? Só descobre que estava irregular depois que alguém morre? Entendeu? Então é assim, né? Só descobre que está irregular depois que alguém morre. Então a gente fica muito triste com isso, né? A gente fica muito triste, seu Reginaldo, com isso. A gente precisa estar sempre atento, gente. Sempre atento. Quando você vai comprar um carro? Quando você vai comprar um carro, você faz o quê, Reginaldo? Você encontra com a pessoa, certo? Olha tudo, mas o que é que você faz? Você vai no Detran consultar o documento, né? Consultar o documento, consultar a procedência, tudo, documentação, se está paga, se o dono está registrado lá, se está tudo oficial, para depois pagar, né? É o certo, né? E aí as pessoas vão fazer cirurgia em clínicas particulares e não pesquisa nada, né? 6h13, o brasileiro precisa mudar. O brasileiro precisa guardar nota fiscal. Eu tenho certeza que o Reginaldo está de frente comigo. Reginaldo, você tem uma geladeira em casa, não tem? Cadê a nota fiscal? Está em casa? Você é diferente. A maioria que eu pergunto não sabe onde é que está, não.

0: Você guarda, né? Televisão você tem? Você tem a nota fiscal? Você tem, né? Eu também tenho. Mas tem gente que compra e pega a nota fiscal e joga fora. Se você quiser vender a sua geladeira e a sua televisão, se você tiver a nota fiscal, mesmo antiga, é mais fácil de vender. Você tem ali o documento de identidade do seu aparelho. Entendeu? Então é preciso você ter o documento de identidade do seu aparelho. É importante, gente. É importante. Só que as pessoas, infelizmente, não estão nem aí para documentação. Tem gente que sai sem identidade. Eu não saio. Eu não saio. Eu moro a 50 metros da casa da minha mãe. Eu não vou sem documento no bolso. Não saio. Poucas vezes que eu saí, fui abordado pela polícia. Foi. Costa no muro aí. Encostei no muro, ele me revistou. Cadê o documento? Está em casa aqui. Eu moro aqui do lado aqui. Foi a sorte, né? Porque eu moro do lado. Ele olhou para mim, mas não sai sem documento, não. Pode ter uma emergência, né? E ele está certo. Aí eu vou para casa da minha mãe todos os dias, né, Guedes? Aí se eu tiver sem documento e precisar de uma emergência, eu tenho que voltar em casa para pegar o documento, né? Então, pelo menos uma cópia, né? Uma cópia, uma xerox. Saia com documento sempre. Você pode ser abordado em qualquer lugar. E abordagem policial não é coisa ruim. Abordagem policial é segurança. A Bahia terá radiação ultravioleta em nível extremo até domingo. Atenção, viu? Vocês que gostam de tomar muito sol. O sol, os especialistas estão dizendo que o sol aqui na Bahia até domingo não é um sol saudável. Atenção, viu? A radiação ultravioleta deve permanecer em nível muito alto na Bahia até domingo. Você sabia? Possibilidade de atingir a faixa considerada extrema em algumas cidades. Segundo o Instituto de Meio Ambiente e Recursos Hídricos, o INEMA, o índice pode variar entre 9 e 11 nos próximos dias, principalmente por causa do tempo seco e a presença de nuvens. Em Salvador, os raios ultravioletas vão chegar a 10. 10, viu? E devem continuar nesse nível durante o final de semana. Já em Feira de Santana, o nível é 11. Até sábado e domingo. Então, maior nível extremo, né? Cidades com atenção aí para você não tomar sol até o final de semana. Paulo Afonso, Senhor do Bonfim, Juazeiro, Remanso. Então, essas cidades aí são as mais com índice alto de radiação ultravioleta. Então fique atento, fique atento, fique sempre atento, seu Reginaldo. Tomar sol é bom, mas sabe que horas? 8 da manhã. O sol de 8 da manhã é agradável. Sol de 7 horas até umas 9, no máximo 10, no máximo 10. E no fim da tarde, aí são você pode tomar um sol saudável, saudável, mas sol de meio-dia, amigão, não dá, né? Sol de meio-dia não dá. Sol de meio-dia não faz bem. Então fique atento a essa situação, fique atento, porque o sol pode fazer mal. Olha só a Copa Rural, hein? Copa Rural, Guedes, tem jogo domingo lá no Nascimento. Reginaldo sabe onde é o Nascimento? O campo do Nascimento é no Pilar ou no Beija-Flor? Tá tudo em casa, né? Tá tudo em casa, né? O Pilar ou Beija-Flor, tá tudo em casa. Tudo em casa. Então, o Pilar ou Beija-Flor é a mesma comunidade. Então, vai ter rodada, a bola vai rolar domingo. É? Ali na curva do S, todo mundo ali entra à esquerda, quem vai para Maragogipe, né? São Félix, Copa Rural, mais uma grande edição, domingo dia 30, Beija-Flor, às 8h30, vai jogar com São Bento. Beija-Flor, que é o dono da casa, né? Vai jogar com São Bento lá de Bahia. É, rapaz. São Bento de Bahia. E o Beira-Rio. Beira-Rio é de onde, Reginaldo? Beira-Rio. Deve ser da cidade, né? Não é, não? Beira-Rio. Vai jogar com a miudinha de Gegel às 10 da manhã. Tudo no Campo do Nascimento, vai ser uma festa. Viu? Vai ser uma festa, seu Alexandre Matos. E o Ronaldo Aragão, Zezinho, está ouvindo o programa. Tem uma programação também aqui, Reginaldo, da urna eletrônica, viu? Atenção, viu? 131ª Zona Eleitoral, TRE, Muritiba, Mangabeira e Cabaceiras. Hoje é dia 28, né? Hoje é dia 28 de agosto. A urna eletrônica, o treinamento de eleitor com a urna eletrônica vai acontecer na Praça da Matriz, em Governador Mangabeira, das 8 às 16 horas, viu? Das 8 até as 4 da tarde. Alô, João Canuto, vai votar lá, viu, João Canuto? Aprender a votar na Praça da Matriz, Governador Mangabeira, treinador de eleitor hoje. Hoje, dia 28, das 8 às 16 horas, na Praça de Mangabeira. Após essa data, as urnas estarão disponíveis no cartório eleitoral. Aprenda a votar, tire suas dúvidas e pratique com a urna oficial, viu? E em Muritiba, Guedes, domingo, dia 30, das 8 às 12, pela manhã, domingo, Praça da Bandeira, em frente ao Ginásio de Esportes, vai estar lá o pessoal do TRE e a urna eletrônica para você aprender a votar. E na Praça do São José do Itaporã, também domingo, 30 de agosto, das 8 às 12. Um abraço a toda a equipe do TRE ou da 131ª Zona Eleitoral. A sede é em Muritiba, né? A sede é em Muritiba. 6h20, seu Reginaldo. Chega pra cá, bom dia, me ajude aí, meu amigo. Hoje eu preciso mais de ajuda do que ontem, viu? Bom dia, Reginaldo, com Jesus.
1: Bom dia, bom dia, bom dia, meu caro amigo Eduardo Guedes. Hoje é sexta-feira, gente. Sextou. Um bom dia para você, meu amigo, bom dia para você, minha amiga, bom dia, meus irmãos e minhas irmãs de todas as denominações. E temos uma sexta-feira cheia da presença de Deus na minha, na sua, na nossa vida, na nossa casa, na nossa família, no seu trabalho, enfim, aonde nós estivermos, que Deus esteja sempre presente em nossas vidas nesse dia de hoje. Estamos chegando aqui no nosso Jornal da Vox, pela Vox FM 105.9, a Rádio do Bem, que é um projeto missionário das igrejas Assembleia de Deus da Bahia, que tem como presidente o pastor Valdomiro Pereira, e na gerência da Vox FM, o pastor Arilson Santos. Abraçar a todos vocês e desejar uma sexta-feira maravilhosa. E vamos de notícias e de informações, porque a notícia não é muito boa, não, hein? Principalmente para a dona de casa. Preço do gás de cozinha deve sofrer novo reajuste a partir de 1º de setembro. Próxima terça-feira, o Sindicato dos Revendedores de Gás da Bahia informou que a atualização dos valores ocorrerá em todo o país e está relacionado ao aumento dos custos operacionais do setor. Vocês sabem o que é isso? Só eles é que sabem, viu? Segundo nota enviada ao Acordo da Cidade, o reajuste será provocado pelo impacto do dissídio coletivo da categoria, que deverá levar as despesas com mão de obra e, consequentemente, as custas das empresas que atuam no segmento. O sindicato ainda informa que a atualização dos preços busca adequar os valores à nova realidade de custos e garantir a continuidade dos serviços prestados. Já pensou? Ainda tem mais, hein? O novo reajuste ocorre após uma sequência de altas e redução no preço de gás de cozinha na Bahia ao longo de 2026. Então tá aí, para você ter uma ideia. Esse mês mesmo já teve um declive, ou seja, uma diminuição, onde foi, variou de 3 a 4 reais.
0: E o aumento agora?
1: 10 reais.
0: 10 reais?
1: É.
0: Então tirou 4 e tome 10.
1: Tome 10.
0: É. Assim, eu falo direto, as pessoas ficam dizendo que eu que fico criando problema.
1: Tô
0: criando problema, não, gente.
1: É um absurdo.
0: É porque. Né? É complicado.
1: É complicadíssimo.
0: Complicado, seu Reginaldo.
1: É verdade.
0: A gente fica triste quando a gente divulga aumento de preço, principalmente no gás.
1: É.
0: E olha que eu tô precisando comprar gás. Rapaz, era para ter comprado ontem.
1: Comprar logo, até segunda você pode comprar.
0: É, então tem preço. Que comprar hoje, viu?
1: É.
0: Alô, irmão Gustavo, câmbio. Pessoal do gás aí, né? Tem muita gente boa do gás, viu?
1: Tem, sim.
0: Eu conheço aqui em Buritiba, Zé do gás, Dinho do gás, isso. Gustavo do gás, Anselmo do gás.
1: Muita gente boa.
0: Tem muita gente do gás,
1: tem,
0: né?
1: Tem, sim.
0: É assim mesmo, seu Reginaldo. Então, o gás, tome 10.
1: Tome 10.
0: Tome 10. Uma tutora achou seu cãozinho, diga como. O cão estava desaparecido.
1: Sim.
0: Cão desaparecido. O cachorro apareceu em uma reportagem na Bahia. O repórter estava fazendo uma reportagem e o cão estava brincando.
1: Olha aí.
0: Ela achou pela TV.
1: Rapaz.
0: Uma tutora de um cão desaparecido reencontrou o animal mais de um mês depois dele sumir em Salvador, após o pet surgir em um vídeo que viralizou nas redes sociais. Nas imagens, o cão aparece brincando com os pés do repórter Lisboa Júnior, da TV Bahia. Negão, como foi carinhosamente batizado, fugiu da casa onde mora, no bairro de São Caetano, na capital baiana, no último dia do jogo do Brasil da Copa do Mundo por causa dos fogos. Se assustou, né?
1: Ah, se assusta mesmo.
0: Se assustou em 5 de julho. Desde então, ninguém achou e ele estava sendo procurado. Nas redes sociais, sua tutora chegou a fazer algumas postagens descrevendo a saudade do animal e pedindo ajuda para quem pudesse encontrar. E ela disse: estou com o coração apertado esperando você voltar para casa. Foi uma das postagens, né? O vídeo que viralizou foi gravado na noite do dia 26, em frente ao Hospital Geral do Estado, no bairro de Brotas.
1: Hein? Olha aí.
0: Em Brotas. O jornalista ainda se preparava para participar do telejornal. Quando o cãozinho apareceu, os dois brincaram e ele se afastou. Quando entrou ao vivo e começou, o animal voltou e continuou brincando sozinho com um pedaço de tecido ao vivo na reportagem, né?
1: Olha aí, rapaz.
0: Então, ela reencontrou o cãozinho. E não foi por acaso que o cãozinho fez amizade com o repórter. O jornalista é apaixonado por cães e é tutor de um animal de 5 anos. Então, olha o cheiro, né? O cheiro, né? E dizem que o animal, quem é especialista,
1: isso.
0: O animal, pelo cheiro, ele sabe se a pessoa gosta
1: dele
0: de
1: ou
0: animais
1: não.
0: Ou não. Então, o ser humano, ele expele
1: isso.
0: Um odor, um
1: isso.
0: Cheiro de raiva ou querer agredir um animal ou de querer fazer carinho, né?
1: Isso.
0: Então, os animais têm essa capacidade de detectar se a pessoa vai fazer mal ou vai fazer o bem.
1: Exato.
0: 6h27.
1: Olha, um homem de 29 anos foi preso em flagrante pela Polícia Civil ontem, dia 27, em Jequiriçá, no Vale de Jequiriçá, após ele ter agredido fisicamente e ameaçar a sua ex-companheira de 26 anos de idade. Segundo as investigações, o suspeito teria obrigado a vítima a entrar em um veículo e a levado até um cemitério. No local, ele teria cometido as agressões e ameaçado até a fogo nos dois, por não aceitar o fim do relacionamento. Após tomar conhecimento da ocorrência, uma equipe da Delegacia Territorial de Jequiriçá iniciou diligências para localizar o suspeito. Ele foi encontrado no centro da cidade e conduzido à unidade policial. O homem passou pelo procedimento legal e permanece custodiado à disposição da justiça. A Polícia Civil informou que solicitou a prisão preventiva do investigado, além de medidas protetivas de urgência para a vítima.
0: 6h28, 6h28, daqui a pouquinho eu vou ouvir o povo, viu? Olha só, um condomínio, Reginaldo, multou o morador, sabe por quê? Você sabe por quê?
1: Você já viu? Ele estava de olho.
0: Ele estava observando a vizinha pela janela. E aprova medidas para expulsão, viu?
1: É, sim.
0: Então, como é que pode, rapaz?
1: Isso.
0: Como é que pode? Me diga aí, vai.
1: Você vê?
0: Como é que pode? Cada... Tá certo isso, seu Reginaldo?
1: Tá erradíssimo.
0: Cidadão pela janela, é. Só observando a vizinha.
1: Vizinha.
0: Aí não dá, né? Aí não dá, seu Reginaldo. Olha só onde aconteceu e como aconteceu. Isso é Feira de Santana, né?
1: É, sim.
0: Em um condomínio em Feira de Santana, que decidiu aplicar uma multa correspondente a 10 vezes o valor da taxa do condomínio a um morador acusado de importunação sexual. Importunação sexual, conforme imagens divulgadas nas redes sociais, ele foi flagrado observando uma vizinha pela janela da residência dela. Enquanto a decisão foi tomada durante aí uma assembleia realizada na noite do dia 26, com a participação dos moradores. Segundo nota divulgada pelo condomínio ontem, após as manifestações de moradores, foi realizada uma votação que aprovou a aplicação de multa conforme as regras e os procedimentos previstos na convenção. Jurídico deverá adotar medidas para a expulsão do morador. Então, morador, rapaz, foi para a janela da vizinha olhar a vizinha, rapaz.
1: Que pode, rapaz? Meu Deus.
0: É, meu amigo.
1: É? Já pensou?
0: Eu pensei aqui no que ele merece, mas não posso falar, não. Pode... 6:30.
1: Olha, um trator agrícola com implementos que foi roubado na zona rural de Teodoro Sampaio foi recuperado pela Polícia Civil na manhã de ontem, em Feira de Santana, hein? O maquinário foi localizado menos de 24 horas após o crime. É isso mesmo. E segundo informações da primeira delegacia territorial de Feira de Santana, o roubo ocorreu por volta das 17h30 da última quarta-feira, dia 26, na fazenda Engenho Mata Limpo. O caso foi registrado com um boletim de ocorrência. As diligências realizadas pela equipe do primeiro DT, o trator e os implementos foram encontrados em um terreno baldio, às margens da BA-503, nas proximidades do aeroporto de Feira de Santana. Ah, rapaz, tá vendo aí? É. E de acordo com a Polícia Civil, após a confirmação da procedência ilícita do maquinário, o trator foi encaminhado para a unidade policial, onde a recuperação foi formalizada.
0: 6:31, o povo tem vez e voz. Hoje o programa acaba às 6:50.
1: É, né? Sim.
0: Já sabe, né?
1: Já sabemos.
0: Pouquinho antes, né?
1: Pouquinho antes.
0: O programa acaba porque... Por quê, Guedes? Porque tem horário eleitoral às 7, eu preciso descarregar o intervalo e as propagandas políticas.
1: Rapaz. É mole.
0: Ah, e aí às 6:20, o 7:25, o Valmir Júnior chega com Manhã 10. Pardal em Mangabeira está ouvindo o programa. Bom dia, Pardal. Bom dia, Louro do Gravatá. Jair Aragão, bom dia, Eduardo. Eu fiquei impossibilitado de ganhar uma causa de uma operadora de TV porque perdi a nota fiscal. Tá vendo aí?
1: Aí. Tá
0: a vendo? Importância da nota fiscal.
1: E é importantíssimo mesmo.
0: E Rony de Sapeaçu, bom dia. Bom dia, Babalu apareceu.
1: Olha aí.
0: Em todo tempo, Deus é bom. Bom dia, Vitória. Bom dia. Meu amigo Júnior Sobreira. Tá onde, Júnior? Tá em Cachoeira, Júnior? Fala, Júnior.
2: No plantão. Tá eu e Monte, do carro 29.
1: Olha
2: um
1: aí.
2: Abraço
1: olha
2: aí pra vocês aí da rádio.
0: Tá no plantão, plantão.
2: Bom dia, minha liderança. Estamos aqui em Capiruçu, no plantão.
1: Olha aí.
2: Capiruçu. Tá eu e Monte, do carro 29. Um abraço pra ele aí, pra vocês aí da rádio. O Eduardo, outro amigo meu, chegou aqui, Cumpadinho, mandou um alô pra ele aí.
1: Cumpadinho
2: Monte e eu aqui na
0: Pronto, Cumpadinho Monte Júnior. A turma aí, tá todo mundo no Capoeiro Sul, pessoal das Camucas, bom dia, meu irmão. Bom dia. Mané, fala, Mané.
3: Bom dia, Eduardo. Bom dia, Reginaldo. Apareceu, meus irmãos. Abraço para Luiz Armando, para José Conceição, Israel Bispo, Adalto Dantas, Fábio na França. Rosa Maria Preta, todos, alô Rodrigo do Táxi, alô Alex Albuquerque, todos, excelente final de semana e ótima sexta-feira para todos, de A a Z.
0: Valeu, Manuel do Táxi. Antônia está em Muritiba, bom dia com Jesus Guedes, bom dia. Bom dia, Guedes. Manda um abraço para a pastora Rosângela. E Lula pintou.
4: Bom dia, Eduardo Guedes, Reginaldo Nascimento.
0: Bom dia, André.
4: Vovó Rosa, seu Sandoval da Maria Preta. Desejo um bom dia, uma feliz sexta-feira a todo o povo de Deus. Jesus abençoe vocês aí, meu irmão. Tchau, tchau.
0: Valeu, André. Nunca mais tinha ouvido. Ouvido a voz de André. Mira, obrigado. Valeu. Valeu, Mira. Vote em quem você quiser, Mira. Albérico do Bom Sucesso, bom dia. Bom dia, Eduardo, a todos. Aqui é Genival de Cruz das Almas. Chico do SEC, valeu, Chico.
1: Pachicão.
0: Daniel Oliveira dos Campinhos.
5: Bom dia, meu querido. Bom dia com Jesus. Sextou na paz do Senhor. Acorda pra vida, bota o pé no chão. Pra frente que se anda.
0: Assim mesmo. Jailson.
6: Bom dia, Reginaldo.
0: Bom dia, Jair. Bom
6: ouvinte dessa rádio linda e maravilhosa.
1: Valeu, Jair.
6: Desejar uma sexta-feira abençoada para todos nós. Mandar um abraço, um alô aí para a Cláudia do Lanche, aqui ao lado do mercado. Gegé na miudinha, véi no esconso. E mandar um alô também para a Beira do Bar, em frente ao Cordeiro. Tá ouvindo, Eduardo? E seu Vitória, Eduardo? Tá só caindo de ralo, caindo de pau, vai pau, galo. E mandar um abraço aí pra Babalu da Água, estourado. Tchau e obrigado.
0: Valeu, Vitória. Como disse Heraldo ontem, Heraldo passou ontem da Topic.
1: Sim.
0: Seu Vitória tá descendo a ladeira. Eu tomei até um susto, rapaz. Eu pensei que era eu que tava descendo a ladeira, mas foi o Vitória.
1: Ah, sim.
0: Tiago Reina, Tiago Papinha, bom dia, meu irmão. Bom dia, meu irmão. Tiago bom Papinha, dia. Tiago boa. Papinha apareceu, viu?
1: Olha.
0: Pai de Esther.
1: Sim.
0: E agora pai de Elis.
1: Pronto.
0: Elis chegou, viu?
1: Chegou, Elis?
0: Chegou, chegou. Glória a Deus.
1: Valeu.
0: Chegou, já tem Esther e agora tem Elis.
1: Pronto.
0: Deus então você foi. É pai de duas meninas. Deus abençoe, meu irmão. Deus abençoe sua vida. 6h36 na Bahia. Vou dar aquela paradinha, Reginaldo.
1: Tá na hora.
0: Vou dar uma paradinha porque agora tem que ser corrido.
1: Tá tudo
0: viu?
1: Curto agora.
0: Oreia que mandou um abraço aí, viu?
1: Oreia, a gente
0: mandou. Modo boa, Gravatar, passou. Vou perguntar a ele porque esse apelido de Chico Laranja Zeda. Medo Gravatar, não me coloque em problema, meu amigo.
7: A paz do Senhor, Reginaldo, meu amigo, a paz do Senhor, Eduardo.
1: Terezinha, né?
7: A palavra diz assim: leve meus olhos para o monte, de onde virá o meu socorro.
1: Amém.
7: Bom dia, bom dia, bom dia. Quem dorme com Jesus, amanhece cheio de alegria. Glória a Deus.
1: Amém.
7: Quero mandar um oi especial aí para o grupo da Primeira Igreja Batista, pastor Jonathan. E também para o grupo da família Sali.
1: Olha.
7: Glória a Deus. Para todos os ouvintes, todos os taxistas, todos os caminhoneiros, todos os pastores.
1: Amém.
7: Hoje tem ali na Praça da Bíblia, né, o aniversário do pastor Zeziel. Que Deus abençoe ele, dê vida e saúde, dê paz, força, alegria.
0: Foi ontem.
7: Né?
0: Foi ontem, Tereza.
1: Foi ontem, pastor Gesiel.
0: Ou tem outro pastor que está fazendo aniversário.
1: Sim.
0: Tereza, agora me deixou com dúvida.
1: Me deixou, tá bem.
0: 6h37, deixa eu ir para um breve intervalo e volto na sequência com as últimas notícias, últimas informações aqui na Vox FM. Tocar os parabéns para quem, Reginaldo? Foi aniversário de quem hoje, rapaz? Teve um aniversariante hoje, vou tocar os parabéns. E na sequência eu vou trazer o intervalo.
8: Parabéns, parabéns, parabéns pra você.
9: Hora certa.
0: 6h37.
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0: 6:41 é coisa, seu Reginaldo, 6:41. Hoje é sexta-feira. Sexta-feira, dia 28 de agosto de 2026.
1: Eu peço PTU aí, viu, meu irmão?
0: A gente agora vai trabalhar.
1: Meu Deus do
0: céu. A gente vai trabalhar para o horário eleitoral gratuito.
1: É.
0: Eduardo, a data oficial do aniversário do pastor Selemias é hoje. Então a gente comemorou ontem e comemora hoje, né?
1: É.
0: Próximo dia 30 é aniversário do meu pastor presidente Eliel Silva de Souza, que é Domingos. Valeu, Domingos.
1: Pronto.
0: Então parabéns pro pastor Eliel e parabéns pro pastor Selemias, pastores abençoados.
20: Hoje é aniversário de Selemias, Eduardo.
0: Aí, ó, a El tá dizendo hoje é aniversário de Selemias, Eduardo Guedes.
20: Selemias, Eduardo.
0: É. Tá todo mundo feliz.
1: Tá então, ontem foi um culto, de adoração a Deus pelo aniversário do pastor Selemias, que é hoje.
0: É hoje.
1: Pronto.
0: O Selemias está ficando mais velho hoje. Ganha presente ontem e ganha presente hoje.
1: É, sim.
0: Eduardo, bom dia. As notas fiscais são a comprovação de tudo que possuímos. Guardo todos os meus documentos e notas fiscais em um classificador Ronaldo de Cruz das Almas. Você faz o certo.
1: É certo.
0: Joanice de Cruz das Almas também está aqui. Eu queria sempre estar abraçando todos vocês. Meu irmão Eduardo Guedes e Reginaldo, tudo bem? Como vai a família?
1: Graças a Deus.
0: Paz do Senhor.
1: Paz.
0: Israel Bispo estava aí ontem cantando, viu?
1: Foi? Na
0: Assembleia de Deus.
1: O quê, rapaz?
0: Tava.
1: Perdi essa oportunidade.
0: Eu recebi o seu vídeo cantando o hino da vitória. Vitória.
1: É,
0: Israel Bispo é uma bênção, rapaz.
1: Israel, um louvor muito bonito, viu, Israel?
0: Deus abençoe sua vida, amém. Israel. 6 horas e 43 minutos, vamos para as últimas notícias, últimas informações no programa.
1: Olha, o atenção alagoiense, hein? O alagoiense que depende do transporte público para se locomover pela cidade poderá encontrar dificuldade em circular por Alagoinhas após rodoviários anunciarem greve em todo o sistema de transporte público do município do litoral norte e agreste baiano. O anúncio foi feito ontem, dia 26, e está previsto para entrar em vigor a partir da próxima segunda-feira, dia 31. A paralisação ocorre em decorrência de um atraso no pagamento dos funcionários do ramo. Em nota divulgada pelo Sindicato Rodoviário da Bahia, o sindicato informou que esteve em diversas mesas de negociação com a ATT Transporte, concessionária responsável pelo transporte público da cidade, mas não houve acordo. A empresa teria alegado não possuir receita suficiente para realizar o pagamento dos trabalhadores. Então, o desfecho insatisfatório se manteve na assembleia realizada pela associação com os rodoviários, que, por unanimidade, decidiram por uma greve por tempo indeterminado. Então, pronto, tudo faz crer que na próxima segunda-feira, Alagoinhas amanhecerá sem transporte público.
0: Alagoinhas é uma cidade grande que tem transporte. Sim. Que tem transporte coletivo.
1: Coletivo,
0: né? Coletivo.
1: É.
0: Então tem transporte coletivo. Então é uma cidade grande, uma cidade próspera, Alagoinhas. Tomara que chegue em um acordo.
1: Isso.
0: E não haja necessidade de greve por lá. 6h45. Últimas notícias, últimas informações. Valmir Júnior me mandou uma informação aqui, rapaz, eu preciso. Irmão Pedro, bom dia. Como é que tá você? Tudo bem, meu irmão? Um abraço. Gente boa, de primeira qualidade, tá ouvindo o programa. Capitão Domingos também tá aqui, viu?
1: Olha aí.
0: É, rapaz.
1: Pronto.
0: Rapaz, apareceu todo mundo aqui, rapaz. Apareceu todo mundo aqui no celular, seu Reginaldo.
1: Olha aí.
0: Olha só, atenção, viu? Atenção, atenção, atenção, atenção. CPAD de portas abertas. Participe e venha conhecer as novidades da CPAD e aproveite essa oportunidade. A CPAD é a Casa Publicadora das Assembleias de Deus na Bahia.
1: Olha aí.
0: O WhatsApp é o 71 2104-5300. CPAD sempre de portas abertas para você. Valeu, Valmir. Tem uma chamada que nós vamos passar na programação. Tem novidades aí da Casa Publicadora das Assembleias de Deus na Bahia.
1: Um homem de identidade ainda desconhecida deu entrada na manhã de ontem Na unidade de pronto atendimento UPA de Cruz das Almas, após ser atingido por disparo de arma de fogo. E segundo informações, suspeito recebeu os primeiros atendimentos na unidade e posteriormente foi transferido por equipe de serviço de atendimento móvel de urgência SAMU para a emergência do Hospital Regional de Santo Antônio de Jesus. Até a publicação desta matéria, as forças de segurança que atuam na região não haviam divulgado detalhes sobre a circunstância do ocorrido, nem a identidade do homem. A ocorrência segue sendo acompanhada em matéria, poderá ser atualizada a qualquer momento e com novas informações.
0: 6h48, amigão. 6 horas e 48 minutos. Hoje eu estou mais trabalhando com ouvinte, viu?
1: É mesmo.
0: Ontem estivemos em Muritiba no aniversário do pastor Selemias, eu e o pastor Edilson Marcos, pastor Hildo, que era de Cabaceiras do Paraguaçu, pastor Adalto, lá de Sapeaçu. Cantei o hino da vitória, foi uma benção.
1: Opa!

0: Secretaria de Saúde do Estado da Bahia, SESAB, informou que o setor não possui alvará sanitário. Uma emissora local, o órgão detalhou que a irregularidade foi constatada após a repercussão da morte da empresária e que diz respeito apenas ao centro cirúrgico da unidade. O local está interditado cautelarmente. A Secretaria de Saúde detalhou que as unidades de saúde são submetidas a vistorias periódicas pela Vigilância Sanitária. A última fiscalização realizada nesse centro cirúrgico do hospital onde aconteceu foi em novembro de 25, quando, segundo o órgão, não foram constatadas irregularidades. Na ocasião, o espaço do centro cirúrgico já existia no ano passado, mas ainda não estava funcionando. Familiares da empresária pedem justiça no sepultamento de Adriele, que aconteceu ontem na cidade de Ituberá, no sul da Bahia. Parte da família da vítima vive na cidade e pediu por justiça em uma manifestação. Imagens do sepultamento mostraram familiares e amigos da empresária com cartazes e faixas em uma caminhada ao lado do caixão da empresária. Segundo informações apuradas, o protesto foi realizado pela família no centro da cidade após o sepultamento. 6h50.
1: Tô indo embora, hein, gente? Um grande abraço a cada um de vocês. Muito obrigado pela sua audiência. Obrigado, Deus, por essa semana. E com a permissão do nosso Deus, estaremos aqui na próxima segunda-feira, nesse mesmo horário. Bom final de semana para todos. Deus abençoe a todos. E até a segunda, se Deus quiser.
0: É, Reginaldo, você cumpriu e me pegou de surpresa.
1: Foi mesmo?
0: Você cumpriu e me pegou de surpresa. Bom final de semana para você, amigão.
1: Valeu, velho.
0: Forte abraço, Reginaldo Nascimento. Reginaldo Nascimento. Rapaz. Então vocês já sabem, nós estamos fechando o programa. Daqui a pouquinho vem aí o programa eleitoral gratuito, certo? Programa eleitoral gratuito, está chegando aí no seu rádio às 7 horas até às 7h25. E meu amigo Valmir Júnior vai chegar às 7h25 com o seu programa. Então vai ser assim todo esse tempo até chegarmos à eleição 2026, no dia 4 de outubro, quando todos os brasileiros têm o direito, né? Independente de quem vai ou quem não vai, mas o certo é ir. Tem o direito de escolher um deputado federal, um deputado estadual, dois senadores, um governador e presidente da República. Então, faça a sua parte, aproveite a oportunidade, você que é um eleitor, você está credenciado, está cadastrado, está atualizado, faça a sua parte, meu amigo. Vote, não deixe de exercer o seu direito de cidadão. É assim que acontece. Eu estou fechando o programa. Não desligue os seus rádios. Não desligue os seus rádios. Vem aí o horário eleitoral gratuito.

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1: Hora certa.
2: 6h54.
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1: Ai, chegamos aqui de novo, gente. Bom dia, bom dia. Bom dia!
2: Brasil!
1: Bom dia, bom dia, bom dia. Ai, meu Deus. Bom dia pra você que tá aí do outro lado da City. Ouvindo a gente, obrigado pelo carinho, audiência, se você estiver. Olha, um bom dia especial pra você aí, viu? Pois é, gente. Hoje é que dia, meu amor? Fala aí, fala aí, fala aí. Fala aí que dia é hoje, fala aí. Fala aí, fala aí que dia é hoje, fala aí. Ah, sexta-feira, que legal, né? Sextou, gente, sextou aí.

0: Legal, isso é muito bom. Gente, bom dia para você mesmo, viu? Um dia repleto de paz, de amor, de alegria, de fraternidade. Esteja onde estiver, um dia cheio, assim, sabe, de paz, de harmonia. A alegria do Senhor é a nossa força. E é por isso que nós estamos aqui felizes, alegres e contentes. Bom dia, viu? Bom dia!
1: Bom dia! Bom dia!
0: Bom dia! Bom dia, lindo! Ai, bagaceira do caminho da feira que fazia poeira. Pega essa largata pela ponta das orelhas, meu povo! Ai, bom dia, meus amores! Ai! Ó, bom dia pra você aí, viu? Para tudo! Ai, pipoca bagaceira, caminho da feira. Bom dia, bebê! Cadê bebê, né? Tá onde? Por favor, acorda a criança aí, rapaz.
2: Aqui.

0: Globo.
1: Bom dia, bom dia.
0: Bom dia.
2: Bom dia.
0: Ah, bom dia. Fala aí. Bom dia, bom dia. Bom dia. Bom dia. Bom dia. Bom dia.

0: Vamos brincar, vamos brincar. Bom dia. Vamos brincar, vamos brincar. Meu povo lindo, tem uma boa e uma má notícia pra dizer pra voz M6. É verdade, vou falar pra vocês. Ô, gente, não é isso não, gente. Por favor, abriu errado aí, hein. Tá tudo errado aqui, velho. Tudo errado. Não é assim que se funciona. Não é assim, velho, não é. Deixa eu ver aqui. Não é assim, é aqui, ó. Pronto. Beleza? Pronto. Agora foi, né? Agora foi. Bom dia pra vocês aí, onde quer que você esteja. Ok, gente, acordei. Hoje acordei assim, meio assim, cara, sabe? Tipo Dalton. Você caiu do céu. Rapaz, essa música aqui pra nós, depois que eu vim conhecer essa letra, meu Deus, canta essa música, essa música, ela é linda, harmoniosa, não é verdade? Mas, na verdade, tem um sinistro nessa música aí, viu, gente? Tem um sinistraço nessa música. É verdade que fala assim, ó. Você caiu do céu, um anjo que iluminou meu ser com raio de cristal. É linda a música, mas quando fala que o anjo caiu do céu, meu Deus, pelo amor de Deus. Vamos devagar. O que é isso aqui, velho? Tô todo perdido aqui, velho. Poxa. Assim não dá, hein? Poxa. Tá errado. Tudo errado aqui, viu? Meu pessoal. Poxa, quando eu chego aqui vejo tudo desarrumado, eu acho que eu vou processar essa pessoa, hein? E eu já sei quem é, viu? Ah, poxa. Cadê, gente? Gente, é sério? Agora sim. Vamos embora, meu povo! Bom dia! Vamos pro prato do dia, bora. Prato do dia!
1: Qual o prato do dia?
0: Gente, infelizmente, 2 dias consecutivos e as pessoas não acertaram o prato do dia. Você sabe o que eu vou fazer com esse prato? Eu vou deletar, gente. Eu vou deletar essa pergunta aqui, porque ninguém acertou. É uma pena mesmo. Mas vamos pro prato do dia hoje? É outro prato aí, tá bom? Esse prato é o mais fácil que eu já vi em toda a minha história de vida aqui na Terra. E aí, vou dizer pra vocês, gente, ó. O prato do dia hoje, bom dia pra vocês aí. O prato do dia hoje é o seguinte, ó. Leva macarrão, queijo, presunto, molho branco, gente. Por favor, alô? Gente! Por favor. Bom dia, Estezinha. Bom dia, princesinha. Você tá bem, querida? Bom dia, Esté. Alô, Dalva. Você tá bem, Dalvinha? Me conta tudo. Não me esconde nada. Conta os segredos. Fala aí. Poxa, por favor. Cara, sou curioso. Estezinha, que mais? Maria da Cruz também chegou aqui. Ah, Maria. Bom dia, Flávio Matos. Bom dia, meu querido. Bom dia pra você também, né? O prato do dia hoje, tá? Leva macarrão, tá bom? Que mais? Macarrão, queijo, presunto, molho branco. E aí? Tá fácil demais. Não vem, que eu não vou dar pitaco aqui pra poder ajudar vocês, né? Vocês são cozinheiros, sabem muito bem. Leva macarrão, queijo, presunto, molho branco. Então tá valendo, hein? Alô, Dalvinha, bom dia! Alô, José Raimundo Lima, bom dia, meu querido. Você tá bem, meu amor? Você tá bem, cara? Me fala tudo aí, você tá legal, tranquilo com você. Que bom saber se você tá feliz hoje, alegre, contente, sorridente. Obrigado pela companhia, viu? Obrigado mesmo. O que mais? Giovanni! Alô, Giovanni! Cadê você? Bom dia pra você, Giovanni. O que mais? Francisco, Jorge, Raimundo, Dalva. Tudo gente boa. Tô Todo mundo gente boa aí, né, gente? Coisa boa aí, né? Obrigadão pelo carinho aí, por tudo aí. Mas vamos agora também para o Quem Sou Eu? Qual o personagem dessa manhã, né?
1: Quem sou eu?
2: Quem sou eu?
1: Quem sou eu?
2: Quem sou eu?
0: Quem sou eu hoje? Quem sou eu hoje? Atenção, Lady and Gentlemen. Tô falando inglês hoje, hein? Tô falando inglês. Lady and Gentlemen. Senhoras e senhores de todo o meu Brasil.
1: Brasil!
0: Quem sou eu hoje? Quem sou eu, né? Quando eu falo quem sou eu, mas já ironicamente. Quem sou eu, né? Pra ser essa pessoa. Mas vamos embora. Quem sou eu? No princípio, os céus e a terra. Quem sou eu? No princípio, os céus e a terra. Quem sou eu? Tá valendo, mais fácil que isso, cara. É só chupar ou comer uma rapadura, né, diretamente do liquidificador. Você não vai ter nem problema ficar chupando a rapadura. Ou mordendo, né? Vai lá que quebra um dente e tal. A rapadura é doce, mas não é mole, hein? Vamos lá, meu perinho. Alô, Gessé, meu amor! Gessé! Bom dia, Gessé. Bom dia, na paz de Cristo, pra você também, Gessé. Sextou, Gessé. Vamos pra praia, Gessé. Vamos pra praia, Gessé. Bora, bora. Depois daqui, Gessé, vamos pra praia pegar um surfzinho. Bora, cara. Bora aí, meu amigo. Se locomover. Vamos embora, gente. Vamos embora. Agora são 7h43. Vamos embora, que bom estar com você mais uma vez. Por aqui, Valmir Júnior, de Bem com a Vida, Semente, Ser Feliz, ainda assim, de mãos dadas contigo. Rente a verdadeira felicidade. Ai, pipoca! Vamos embora, meu povo!
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0: Uma das músicas mais bonitas aí, ó.
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1: Hora certa. 3 para as 8. 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
1: Ah, estamos de volta aqui, gente, lá melhor. Ai, meu Deus do céu.

Cadê meu oba? Cadê meu oba? Oba! Bom dia! Alô, bebê! Bom dia, bebê!

0: O que mais? Tanta gente linda aí aparecendo, gente. Obrigado pelo carinho da audiência, tá? Nós temos hoje o prato do dia. Você vai ter que acertar o prato do dia hoje. Tá preparado aí, tá? Tá preparada? Vamos embora.
1: Qual o prato do dia?
2: Qual o prato do dia?
0: Eu vou dar pra vocês os ingredientes e você me dá o prato pronto. Sacou? Sacou, cara? Deu pra entender o que é que eu desenho, hein? Por favor. Vamos lá então, gente, ó. O prato de hoje, tá? Eu vou dar pra vocês os ingredientes e você vai fazer o prato e vai dizer que prato é esse. Por favor, né? Atenção, mulheres. Dizem que mulheres cozinham muito melhores que os homens. Eu acho, né? Alô, Isabel! Bebel! Bom dia, Isabel. Você tá bem, querida? Já tomou um café, querida? Já tomou um café? Tá fortinha hoje, tá? Isabel, você tá fortinha hoje, menino? Ô, Isabel, tomou um café? Me fala aí que eu tô preocupado, cara. Tomou um café, tá fortinha, né? Acordou fortinha e tal. Já tomou aquele café bem reforçado, né? Poxa, eu fico preocupado com os meus ouvintes. Eu fico preocupado com meus ouvintes, queridos, né? Então eu fico preocupado. Já tomou café? Vá lá, né? Ainda não! Vá lá, vá tomar café, vá logo, vá.
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0: Toma café, porque agora aí, ó, aquele café bem reforçado, aquele bolo estralado na manteiga, bota no pão, né? Cheio de gordura.
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0: Não vou parar, não! Coloca aí aquela gordurinha gostosa do ovo estralado na manteiga. Deixa aí a manteiga derreter, né? Sabe, saindo pelas bordas do pão. Ai, meu Deus, que delícia! Meu Deus do céu, vamos embora! Vamos embora, meu povo! Eu quero saber o seguinte, qual o prato do dia hoje, tá? Qual o prato do dia hoje? O prato do dia vai levar o quê? Macarrão, ok? Queijo, presunto e molho branco, ok? Ah, Vomi, por que molho branco? Poxa, o que é isso? Por que não pode ser molho preto?
1: Pela mão dele, por favor. Yes.
0: Porque, se tiver alguém... Você entende a situação? Sempre tem molho branco. Por que não pode botar o molho preto? Não se trata disso, gente. Pelo amor de Deus, gente. Tudo vocês levam. É, um dia desse eu tava ouvindo lá um cara na televisão que eu fiquei assim parado, bem assim, sabe, estagnado. Eu tava congelado, ouvindo aquela notícia sem acreditar, né? Dizendo que em 1940 e 50 teve a peste preta. E aí condenaram. Não pode mais falar peste preta, não. Não pode. Eu falei, meu Deus do céu, Jesus Cristo, eu não acredito. Eu fiquei assistindo televisão. Na televisão. Não tô dizendo que eu tô replicando. Eu tô dizendo que eu ouvi. Se eu tô ouvindo, eu só tô falando que eu ouvi. É. Ah, porque em 1940 teve a peste negra. Não pode falar negra, não, é racismo. Não pode. Aí eu não sabia, no meu tempo não tinha isso, não. No meu tempo, quando eu estudava na terceira série e tal, bons tempos aí, a professora, Valmir, você é o mais alto, você tem 1 metro na época, né? Então, hoje eu tô com 1,80m. Na época eu tinha 1,70m, mais ou menos, né? E aí ela falou assim, Valmir, você é mais alto, por favor. Apague o quadro negro. Lembra disso? Lembra? Aí apagava o quadro negro. A gente já sabia apagar. Um dia desse eu tava vendo a reportagem na TV. E aí, é porque na verdade a pessoa tava escrevendo aí que a criancinha

0: Estragão já sabem, né? É, vamos lá. É, cadê? Por exemplo, agora mesmo, a dupla Rio Negro e Solimões. Né? Rio Negro e Solimões. Aquela dupla... A dupla sertaneja Rio Negro e Solimões. É, o cara tá mudando o nome, né? Não tá botando mais Rio Negro. Tá botando Rio Branco e Solimões. Ai, meu Deus, eu quero saber onde que vai parar esse Brasil, né? Ai, meu Deus do céu, onde vai parar? E aí tem muitas coisas assim, né? Ah, e aí eu fico pensando, meu Deus, não tem nada a ver uma coisa com outra, né? A coisa com outra. Poxa, o que mais? É, tem outro nome aí que você vai, que acabei esquecendo. Eu vou lembrar. É, deixa eu ver. Cadê? Então tinha esse lance, né? Quadro negro, é, não pode mais falar. Peste negra, não pode mais falar, tem que falar peste branca.
1: Meu Deus!
0: Então tem umas coisas assim que... E eu sou negão, cara. Eu tenho o prazer de falar que sou negro. Cara, eu sou negro da Bahia de São Salvador. Bahia de São Salvador, Salvador Jesus. Ê, Bahia. Certa vez, eu tava conversando com um colega meu, né? Colega meu, também minha cor negra. Eu sou negro, eu sou marronzado, mas gosto de chamar de negro, né? Então, aí eu peguei e falei assim, aí passou, eu tava solteiro na época, tá bom, gente? Eu tava solteiro, solteiro pote. Aí o que aconteceu, viu, Torres? Viu, Esther? Viu, Dalma? Veja se é. Aí passou uma negra linda, né? Eu tava solteiro na época. Aí tá passando, eu falei, pô, velho. E ele era uma pessoa rasta, né? E tal. Falei, cara, meu amigo, olha que negra linda. Aí ele falou assim, vem cá, velho. Eu não entendi, sabe porque passou a negra linda, você fala que ela é negra linda. E se fosse uma branca, você ia falar branca linda? Eu falei, meu Deus, não tô acreditando. Não tô acreditando que você tá falando isso comigo, cara. Cara, ela não é vermelha, eu tenho certeza. Não é. Eu sou negro também, né? Sou negro, mas pronto. Mas eu me considero negro, não tem problema. Me chame até de preto, não tem problema. Pode me chamar de preto, qual é o problema? Ah, para com isso. Isso não vai diminuir a minha qualidade de ser como ser humano, nada. Ah, você é um preto. Ah, beleza. Obrigado. Felicidade, cara. Que pena que você não faz parte da história. Você tá entendendo, cara? Então tem essas coisas aí que eu acho que é uma besteira, entendeu? Eu acho também que é a forma de pensar, né? Se não houver esse tipo de política de querer dizer, ah, porque negro é pejorativo, ah, porque não sei o quê, a associação não vai ganhar dinheiro com isso, porque precisa disso, né? Sabe? Você está entendendo? É como um remédio. Remédio, simplesmente, se você tá com problema no peito, né? Aí toma um remédio para poder melhorar mais e tal. A respiração, a oxigenação e tal, aí você toma esse remédio. Mas compensação, ele tem um efeito colateral que vai prejudicar outras coisas, por exemplo, os rins. Aí o que acontece? Você paga para melhorar, né, a respiração e agora vai ter que comprar outro remédio para melhorar os rins. É mais ou menos isso. É isso que acontece. Então esse negócio de associação, isso aqui, ah, porque não pode falar negro... Ah, porque, gente, pelo amor de Deus, não tem nada a ver uma coisa com outra. Você não pode desrespeitar o seu... próximo, né? Pelo amor de Deus. Ah, por favor. É. Aí não pode mais falar peste negra, porque aí é pejorativo. Não pode, por quê? Porque não pode. Ah, Elane! Paz do Senhor, Elane! Pois é, eu sou pretão, eu sou negrão, eu sou preto, eu sou carvão, com muito orgulho, cara. Tô nem aí. Um dia eu tava de moto, aí passou um rapaz com uma Hilux. Aí eu peguei, ele demorou de entrar, né, pra... Eu ia dizer esquerda, mas não quero falar esquerda porque eu não gosto de esquerda. Ó, aí eu virei pra direita. Quando virei pra direita, aí o cara entrou também. Aí ele pegou, chegou perto de mim e falou assim, seu preto, e andou, né? Só que à frente tinha um quebra-mola, ele reduziu, eu passei pra ele... Eu falei, ô amigo, você agora me elogiou, cara. Você me chamou de preto, cara. Que bom. Eu faço parte de uma história. E você nunca vai participar dela, velho. Infelizmente. Eu acho que isso é inveja, hein? É inveja. Eu tenho história. Você não tem, amigo. Pronto. O cara aí ficou chateado.

0: Chateado, entendeu? Então é isso, gente. O que vale é o ser humano. O resto é só política mesmo e acabou. Bom dia! Alô, Dalva! Papo firme. Gente, ninguém falou nada ainda, tá? O prato de hoje, macarrão, queijo, presunto, molho branco, ok? É porque o molho é branco mesmo. Vai lá discutir com quem você quiser.
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0: Beleza? Vamos embora, meu filho! Qual o prato de hoje? Ok? Qual é o prato de hoje? E também temos o Quem Sou Eu.
1: Quem sou eu hoje?
0: Olha, criei no princípio os céus e terra. Quem sou eu? Aí você vai dizer, quem sou eu? Né? Aí se ficar difícil, eu vou ajudar vocês aí, tá bom, gente? 8h16, gente, bom dia!

0: do céu, que delícia, cara, que delícia, meu Deus do céu. Ai, pipoca é hoje.
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0: Bagaceira no caminho da feira que fazia poeira. 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
0: Vamos lá, meu pessoal. Jogou duro, hein, feio. Gessé, eu quero parabenizar você pela sua categoria, pela sua forma de pensar. Oi, Gessé, você é um cara super mega pau inteligente. Ah, você acertou. Meu Deus, que mulher virada na... Menina. Rapaz, será... Rapaz, Esther. Gente, eu fico impressionado com a inteligência desse povo, né? Eu fico tão emocionado quando eu vejo a sabedoria humana. Sabe, cara, eu fico assim viajando e pensando, meu Deus, como é que as pessoas, como é que Deus constrói pessoas tão inteligentes a ponto de acertar o prato do dia, cara? Gente, a minha amiga Esther acabou de acertar. Ela acertou, tá? Eu não vou dizer o nome, mas a minha amiga Esther acertou. O Gessé bateu na trave. Bateu na trave, mas não acertou, meu amor. Não acertou. A minha amiga Esther Serra acertou. Inclusive, ia falar por último, tá? Frango, queijo, milho... Não, isso não, mano, pelo amor de Deus. Macarrão, queijo, presunto, molho branco e leva-se ao forno. Eu só não falei, né? Leva-se ao forno, porque, né... Mas Gessé, você quase acertou, amigo. Independente de cozinheiro, isso não significa que você vai passar fome, né, velho? Nada disso, nada disso, nada disso. Nada disso, viu, Torri? Elane, bom dia, Elane! Dalva Santos! Alô, Nordes, bom dia, Lulu! Você tá bem, meu amor? Já tomou café? A Esté acertou, agora a Gessé acertou. O Quem Sou Eu, né? Ele acertou. É, ele botou... Agora detalhes, ô Gessé. Você tem que ter uma resposta só, tá bom? Mas tudo bem, né? Ele acertou. Então, tanto a Gessé acertou a questão do Quem Sou Eu, como a Esther acertou o prato do dia. Mas tá valendo ainda, viu? Parabéns pra vocês, estou tão orgulhoso! Ai, vamos falar com os ouvintes! Zap, zap, zap, zap, zap, vamos lá! Fala, Gabi, vamos lá! Alô, Messias de Castrópolis, bom dia, meu amigo, bom dia!
3: Guarda o seu irmão Valmir, fala, tudo meu bem, amor, meu irmão? Fala, o nosso meu cafezinho amor. Já saiu, mano.
0: Ó, vai sair agora.
3: Como é que você vai, meu irmão? Que Deus te abençoe, Deus te guarde, você é uma bênção de Deus, que programa maravilhoso.
0: Obrigado.
3: Esta alegria não vai mais sair do meu coração, não vai mais não, como diz a palavra de Deus, né? Quero deixar para a meditação de todos os nossos ouvintes o Salmo 121. Eleva os meus olhos para os montes, de onde virá o meu socorro vem do Senhor, que fez os céus e a terra. Quero mandar um alô para o nosso amigo Italoan, motorista, irmão da Prefeitura do município de Castro Alves, para o pastor Zé Brito lá no Cinto do Meio, para o presbítero Israel Bispo, presbítero Paulo Roberto, diácono Antônio Nery, Ramundo Nery, Ademar, na cidade de Castro Alves, para minha esposa Jus, para minha filha Alice, para as irmãs do Circo de Oração da Igreja Batista Nova Canaã, na cidade de Sapiaçu, e para todos os ouvintes da Vox, bom final de semana a todos. Um abraço, Valmir, você é bênção, meu irmão.
0: Valeu, meu amor, valeu, querido, fico tão feliz, amém.
2: Bom dia.

0: acreditam, gente, que essa música é a mais pedida aqui, cara? É impressionante. Eu vou até repetir ela daqui a pouquinho, tá? Tem gente que liga pra cá. Valmir, bota a música aí da Fazendinha. Rapaz, virou febre. Poxa, Valmir, bota a música da Fazendinha. Quer dizer, se eu não entrar e não colocar a música da Fazendinha, já sabem, né? Vão me limar. Aí as pessoas, Valmir, bota aí a música da Fazendinha. Aí, bota a música da Fazendinha. Que música é essa? Essa aqui, ó.
1: Bom dia.
0: Alô, Esté. Obrigado, Esté. Obrigado, Esté. Obrigado, Estézinha. Rosa.
1: Do bezerro e a vaquinha.
0: Vamos lá,

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0: Ah, meu Deus do céu, ai, ai, ai. Alô, meus amores. Deixa eu ver, mensagem personalizada de quem? De Antônio Marcos Conceição da Feira. Vamos lá. Olha, sexta-feira. Sexta-feira é hoje, né? Vamos lá, com certeza. Bom dia, gratidão aí, tá? Por mais um dia. Por novas oportunidades, por todas as bênçãos que chegam a cada amanhecer. Legal. O que mais? Que seja um dia leve, lindo e abençoado. Quem mandou foi Antônio Marcos, Conceição da Feira. Muito bem. João 6, verso 37, fala 37. Tudo que o Pai me dá virá a mim. Olha que coisa linda, né? E o que vem a mim, de maneira nenhuma, eu lançarei fora. Cristo não rejeita aqueles que se chegam a Ele. Cristo nunca nos rejeitará de suas bênçãos, dos seus braços, do seu afeto, da sua companhia. O homem é falho e pode nos rejeitar, mas Cristo é o nosso amigo fiel e não nos deixará só. Bom dia!
2: Brasil!
0: Que mensagem linda, cara!

0: Bem, quem tá mais na fita aí, gente? Tá na, quem é que tá na fila? Quem é? Ai, peraí. Baiago, o que foi que houve, meu filho? Fala aí.
1: Bom dia, meu querido irmão.
0: Fala, meu amor.
1: Fala, meu amor. Fica na tua. Deus te abençoe, meu irmão. Amor. Um bom fim de semana abençoado na paz, Senhor Jesus. Sim, eu mando a paz, Senhor Jesus, pra Zé de Valença, Zé, o Bispo Manel do Táxi, Ramon da Pumba, Fabinho Portugal, Jejão da Miudinha, Paulinho Pintor. Todos meus irmãos em Cristo Jesus aqui de Cruz das Almas, eu mando a paz, Senhor Jesus, para todos. Amém? Amém? Deus abençoe. Tenha um bom dia, meu irmão.
0: Valeu, meu amor.
1: Tamo junto.
0: Ah, cadê a vinheta? Manda a vinheta, olha.
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0: Deixa eu ver aqui. Carlos Santos, Salvador, Bahia. Alô, Carlos. Forte abraço, amigo. Você é lindo, hein? Grande amigo. Deixa eu ver aqui, cara. Manda um abraço pro Cristiano, meu primo em Brasília. Alô, Cristiano, meu velho. Bom dia, Cristiano. Bom dia. Deixa eu ver. Bom dia, Valmir. Tudo bem? Manda aí um alô pra minha mãe, Sônia, Cruz das Almas. Alô, dona Sônia. Tudo bem com a senhora? Tudo bem? Gente, 406 visualizações até agora, tá bom? Pois é, obrigado pelo carinho aí de vocês aí, tá bom? O que mais? Esse tá bom, é uma coisa... Tá bom? O que mais? Bom dia, Valmir. Manda aí alô para minha mãe, Sônia, Cruz das Almas. Ela não perde seu programa. Ela não pode perder. Se um dia perder, vai ser difícil encontrar, hein? Valeu, meu amor. Obrigado, alô, Sônia. Obrigado, Sônia. Obrigado, minha querida. Obrigado. Deixa eu adicionar ela aqui. Vou adicionar Nana. A Nana que falou que a Sônia ouve, né? A Nana, né? Valeu, Nana. Forte abraço. Obrigado aí, viu? Deixa eu ver aí. Melita de São Gonçalo dos Campos.
4: Bom
0: dia, meu amor.
4: Estou passando, meu irmão, para desejar
0: obrigado,
4: uma boa sexta-feira.
0: Obrigado.
4: Um feliz fim de semana, viu? Para toda a sua família. Para todos os ouvintes de Azeite.
0: Obrigado, meu amor. Obrigado.
4: Deus te abençoe, te guarde e proteja, meu irmão.
0: Ah, obrigado.
4: Fica com Deus, te livre de todo mal.
0: Amém, cara. Obrigado,
4: fica meu. Com Deus.
0: Você também, Deus abençoe, viu? Ela colocou aqui uma mensagem personalizada. Bom dia, reflexão para hoje, hein? Se um dia me perguntarem o que é a vida, direi que a vida é um sopro de esperança, um caminho bordado com lágrimas, dores e decepções, mas acima de tudo, a vida é linda, porque mesmo nos dias mais difíceis e cinzentos, ela nos oferece a chance de recomeçar, de enxugar o rosto, erguer a cabeça e escrever, sabe, uma nova história. Com mais força, mais fé, mais amor, a vida é a dádiva de Deus. Uma sexta-feira de paz e que Deus abençoe a todos nós, meu Deus. Que coisa linda, meu Deus do céu, mata coração. Agora aguenta coração. Para de viver. Ah, nessa música não é gospel não, hein, gente. É melhor deixar pra lá, hein. Ai, ai, quem mais? Rosa de São Miguel das Matas. Bom dia, Valmir Júnior, na paz do Senhor. A resposta é lasanha, não é, meu amor. Não é lasanha, não, viu? Não é lasanha, não, viu, meu amor? Não é, não, viu, querida? O prato do dia é macarrão, queijo, né? Presunto, molho branco e vai ao forno. Só uma pessoa acertou até agora. Macarrão, queijo, presunto, molho branco e vai ao forno. Ok? Tá ok? Ai, meu Deus do céu, vamos embora! Manuel de Muritiba! Oi, Manuel!
5: Bom dia, Valmir!
0: Fala, meu amor!
5: Manhã 10, dia lindo, sexto!
0: Dia lindo, cara! Sexto!
5: Papai, Deus, todo te abençoando grandemente à frente dos microfones da Rádio Vox, abraçando Israel Bispo, Alonso Dantas, Pastor Saul, Lázaro, Jejão da Miudinha, Joselita do Crepe, Baiaco, todos, excelente final de semana e ótima sexta-feira, Valmir, para a meditação de hoje, Hebreus 12, 14, seguir a paz com todos e a santificação, sem a qual ninguém verá o Senhor. Amém, Valmir?
0: Amém, meu amor, Rogério.
5: Bora tomar um cafezinho, bora tomar um cafezinho, aproveitar que tá quentinho. Cheguei, Brasil, cadê o vovô Valmir? Não despreze o vovô, contate o vovô Valmir.
6: Rapaz, se tanto você me chamar, rapaz, eu acho que vou morar aí na rádio, viu?
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0: É o caso sério. Vivi, é Vivi ali não? Ah, Vivi não apareceu ainda não, hein? Olá. Alô, Zuidete, Luzinete, bom dia, Luzinete. Você tá bem, mulher? Luzinete, bom dia, Luzinete. Você tá bem, menina? Me fala aí da sua vida particular agora. Fala aí da sua vida aí, Luzinete. Já tomou um café, Luzinete? Hein? Hein, Lulu? Rapaz, Luzinete, lembra de Luzinete, hein? Em Mato São João, hein? Eu lembro. Lembro sim. Tá, mas não é essa não, essa aqui é outra, porque eu lembrei de uma colega minha lá em Mato São João. Alô, Luzinete, bom dia, Luzinete! Bom dia. Deixa eu ver. Poxa, eu tô dando pra Luzinete. Cadê a Luzinete? Ela só mandou aqui, bom dia. Pô,
7: bora tomar um cafezinho.
0: Aproveitar
7: que tá quente.
0: Olha, a minha amiga Ângela falou o seguinte, ó. Bora, macarrão gratinado ou macarrão de forno?
7: Aproveitar que tá quente. Bora tomar um.
0: Na próxima vez, Ângela, você vai decidir entre um prato ou outro, viu? Porque eu vou considerar. Esse negócio é, se não for A, vai ser B. Não falei. Se você tem, vocês não têm opções. Tem uma opção só de resposta, tá bom? Vamos ficar atirando pra ver se... Ah, é lasanha, não sei o quê. Não, fala uma vez só, porque aí não tem sentido. Mas eu vou considerar, tá bom? Ângela. Só pra você não ficar triste, tá bom? 15 pras, 9, gente. Vamos embora.
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0: olha, olha aí, gente, muito bom dia. Ai, meu Deus do céu. Alô, sextou no Brasil, sextou no Brasil, sextou.
1: Brasil.
0: Vamos lá, meu povo logosa de São Miguel das Matas. Macarronada, será? Macarronada? Macarronada? Ainda não é macarronada, vai ao forno, né? Então, se vai ao forno, deixa de ser macarronada, né, gente? Aí já muda um pouquinho o nome da barracada. É. Então, o prato do dia é o seguinte, ó. Frango! Ó, é macarrão, macarrão, queijo, presunto, molho branco. E vai ao forno, né? Pois é, rapaz. Vamos embora. Ah, quase, quase, quase. Alô, João Oliveira, bom dia. Bom dia, Miguel. O prato do dia é macarrão, forno.

Bora! Gente, olha, macarronada ao forno, hein? A resposta é macarronada ao forno. Na questão aí, quem sou eu? Criei no princípio os céus e a terra. Quem sou eu? Deus, né, gente? Ó, vou embora agora. Final de semana pra você, tudo de bom. Sextou. Na sequência vem ela, Mônica Costa, gente. Valeu.

0: Hora certa.
1: Vamos lá, gente. 5 para as 9.
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1: Já estamos juntos. Maravilha, bom dia. Excelente dia para você sintonizado. Essa é a Vox FM, em 105.9, a Rádio do Bem. Tô chegando nesse dia maravilhoso, dia abençoado. Mais uma oportunidade que o Senhor nos concede. E nós estamos juntinhos aqui por essa programação que é bênção pura. Você está ouvindo aí o programa Manhã 10 com Valmir Júnior, o Amigão. A partir de agora, te convido a continuar conosco. Não desliga seu rádio, não muda de sintonia. Até às 11 nós estaremos por aqui louvando, exaltando ao nome do Senhor. Senhor Jesus, único que é digno de todo louvor e toda adoração, tá bom? Vai mandando a sua mensagem aí no nosso WhatsApp, com o seu alô, a sua indicação musical. Daqui a pouquinho a gente vai trazer um bloco de participações. Para nossa meditação hoje, Deuteronômio, capítulo 28, versículo 2, que diz: e todas estas bênçãos virão sobre ti e te alcançarão se ouvires a voz do Senhor, seu Deus. Vamos juntos? Aqui tem glória toda hora.
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1: Começando, hein?

certeza, isso é coisa do nosso Deus. Sai o som de Dalete Hungria, Elian Oliveira, com esse super sucesso, começando muito bem o nosso CADEB e você. Valendo a tua participação, vai mandando a tua mensagem, tá bom? Áudios bem objetivos, no máximo 30 segundos, tá bom, gente? 30, 40 segundos no máximo, pra você poder dar a oportunidade a mais pessoas participarem do nosso programa. Já, já eu trago aí esse bloco de alunos. 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E muito obrigada a você que já colabora, a você que já contribui com esse projeto que tem alcançado muitas vidas para Cristo. 9 horas e 16 minutos, tá só começando, hein? Chegando essa linda canção do Fernandinho e Raquel Novaes. Mil motivos. Tenho certeza que você tem mais de mil motivos para agradecer a Deus.

0: 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Ouvimos também Raquel Novaes e Fernandinho com a canção Mil Motivos. São 9 horas e 26 minutos. Vamos com participações, porque aqui tem glória toda hora. Bom dia pra você do outro lado, ligadinho na programação Fox. Vamos com as primeiras participações.
1: Bora.
2: Bom dia, titia Mônica.
0: Bom dia, minha linda.
2: Eu sou a Maria Valentina.
0: Olha aí.
2: De Sortiba, dia do Passé.
0: Que maravilha.
2: Toco o louvor de Bruna Carla. Bruna Carla lá.
1: Cicatrizes.
0: Cicatrizes. Olha que fofinha, gente.
2: Cicatrizes.
1: Pra minha vovó. Vai.
2: Pra minha vovó.
1: Fala o meu nome.
0: Sim.
2: Pra minha vovó Maria Eugênia.
1: Obrigada.
2: Obrigada, minha querida.
0: Olha que fofinha, gente. A Laysa Valentina, de São Sebastião do Passé. Um beijo, princesinha. Obrigada, viu, pela sua participação. Deus abençoe você e sua vovó aí, né? Estão sempre ligadinhas conosco. Que maravilha. Bênção pura, viu? Um beijo grande. Daqui a pouco eu toco a canção que você pediu, a canção da Bruna Carla. Bom dia de paz pro irmão Gilmar aí na cidade de São Félix. Tá sempre ligado com a gente. Deus abençoe, viu, Gilmar? Muito obrigado pela audiência. Andrelina de Mapele, tá ligadinha conosco também.
3: Paz do Senhor Jesus, minha
0: paz, minha irmã.
3: Sextou.
0: Sextou, olha aí.
3: Que Deus continue nos guardando, nos protegendo, nos livrando de todo mal. Que o Espírito Santo de Deus continue nos ajudando a perseverar na presença do Senhor. Mônica, se for possível, eu gostaria de ouvir a música de Recompensa de Cassiane. E Deus abençoe a todos.
0: Amém. Deus abençoe, Andrelina de Mapele, Simões Filho.
4: Bom dia, irmã Mônica. Paz do Senhor Jesus Cristo, que excede todo o entendimento. Uma ótima sexta-feira para você e toda a equipe da CEADEB, da Rádio Vox, para Gesiel. Estou passando Emanuel Táxi de Muritiba, abraçando Pastor Saul, Lázaro, Leninha, Joselita do Crepe, Baiaco, Israel Bispo, Celente São Bento, Bete no Pau Ferro, todos. Gostaria de ouvir, se possível, Voz da Verdade, escudo.
0: Deus abençoe, irmão Manuel do Táxi, na sintonia com a gente. Bom dia de paz para a querida Ana, da Boa Vista, São Caetano. Tá sempre ligadinha conosco. Ela disse que essa programação é benção pura. Louvado seja o nome do Senhor Jesus. Obrigado pela audiência, Ana, da Boa Vista, a turma de São Caetano, ligada aí conosco. Quem mais acompanhando aqui a programação Vox, a querida Rosa, de São Miguel das Matas. Pediu aqui uma canção do Pedro Henrique, tá desejando um final de semana abençoada. Abençoado para todo mundo. Ela disse que tá carimbando e dando glória. Um abraço pra você, minha querida. Obrigada pela participação. Ela tá mandando um abraço aqui pra Gisiel também. É a Rosa de São Miguel das Matas. Quem tá ouvindo a gente é o irmão Francisco, de Terra Dura, Humildes. Sempre na sintonia Vox. Deus abençoe, irmão Francisco. Obrigado pela audiência. Roberto de Cruz das Almas tá ligado aqui na programação Vox. Vou verificar aqui, viu? Tá bom, Roberto? Deus abençoe. Ele tá perguntando aqui o nome do louvor. Quem mais aqui ouvindo a gente? Genival, em Cruz das Almas, está na sintonia. Deus abençoe, Genival. Obrigada pela audiência. Tá mandando alô para Lio e Raimunda na Pumba e todos os ouvintes aí da Vox FM. Deus abençoe, irmão Genival, sempre na sintonia, sempre interagindo aqui conosco. Que maravilha, né? Agora são 9 horas e 29 minutos, está na hora do clássico da Vox. A canção antiga, sabe aquela que marcou época? Então, a gente vai relembrar agora. Hoje o clássico é com Afonso Augusto e a canção Palavra Verdadeira, canção do ano de 1981. Vamos relembrar.
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0: Moda Canção para você aqui na programação Vox FM 105.9, a Rádio do Bem. Conferindo para você 9 horas e 42 minutos, 9h42. Deixa eu mandar aqui um alô especial para a querida diva evangelista aí na cidade de Muritiba. Ela e Dona Ana Lúcia estão sempre ouvindo a gente. Deus abençoe, viu, diva? Você, a sua mamãe, toda a sua família. Diva está parabenizando Pastor Selemias, que completou a idade nova ontem, não foi, diva? Vamos cantar parabéns aí para o Pastor Selemias.
1: Parabéns, parabéns. Parabéns pra você.
0: Parabéns, Pastor Selemias. Deus continue abençoando. Paz, saúde, alegria. Que as bênçãos do Senhor repousem aí sobre a sua vida, tá bom? Que o Senhor continue sendo canal de bênçãos. Pastor Selemias é pastor aí da Assembleia de Deus de Muritiba. Não sei se ele completou a idade nova ontem ou é hoje, né? Mas a gente tá mandando aqui esse alô especial, diva, mandando esse abraço. E todos nós aqui da equipe Vox também deixamos um abraço especial ao Pastor Selemias da Assembleia de Deus Muritiba. E diva pediu aqui o louvor Novo Dia. Vou tocar já já, viu? Um abraço bem especial para vocês. Obrigada pela companhia, pela audiência. Tem muita gente aqui acompanhando a programação Vox. A querida Graziela está em Cruz das Almas ouvindo a gente. Está mandando alô para a Irmandete da Assembleia de Deus de Cruz, né? Pediu também aqui a canção Novo Dia. A gente vai tocar daqui a pouquinho. Já, já eu vou trazer aí outro bloco de participações com os áudios que a turminha está mandando aqui no nosso WhatsApp. 9h43, chega do som de Bruna Carla, Cicatrizes.

0: Aí você ouviu Júlia Vitória, Marcelo Marques. Vamos cantar e cantar o que o céu está cantando. Santo, santo. Vamos dar uma pausazinha aqui pro nosso intervalo, mas é bem rápido. Daqui a pouquinho a gente volta, trazendo muito mais para você, tá bom? Continua aí participando, interagindo, mandando a sua mensagem no WhatsApp, porque daqui a pouquinho eu vou trazer um bloco de alôs aqui na programação Vox FM.
1: Hora certa.
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Já estamos de volta aqui pela nossa Vox FM 105.9, a Rádio do Bem. São 10 horas agora, 3 minutinhos, 10 e 3. Estamos de volta com essa programação que é bênção pura. E você pode ir participando aí conosco. Já eu trago a sua participação, tá bom? Vamos juntinhos até as 11, louvando, exaltando ao nome do Senhor Jesus, o único que é digno de todo louvor e toda adoração. Estamos de volta abrindo mais uma hora de músicas.

0: aí você ouviu o som de Alex Soares, tijolinho por tijolinho. Pois é, vamos juntos aqui nessa programação maravilhosa, deixando aquele abraço bem especial para você que sempre tá aí ligado, conectado, seja através da internet, seja aí no seu radinho, no seu smartphone. Obrigado pela companhia, viu? Para você que tá trabalhando, excelente dia para você, um bom trabalho. Vamos juntos nessa programação que é benção pura. Deixar um abraço também aos motoristas que nos dão uma carona maravilhosa, os motoristas de aplicativos, taxistas, pessoal do transporte alternativo. Então, o pessoal dá sempre uma carona maravilhosa pra gente e é bom demais. E a gente vai de carona e não paga nada. Coisa boa. 10h14, vamos com participações. Aqui tem glória toda hora.
1: Bom dia!
0: Muito bom dia pra você aí do outro lado. Deixa eu mandar um abraço aí pro Lázaro em Barueri, São Paulo. Internauta conectado com a gente, né, Lázaro? Deus abençoe. Ótimo dia pra você. E vamos aqui para os áudios que chegam no nosso WhatsApp. Tem muita gente conectada.
2: Minha linda, tô passando, querida, para te desejar aí um bom
0: Olá,
2: dia.
0: Olá, minha irmã, bom
2: e
0: dia
2: um
0: de
2: bom
0: paz.
2: Fim de semana
0: pra
2: toda
0: também,
2: tua
0: viu?
2: Família, viu? Irmã Gesiel, para toda tua família, para todos os ouvintes de Azen, os cooperadores deste lindo programa, viu, linda? Te amo, minha linda. Mônio, se for possível, toca aí, minha linda, uma música de que fala Portões Celestial, viu, minha linda? Ofereço para todos.
0: Um abraço aí pra irmã Carmelita em São Gonçalo dos Campos.
3: Missionária Mônica.
0: Olá, meu irmão. Bom dia de
3: família.
0: Paz.
3: Essa rádio é um culto dentro do lar.
0: Ô, Glória.
3: Essa rádio é uma benção. Tá falando aqui, irmão Jorge de Amargosa. Manda um alô pro Predeiro de Dados Presbito. Manda um alô pro irmão Toniel, da Torista, na zona rural. Manda um alô também pro meu pastor Luciano, em Santo Jesus, Chaveiro Fama, e minha pastora. Que Deus continue abençoando vocês todos. Essa rádio é uma bênção, é um culto no lar. Ô, Glória!
0: Amém, meu irmão! Deus abençoe! Tá aí o Jorge de Amargosa participando conosco.
4: Bom dia, Mônica Costa. Como é que vai? Tudo
0: bom?
4: Bom
0: dia, meu irmão. Tudo bem, graças a Deus.
4: Aqui é Luiz Carlos de Feira de Santana, daqui do bairro Tomba. Eu queria pedir um louvor de Eliana Ribeiro. Pode ser qualquer um. É o esposo da irmã Lindinalva. Manda um forte abraço para nós todos aqui de Feira, para vocês aí de Muritiba.
0: Deus abençoe a turma em Muritiba, Luiz Carlos, Lindinalva. É a turma que tá sempre ligada com a gente. Que coisa boa.
5: Bom dia, minha linda.
0: Bom dia, querida.
5: Que é bom para todos nós. A graça e a paz do Senhor Jesus Cristo esteja contigo. Com
0: Amém.
5: Todos nós,
0: com a senhora também,
5: família,
0: viu?
5: Todos nos povos de Azer. Amém, minha irmãzinha. Deus abençoe nosso dia. Moniquinha, manda um alô aí para Cachoeira aí, Cachoeirinha. Ela tem um grupo que lhe acompanha direto.
0: Olha aí,
5: a
0: que Cleusa, maravilha.
5: E todo aquele povo de Cachoeirinha lá.
0: Deus abençoe, chão, Cleusa.
5: Todos os dias. Bora esse louvor pra mim aí, minha irmã. Bom dia, Espírito Santo. Eu digo pra todos que estão na escuta da Rádio Bem, nessa sexta-feira maravilhosa.
0: Um abraço aí pra Dona Gal, na Rua do Gravatá, Muritiba. Ligada com a gente.
6: Mônica, que a paz de Jesus esteja contigo, minha amada.
0: Amém, querida.
6: Tudo bem, Mônica?
0: Tudo bem, graças a Deus.
6: Eu gostaria de mandar um alô pra Davi Lucas, pra Caio.
0: Sim.
6: Pra meus dois filhos, né?
0: Pra minha abençoada.
6: Mãe, Marlene, pra Nayara, pra Marinalva, a irmã Marinalva, a irmã Alice, e pra irmã Joselaine, e pra todos os demais que ouvem a Rádio Vox. Viu? Beijão pra você, Mônica, gostaria de ouvir. E não me deixe esquecer de Valesca Maísa, tá?
0: Pronto, toco daqui
6: Deus
0: a pouquinho,
6: nos
0: viu?
6: Dê um final de semana debaixo da graça e da bênção dele. Um
0: Amém,
6: beijo,
0: minha irmã.

0: Beijo grande pra você, tá aí a Patrícia de Cruz das Almas participando conosco. Deus abençoe você, Paty, toda a sua família aí, viu? Obrigada mesmo pela companhia.
1: A paz de Deus, meu irmão.
0: Paz, acabou, querida.
1: Bom dia para
0: bom
1: todos
0: dia.
1: Os ouvintes da Rádio Vox.
0: Eita, glória.
1: A Edivânia do Alecrim de Cabaceiras do Paraguaçu.
0: Oi, Edivânia.
1: Gostaria de mandar também a paz do Senhor Jesus para todos os irmãos ouvintes da Rádio Vox. Tô ligado, irmã Mônica, no seu programa. Gostaria também que você passasse o louvor, sou um dos 10. Deus abençoe o nosso dia, Mônica Costa, em nome do Senhor Jesus.
0: Amém, Deus abençoe a Edivânia do Alecrim. Quem tá ouvindo a gente é a querida Zene, lá de Governador Mangabeira. Que bom, Zene, que você tá na escuta da programação Vox, viu? Deus te abençoe. Excelente dia pra você. Um final de semana muito abençoada. Abençoado. Quem tá ouvindo a gente também aqui é a Rayane, de São Roque do Ipirá. Ela tá mandando alô pra mãe dela, Dona Ruth, para o pai Irênio, para a irmã Raíssa, pra avó dela, pras tias, pra prima. Todo mundo ligado, né, Rayane? Deus abençoe. Ótimo dia pra vocês. Bom final de semana. Ela pediu aqui o hino da Harpa Cristã, de número 16, Despertar para o Trabalho. É o hino que a gente vai tocar hoje no quadro Nos Tempos da Harpa Cristã. Deus abençoe a querida Maísa, em Muritiba, tá sempre ligadinha. Deus abençoe, Maísa.
2: Bom dia, irmã Mônica
0: Costa. Bom dia, minha irmã.
2: Bom dia para todos. Eu gostaria de ouvir, toca para mim, por favor. Reza de Onésio. Entra na minha casa. Por favor, dedico a toda essa família. E para todas as famílias em modo geral, que é a irmã Maísa de Muritiba.
0: Um abraço, minha querida. Deus continue te abençoando.
3: Bom dia, irmã Mônica.
0: Paz, bom dia, meu irmão. Cristo, paz.
3: A senhora e família, para todos da Rádio Vox, para todos os ouvintes. Um lindo e abençoado final de semana. Um abraço também para a irmã José. Um bom dia, bom final
0: obrigada,
3: de semana.
0: Obrigada, minha irmã.
3: Alda. Conselho louvor aí de... Pode ser, Jota Neto, viu? Deus abençoe.
0: Um abraço aí pro Joildo em Santo Antônio de Jesus. Quem tá ouvindo a gente também é o Marivaldo, em Feira de Santana. Deus abençoe, Marivaldo. Obrigado pela audiência.
4: A paz do senhor, irmã Mônica.
0: Paz,
4: bom dia.
0: Minha querida, bom dia.
4: Der, tem, bota um alô aí pra mim. É Maria das Neves,
0: sim,
4: aqui em Santo Antônio de Jesus. Tô mandando um alô pra minhas filhas, Sara, Maiara e Jaqueline.
0: Pronto, recado dado.
4: Deus abençoe, Deus bom dia.
0: Amém. Deus abençoe, Dona Maria das Neves e família, sempre ligadinha com a gente. A Linda de Muniz Ferreira também tá ouvindo a programação Vox. Deus abençoe, Linda e Muniz Ferreira. Cida, em Castro Alves. Deus abençoe, Cida. Bom final de semana pra você também, minha querida. Obrigada pela audiência. 10h19, chegando o som de Valesca Maísa, Não Me Deixe Esquecer.

0: Com certeza era a mão de Deus e vai continuar sendo em todo o tempo. 10 horas agora, 32 minutos, está na hora do quadro Dicas de Saúde.
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0: Então vamos conferir as dicas de hoje. Vou falar aqui para você sobre a tangerina. Pois é, as nossas dicas hoje vão ser sobre os benefícios da tangerina. A tangerina é uma fruta que tem carotenos, tem vitamina C. Ela contém também flavonoides, compostos com ação antioxidante, que fortalecem o sistema imunológico. E também ajuda a prevenir anemia, a gripe, o envelhecimento precoce. A tangerina, ela possui baixo teor de gorduras, calorias, tem boas quantidades de fibras, de potássio. Ajuda aí no combate à prisão de ventre, na perda de peso, na prevenção de doenças como diabetes e pressão alta. E tem vários tipos de tangerina, né? Tem a mexerica, tem a bergamota, tem a pocã. Então, elas se diferenciam principalmente pelo formato, pelo tamanho, textura da casca. A tangerina, ela pode ser consumida ao natural ou pode ser utilizada de diversas formas. É super versátil e tem muitos benefícios para a nossa saúde, gente. A tangerina, ela evita doenças cardíacas, porque é rica em fibras como pectina, celulose e lignana. Diminui o colesterol ruim por conta das boas quantidades de fibras que estão presentes na tangerina. Fortalece o sistema imunológico porque tem compostos antioxidantes como vitamina C, carotenos. Tem o ácido cítrico que impedem a formação excessiva de radicais livres. Então fortalece o sistema imunológico, previne doenças como gripe, resfriados, alergias. Também controla a pressão arterial, tem boas quantidades de potássio, um mineral que ajuda a eliminar o excesso de sódio pela urina, prevenindo e controlando a pressão alta. Previne a diabetes, tem boas quantidades de fibras. A tangerina é uma fruta com baixo índice glicêmico. Também ajuda na perda de peso, mantém a saúde da pele. A tangerina é fonte de vitamina C, ácido cítrico e carotenos, que são potentes antioxidantes que combatem a ação dos radicais livres e dos raios ultravioletas do sol na pele, evitando problemas como câncer de pele e dermatites. A tangerina também ajuda no tratamento da anemia, é uma fruta rica em vitamina C, ajuda no tratamento de estresse e ansiedade, combate a prisão de ventre, mantém a saúde dos olhos e ajuda na prevenção do câncer. Esses são os principais benefícios da tangerina para a nossa saúde. Tá aí as dicas de hoje.
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0: Chegando mais um super sucesso pra você, Marcos e Matheus, Minha Ilha.

0: Você, super sucesso aqui na programação Box Thiago e Jéssica, melhor amigo. 10 horas e 43 minutinhos, agora 10 e 43 até as 11. Nós estamos juntos, carimbando e dando glória. Deixa eu mandar um abração especial aqui pra irmã Nilzete, lá em Cruz das Almas. Ela tá desejando um final de semana abençoado pra todo mundo, né? Que seja um final de semana na paz do Senhor, que ela deseja pra todos nós. Obrigada, viu, irmã Nilzete? Deus abençoe. Um ótimo dia para a senhora também, excelente final de semana. Um abraço para a dona Eide em Cruz das Almas, está sempre ligadinha conosco. Deus abençoe, dona Eide. Thaíta La Paixão em Muritiba, está ligadinha conosco também. Deus abençoe, Thaíta La. Obrigada pela audiência. Quem mais aqui ouvindo a programação Vox? A querida Lio do Churrasquinho em Conceição da Feira. Deus abençoe, viu, Lio? Ótimo dia para você. Muito obrigada pela audiência. Tá aí ligada conosco também, sempre interagindo, mandando alô e participando aqui da programação Vox. Deixa eu ver quem mais aqui, porque tem muita gente ligada. Marinalva tá na sintonia, Deus abençoe Marinalva. Nilda de São Felipe tá ligadinha com a gente também, ótimo dia pra você, Nilda, bom final de semana. Noélia em Conceição da Feira, Deus abençoe Noélia, um ótimo dia pra essa querida aí que tá sempre ligada na programação Vox. 10h44, tá na hora do nosso quadro Nos Tempos da Harpa Cristã. Com indicação musical, hoje é o hino 16, Despertar para o Trabalho.
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0: mesmo, se alegre e adore na presença do Senhor. Tá aí o som da Maria Marçal e é com essa canção que eu vou finalizando minha participação por hoje aqui na programação Vox FM 105.9, a Rádio do Bem. Continua na sintonia da Vox, vem o programa O Pastor Responde com o Pastor Márcio Braga. Se Deus permitir, estaremos juntos segunda-feira em mais uma edição do nosso CEADEB e você. Um ótimo final de semana, que seja um final de semana abençoado na paz do Senhor. Tô indo, tchau, tchau.
1: Hora certa.
0: Vox FM 10h55.
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2: A paz do Senhor, meus irmãos, aqui quem nos fala é o Pastor Márcio Braga. Estamos de volta no programa que mais cresce nas rádios NET. Programa O Pastor Responde, programa que vai ao ar de segunda a sexta e tem as suas reprises aos sábados e domingos e aos feriados. E você que está agora nos acompanhando, esteja bem-vindo ao nosso programa. Aqui estamos juntos para trazer para você mensagens da Palavra de Deus. 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Ele, que também é presidente das Assembleias de Deus em todo o estado da Bahia e também da nossa CEADEB e também da Igreja Assembleia de Deus em Salvador. Deus abençoe toda a diretoria da nossa convenção e toda a diretoria da Assembleia de Deus em Salvador. Quero mandar um abraço aqui para os irmãos da Linha Verde. E aí, eu abraço, em particular, a Igreja Evangélica Assembleia de Deus, em Arembepe, a qual eu estou pastor há 5 anos, levando aí a palavra do Senhor, aonde fui empossado oficialmente pelo nosso presidente, em 21 de junho de 2021, e estamos lá até segunda ordem. Deus abençoe a nossa comissão e a pessoa do nosso pastor Valdomiro pela confiança de nos termos ali levando a bendita e poderosa palavra de Deus. Hoje estamos também aqui para mandar um abraço ao povo de Jacobina, ao povo de Muritiba, a todos os que estão de perto e os que estão de longe nos acompanhando, Feira de Santana, Simos Filho, Cruz das Almas, que agora está com o novo pastor, pastor Cláudio Bastos, e você que está nos acompanhando também, aí nas ilhas, Deus seja louvado pela vida de cada um dos irmãos. Deus sabe o quanto é bom podermos estar falando com você através das ondas sonoras da Rádio Vox. Louvando a Deus pela vida aqui dos nossos companheiros de estúdio, a Mônica Costa, que acabou de fazer a programação aqui do CEADEB e você, e o Valmir Júnior, que está aqui também do outro lado, fazendo esse lindo trabalho, como sempre, nos teclados e também aqui nas questões da operacionalidade da nossa programação. Deus seja louvado por você que está trabalhando agora, e com certeza está fazendo aquilo que cabe à sua obrigação, fazendo um bom trabalho, levando aí o nome do Senhor a ser glorificado pelo excelente serviço, pois a Bíblia diz que nós devemos servir aos nossos senhores como estivéssemos servindo ao nosso Deus. E esse servir, com certeza, faz toda a diferença. Meus irmãos, eu quero, nesta oportunidade, ler um texto da Bíblia Sagrada com você, para que nós possamos ter aqui uma meditação da Palavra de Deus. E o texto de hoje é Juízes, capítulo 7, versículo de número 6 e o versículo 7. E foi o número dos que lamberam, levando a água na boca, 300 homens, e todo o resto do povo se abaixou de joelhos a beber da água. E disse o Senhor a Gideão: com estes 300 homens que lamberam as águas, vos livrarei e darei os midianitas na tua mão, pelo que toda outra gente se vá cada um ao seu lugar. Amém. Muito bem, irmãos, eu quero esta manhã falar sobre com poucos faremos a diferença. Amém? Essa é a frase que vai nortear a palavra desta manhã. Com poucos faremos a diferença. A Bíblia, ela nos diz que o povo de Israel estava sofrendo nas mãos dos midianitas por 7 anos. Essa é a verdade do texto e o registro bíblico. 7 anos de sofrimento na mão dos midianitas. E nesse período, segundo a Bíblia Sagrada, Israel teve que mudar de moradia. Eles passaram a morar nas montanhas e fazer covas e morar em cavernas. A Bíblia também diz que Israel também sofreu muito nas finanças, porque o texto diz que Israel empobreceu muito com a presença dos midianitas. Israel também sofreu muitas percas, porque os midianitas subiam como gafanhotos, não somente eles, mas outros povos, e acampavam-se nas regiões e colhiam e destruíam a novidade da terra. E a Bíblia ainda diz mais: nesse período, o povo de Israel estava afastado de Deus, pois eles tinham se encurvado aos balaíns, que na época estavam sendo ali venerados pelos israelitas, e foi por esta razão que a Bíblia diz que Deus os entregou na mão dos seus inimigos. Pois, no capítulo 5, o último versículo, salvo engano, o versículo 32, diz a Bíblia que Israel estava há 40 anos sossegado e vivendo em paz durante o juízo, né, que era feito pela profetisa, sacerdotisa Débora, né, ela que era a juíza da época e julgava Israel debaixo do carvalho. Deus deu grande vitória contra os inimigos através dela e de Baraque, o capitão Sísera e Jabim, né? E a Bíblia diz que daquele momento em diante, 40 anos de paz, 40 anos de tranquilidade, 40 anos de sossego sobre a terra. Porém, todavia, entretanto, Israel voltou a pecar. Israel voltou a se inclinar a outros deuses e este pecado trouxe a consequência do serviço e da destruição das suas propriedades, sem contar a escassez e o empobrecimento financeiro. Daí, diz a Bíblia, que no sétimo ano, Israel resolveu então se voltar a Deus e clamar ao Senhor. Infelizmente, tem muitas pessoas às vezes agindo como Israel, esperam o pior acontecer para então se voltar para Deus. O bom, ainda que não é essa vontade de Deus, mas o bom é que, pelo menos, desculpe, essas pessoas se voltam ao Senhor, né? Se voltam. E quando se voltam, a Bíblia diz que Deus usa de misericórdia. É por isso que está escrito que se o meu povo, que se chama pelo meu nome, se humilhar e orar, e se converter dos seus maus caminhos, e buscar a minha face, eu virei dos outros céus, perdoarei os seus pecados, sararei as suas terras. E agora os meus olhos e os meus ouvidos estarão atentos à oração que se fizer neste lugar. Então Israel estava em uma situação muito deplorável. Todavia, a Bíblia nos mostra que mesmo com todos esses problemas, mesmo com toda essa situação, havia um jovem chamado Gideão,

E trigo não suporta prensa, trigo suporta vento, né? Porque quando o agricultor ele vai arar o trigo, né? Ele pega o trigo, bota numa peneira e aí fica mexendo com a peneira, joga para cima e tal. O vento sopra, vai tirando as palhas e vai ficando só o trigo, o conteúdo importante, necessário e o principal. Porém, a Bíblia diz que Gideão fez isso por estratégia, para que ele não fosse roubado pelos midianitas, que porventura poderiam ver, né, a ação do trigo por meio do vento, que sopraria com certeza as suas palhas, e iriam vir roubar Gideão. Então ele procurou um lugar estratégico para que neste lugar estratégico ele viesse cuidar do trigo, salvar o trigo e se manter alimentado pelo trigo. Só que a Bíblia, ela nos diz que quando esse povo tocou a trombeta, diz o texto bíblico que Deus então visita um jovem do povo chamado Gideão, da tribo de Manassés e da melhor casa da sua tribo, cujo seu pai era Joás. E Gideão, uma vez visitado por Deus, questionou, né, a fala em que o anjo do Senhor lhe disse: varão valoroso, o Senhor é contigo. Qual foi a resposta de Gideão? Se o Senhor é conosco, por que todas essas coisas nos sobreveio? Uma das coisas importantes a ser dita aqui é que nós não podemos medir, tá, os problemas que nos ocorrem com a ideia de que está nos ocorrendo porque somos isso ou somos aquilo, ou deixamos de ser isso ou deixamos de ser aquilo. A Bíblia diz que Gideão, ele fez esse contexto aqui de fala, o que é das coisas que nos falaram nossos pais, porque ele conhecia a história de Israel. Como é que Israel tinha uma história tão linda de conquista, de sucesso, de crescimento, de abrangência, e agora nós estamos vendo aqui alguém fugindo por causa da fome, por causa da escassez, né? Então, é importante a gente considerar essa verdade. Aí a Bíblia diz que Deus faz uma convocação através de Gideão, e Gideão toca a trombeta, segundo a Bíblia Sagrada, e o povo se reúne a ele. O povo se reúne a o servo de Deus. E quando ele se reúne ao servo de Deus, segundo o texto do capítulo 7, né, já haviam ali 32 mil homens, 32 mil homens, que brigavam, que puxavam espada, que enfrentavam o inimigo, que falavam o que achavam que devia falar para o inimigo. Então, hoje não é tão diferente, não, tá? Às vezes nós estamos chateados com alguma perseguição e a gente acaba dizendo um bocado de coisa a quem está nos perseguindo, a quem está nos chateando, né? Porque também quando você cala-se demais, não vou dizer sempre, mas tem hora que está calado, aí as coisas ficam melhores quando Deus intervém. A Bíblia, no entanto, diz que Deus achou muita gente com Gideão. Eram 32 mil. O exército da Assíria tinha mais de 100 pessoas. Tem um texto bíblico que diz que eles tinham mais disso. E aí a Bíblia nos diz aqui que naquela hora, naquela batalha, naquele momento, Gideão com 32 mil homens, seria fácil demais a batalha, a vitória, né? Mas seria dentro da área do possível. E eu não estou contra a ideia do possível. Eu só acho que você não pode abrir mão do impossível. Você não pode abrir mão das coisas magníficas que Deus faz. E aí o Senhor falou o seguinte para Gideão: o Senhor é contigo, varão valoroso. Eu quero crer que você que está me ouvindo agora, você que está dando um pouco da sua atenção, você que está dando um pouco do seu tempo, você observe, você, no nome de Jesus, se aplique a observar.

0: Por quê? Porque o mesmo Deus que tem trabalhado e dando respostas, até respostas das quais eu mesmo não esperava, é o Deus que vai dar resposta sempre a quem clama, a quem pede, a quem busca, a quem ora, a quem consagra, a quem invoca ao nome do Senhor. E a resposta veio. Dentro da resposta, veio 32 mil homens para seguir Gideão. Deus inicia então um processo de seleção. O primeiro processo de seleção feita por Deus, né? É o processo de presença, né? Deus não pode usar quem não está presente. Deus não pode usar quem não está presente. Então tinha 32 mil homens presentes. Eu digo isso porque lá na frente você vai ver que a tribo de Efraim chegou depois com a tribo de Zebulun. E ainda chegou achando ruim, porque queria ter feito, que queria não sei o quê, que é bobinha. Então, o que é que Gideão sabiamente fez, né? Ele fez, não, para vocês são os melhores, vocês são os caras. Elogiou eles e inflamou, né, a jactância deles e ficou tudo por isso mesmo. Mas, o povo foi recebido, segundo o texto bíblico, já nos primeiros capítulos, por Deus. E de forma honrosa, de forma benigna. No entanto, como já disse alguém, quem quer água não pode bater, quem quer peixe não pode bater na água. Então, nesse momento, nesta hora, neste contexto, Gideão, ele fez só o que ele foi mandado. E a convocação dos 32 mil. Só que depois, quando o texto diz que o profeta começou a ministrar e tal, tinha um detalhe importantíssimo a se observar, que muitos, diz o texto do capítulo 3, verso 7, muitos ou muitas são as necessidades, né, que nós temos. As necessidades são várias, inclusive a Bíblia diz que nós queremos estar assim com um trabalho de assistencialismo mais firme e mais perene, mais presente. E você que está me ouvindo aqui agora, você pode cooperar conosco. Estamos agora com a convicção de que Deus nos trouxe de volta para aquilo que Ele quer. E aí a Bíblia diz que neste processo, 10 mil pessoas voltaram, por quê? Porque entendiam, né, que o lugar delas era ali. E aí a Bíblia diz que esses não era ali. E aí que a Bíblia diz que esses 32 mil voltaram 10, ficou 22. Só que Deus viu que aqueles 22 mil ainda era muito para o que Deus queria fazer. Então, o que é que os 22 mil tiveram que passar? Um teste de prudência. E Deus fez o teste de prudência. Disse, olha, quem chegar no rio e se jogar de joelhos, você vai botar do lado esquerdo. Agora, quem for destro, mão direita, e levar a mão na água e da água trazer a boca, e olhando e vigiando por todos os lados, esse você separa do lado direito. E a Bíblia diz que assim foi. Assim foi, e os obreiros, né, não vou chamar sempre, mas os obreiros que estavam na nave da igreja passaram a estar cá, porque Deus tinha uma seleção para ser feita. Quando os 22 mil agora se apresenta, diz a Bíblia que o povo se jogava, tinha gente que estava tomando foi banho e tal, mas 300 de Gideão, 300 homens das montanhas de Gileade se filiaram a Gideão. E aí diz a Bíblia que elas consagraram para si algumas coisas, mas Gideão fez a parte dele, e dos 300, Gideão apresentou o Senhor. Quando Gideão apresentou os seus 300, Deus disse a ele, com esta quantidade tu livrarás a Israel das mãos dos midianitas. Eu queria fazer aqui umas colocações interessantes. Primeiro, a obra sempre foi maior do que os obreiros. A obra sempre será vista como maior do que os obreiros. Por que que eu digo isso? Porque às vezes a gente está trabalhando na igreja, trabalhando para Jesus, trabalhando para o Senhor e nós esperamos que alguém, né, diga alguma coisa positiva a nosso respeito, alguém fale alguma coisa que venha dar certo para que nós possamos ir com mais fé e esperança. No entanto, nós precisamos mudar de ambientes, algumas vezes mudar para melhor, né? E aí a Bíblia diz que ficou esses 300. Esses 300 que ficaram seriam os 300 que Deus usaria para confirmar a vitória do povo chamado povo de Deus. E aí começou-se essa maratona com 300 homens, tá certo? 300 homens. Então, voltando aqui ao princípio da fala, Deus convoca todos para a salvação. Vinde a mim todos que estáis cansados e sobrecarregados, eu vos aliviarei. Ele tomou sobre si as nossas. Sempre você vai achar versículos mostrando a individualidade, mostrando a parte que diz respeito a as mudanças que estariam sendo feitas através daqueles 300. E a Bíblia diz que os 9.700 que puxavam espada, que eram soldados e tudo, tal, tiveram que voltar, porque não batia com o propósito que Deus estava para realizar. O propósito que Deus estava para realizar é um propósito muito glorioso, é um propósito muito de Deus, é um propósito que você vai se sentir bem. Então, no nome de Jesus Cristo, quando Deus separar para nós uma túnica, quando Deus separar para nós um vaso, quando Deus separar para nós algum tipo de perseguição, eu creio que quando Deus permite o frio, ele permite o cobertor. Quando Deus permite o gigante, ele já levantou um Davi. Então, se você está vivendo agora um tempo de dificuldade, de escassez, saiba que com poucos você fará a diferença. Tanto com poucos, que aí diz respeito a pessoas, como com pouco. Eu sempre comprei e paguei minhas coisas com pouco. Só que eu parcelava, né? Hoje talvez você também não consiga ainda parcelar, mas você já pode fazer com uma frase, uma fala reversa, que é para dar a entender uma coisa sendo outra. E nesse caso, alguém olhava e dizia: não vai vencer Israel, com 300 não vai vencer. Mas Deus já tinha liberado uma palavra de que Israel seria vitoriosa e que Deus entregaria a ele e todo o exército da Síria nas suas mãos. Por isso, você que está me ouvindo nessa manhã, saiba que Deus pode, Deus tem poder, e pela fé vou dizer, Deus vai mudar o quadro da vida de muita gente e glorificar o seu nome para sempre. Deus abençoe você nesse primeiro bloco. Estamos terminando aqui a parte que diz: a obra sempre foi maior do que os obreiros. Não é desmerecendo você, não é te diminuindo, é só dizendo: olha, seja fiel a esta obra, cumpra o seu papel nesta obra, obedeça ao Deus que você serve nesta obra, e quando chegar um momento, Deus vai lhe honrar. Beleza? Muito bem, meus irmãos. Nós estamos terminando o primeiro bloco aqui. Graças a Deus por ti. Te peço que você fique aí, não saia, e que em breve nós estejamos juntos para a glória do nome de Jesus. Amém.
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0: Maravilha, meus irmãos, estamos de volta. Programou o Pastor Responde no segundo bloco. E estamos aqui de novo para falar sobre fazendo a diferença com poucos. Ou com poucos faremos a diferença. Contexto de Juízes capítulo 7, versículos 6 e 7, onde Gideão, filho de Joás, é convocado por Deus para fazer essa grande obra, e Deus separa 300 homens para esta grande batalha, onde eles lutariam contra Amaleque, contra Midian e contra os habitantes dos montes de Seir, do Oriente. E a Bíblia, ela nos diz, isso é interessante dizer, que a obra, ela sempre foi maior do que a quantidade dos obreiros. Isso mesmo. A obra sempre foi maior do que a quantidade dos obreiros. Em Lucas capítulo 10, verso 1 e 2, o texto da palavra de Deus nos diz que Jesus que fez essa citação. A seara é grande, mas são poucos os obreiros ou trabalhadores. Até mesmo por quê? Porque se é obreiro, tem que ser trabalhador. E se é trabalhador, pode vir a ser obreiro. Então, com poucos faremos a diferença. Deus, ele já deixa claro para nós que a seara é maior do que a quantidade dos obreiros, mas podemos orar para que Deus mande mais trabalhadores para a sua seara. No entanto, por mais obreiros que tenhamos, sempre a obra será maior do que a quantidade dos obreiros. Pega essa dica. A segunda verdade desse texto é que Deus convoca todos para a salvação, mas ele seleciona alguns para a obra. Entenda isso. Quando a obra é feita, ela não é feita por todos que aceitam a Jesus. Quando a obra é feita, ela não é feita por todos que recebem a salvação. Deveria, mas não é feita. Poderia, mas não é feita. Por quê? Porque para a salvação, Deus chama a todos. Mas para a obra, Deus seleciona alguns. É por isso que você lê João 3,16, que diz assim: porque Deus amou o mundo de tal maneira que deu o seu único filho, para que todo aquele que nele crê não pereça, mas tenha a vida eterna. Deus amou o mundo inteiro. Então, a salvação é para todos. Porém, o servir a Deus após a salvação, a nível de obra, a seleção, a peneira, a escolha, o crivo, é muito importante. Por isso, também nós podemos ler Mateus 7, 21, onde diz: muitos são chamados, mas poucos são escolhidos. Então, você que já está na obra, você que já está envolvido com a obra, você que já está engajado no reino, preste atenção nisso. Você faz parte de um grupo seleto que Deus separou para servir na obra, para trabalhar na obra, para ser canal de bênção na obra. Lembre-se, a chamada, a convocação para a salvação é para todos, mas para a obra, Deus seleciona alguns. A outra verdade que nós podemos e devemos aqui citar é que a dificuldade na obra nunca foi pela quantidade dos chamados, mas sim pela qualidade dos escolhidos. Deus nunca terá dificuldade com quantidade, nunca, nunca, nunca. Mas ele sempre terá crivo para a qualidade. É por isso que foram, na convocação, apresentados 32 mil, isso mesmo, 32 mil pessoas apareceram para poder estar servindo na batalha contra Midian e contra Amaleque. 32 mil pessoas. Mas, quando Deus começou a fazer a seleção, só ficou 300. A primeira seleção foi uma seleção que diz respeito ao emocional. Exatamente, o emocional. O texto bíblico diz que Deus mandou que o Gideão fizesse uma declaração muito interessante. Quem for tímido e covarde, volte. Muitos, quando ouviram essa expressão, uns se chatearam, outros acharam que não era preciso isso, outros acharam que poderia ter sido feito de outro jeito, outros ficaram feridos, outros ficaram magoados. Por quê? Porque o cara estava lá, foi para lá, e agora ser chamado de covarde, ser chamado de tímido. Deus, na verdade, não chamou ninguém de covarde. Deus não chamou ninguém de tímido. Deus disse o seguinte: se for covarde, volte. Então, ele só fez validar na vida de alguns. Só que eu acho, isso é uma colocação minha, que nem todos que voltaram ali eram covardes, mas não tinham equilíbrio emocional. Por quê? Porque o equilíbrio emocional faz você saber filtrar o que você está ouvindo. O equilíbrio emocional faz você não tomar tudo para si. Você não pode levar na caixa dos peitos tudo que você ouve. Você tem que saber fazer ali, né, o crivo, saber fazer ali a filtragem. Mas no caso daqueles 20 e poucos mil, 32 mil que tinham, a coisa foi muito pesada. E aí, a Bíblia diz que 10 mil voltaram atrás. Voltaram porque não tinham equilíbrio emocional, voltaram porque não sabiam passar pelos processos, voltaram porque ouviram o que não queriam ouvir, voltaram porque ouviu o que não esperavam ouvir, voltaram porque não puderam manipular as falas, e aí por diante, 10 mil voltaram. Olha, uma batalha com 10 mil a mais é muito mais confiante a vitória do que 10 mil a menos, mas o trabalhar de Deus é complicado. Ele faz de uma forma assim que a gente não entende. E a Bíblia também nos faz entender que havia um orgulho ali no povo de Israel. Havia um orgulho. Porque o próprio Deus disse assim, olha, eu não vou dar vitória com esse povo, com essa quantidade de gente, não, para que eles não digam que foi a minha mão que me salvou. Né? Que foi a sua atitude, que foi a sua ação. Ai, Deus, irmão. A outro, Deus não dá a sua glória a outro. Deus não divide a sua glória com ninguém. Deus disse, ó, sabe de uma? Vou mandar Gideão fazer a declaração aí. E Gideão não pensou duas vezes. E disse, ó, quem é tímido e covarde, volte. Resultado, 10 mil voltaram. Eu espero que você esteja preparado quando você começar a dizer, a cobrar, a falar sobre questões que mexem com o emocional de um líder, mexe com o emocional de um componente, mexe com o emocional de um congregado, mexe com o emocional de um membro, e eles começam a te deixar. Vão para outras igrejas, outros ministérios, apesar de que alguns depois voltam. Mas naquele momento, eles farão parte dos 10 mil que não suportaram o que ouviu, que ouviram o que não queria e agiram da forma que achavam que devia. Nesse caso, dificilmente volta a ter uma oportunidade no ministério. Mas a Bíblia, ela não para por aí. A Bíblia diz que ele fez a segunda prova, e na segunda prova era uma prova de prudência, de vigilância. E nessa brincadeira, 21.700 pessoas não passaram na prova da prudência e da vigilância. E se isso fosse já o momento da batalha, seria terrível, porque morreriam todos os 21.700, porque os 10 mil já tinham voltado para casa. É lamentável. Muitas vezes nós vemos pessoas que são de muita oração, pessoas que são de muito clamor, pessoas que têm muito compromisso com Deus. No entanto, são pessoas que têm limitações e medos e acabam, infelizmente, prejudicando o bom andamento daquilo que Deus está fazendo ou está para fazer. A outra verdade desse texto é que muitos se apresentam na obra pela capacidade técnica, mas são demitidos pela não capacidade comportamental. E aí, meu irmão, é importante demais que você preste atenção nisso. Não é porque uma pessoa está num lugar, não é porque a pessoa está em uma posição, não é porque a pessoa está em um cargo, não é porque a pessoa está em um meio de ação, que essa pessoa não pode ser substituída, tirada, desligada, cortada. Não, não, não, não. Basta ela errar. Basta ela não cumprir com o que diz respeito àquilo que está pré-estabelecido, ou pela liderança local, ou pela pessoa do próprio Deus. Certo é que esta foi a prova lançada para com Israel. Aí eu queria que você analisasse comigo umas verdades desse texto. Por quê? Porque quando eu digo que muitos se apresentam na obra pela capacidade técnica, mas são demitidos pelo comportamento, é porque imagine uma pessoa que prega bem, prega muito, muito, muito, muito, mas não sabe respeitar o horário do culto, ok? Então ele vai começar a fechar as portas para ele, porque alguém sempre vai estar lembrando. Imagine uma pessoa que tem um grande amor, uma grande vontade de servir a Deus, mas ainda gosta de tomar cerveja, de andar nas baladas e tal e tal. Aí você diz, meu Deus, como é que eu faço? Novo convertido. Novo convertido. Bota ele na classe dos novos convertidos para ele aprender a servir e também ser recebido com mais compreensão, né, pelos demais irmãos. E repito, eu aqui não estou aprovando a atitude e nem aprovando a forma. Eu estou glorificando a Deus, porque tudo contribui para o bem dos que te amam. Então, Deus, ele, na sua forma de selecionar, botou todos diante de um ribeiro e mandou beber água. E aí quem bebeu água se jogando de joelho como um cão e não procurou ter prudência na atitude, infelizmente foi mandado de volta. E aí, quando Gideão olha para o lado direito, só ficou 300 homens. 300 homens. 300 homens. Esses 300 seriam os 300 que Deus faria a sua grande obra. Outra verdade, a diferença será feita pelos poucos que são diferentes. Davi, Eudes, Paulo, Pedro. Então guarda essa frase aí, e se você guardar ela mesmo, você pode me marcar depois, e enquanto me segue nas redes sociais. Marcos, Paulo, Pedro, João, André, todos esses servos de Deus, eles representam pessoas dentro dos 300, porque você não viu dois Paulos como Paulo na Bíblia, você só achou um Paulo. Então, você que faz parte dos 300 de Gideão, faz parte dos 300 que Deus está preparando para usar, se sinta privilegiado, porque você é um canal de Deus para essa geração. Glória seja dada ao nome de Jesus. Então, muito se apresenta na sua obra, pela sua capacidade técnica, mas são, infelizmente, dispensados pela sua capacidade de não comportar-se, né? A diferença sempre será feita pelos poucos que são diferentes. Vou repetir. A diferença sempre será feita pelos poucos que são diferentes. Davi era diferente, era ruivo, de divertido aspecto, o Espírito do Senhor estava com ele e sabia jogar fundo e tocava bem. Veja que a expressão não destocava, destocava bem. Então você pode fazer a diferença enquanto você faz com os poucos que você tem. Outro cidadão é o Eudes. Eudes era um homem destro e que foi contra o rei Egron com a faca de 45 centímetros na coxa direita, e quando chegou diante do rei, que entrou na recâmara, Eudes disse: rei, eu tenho uma palavra de Deus para você. E o rei aceitou, e quando ele o desencostou no rei, puxou a espada e cravou a espada na barriga do rei Egron, e a Bíblia diz que a espada ficou presa à gordura e ele morreu ali. Então, o Eudes fazia parte dos 300, tá certo? A outra pessoa aqui que eu posso falar é o próprio Paulo. Paulo também, meu Deus, que homem é extraordinário. Nas mãos de Jesus era Paulo. Paulo, ele fez grandes coisas para Deus. E eu tenho certeza que não ficaram só por ali. A diferença, quando nós falamos que será feita por poucos, mas são poucos que não fazem como quer, fazem o que são orientados a fazer. Vou repetir. Dos poucos que ficam para a obra, são poucos que fazem a obra como tem que ser feita, e não a obra como eles acham que tem que ser feita. Quando você tem algo para fazer e que envolve a obra de Deus, que envolve igreja, que envolve reino, é importante que você sempre procure se respaldar naquilo que você está para fazer, tá? Você procure se respaldar, você procure dobrar sua vigilância, você procure vigiar com tudo aquilo que você faz, com tudo aquilo que você fala, da forma que você se apresenta, da forma que você acha que ainda pode ser útil ao reino de Deus. No demais, é ter fé que aquele grande Deus que opera milagres, que opera sinais, que opera sempre na vida dos seus, ele está mais uma vez fugindo. E o Espírito de Deus está querendo curá-lo. E aí, eu acredito muito na misericórdia e na compaixão de Deus. A outra verdade desse texto é que a diferença será feita com poucos que não deixaram de servir ou de fazer a obra por estar cansado, tá certo? A obra será feita porque nós vamos fazê-la acontecer, mesmo tendo alguns cansados. Quando você lê Isaías 41, versículo 9 a seguir, diz que não temas porque estou contigo, não te assombre porque eu sou teu Deus, eu te esforço e te sustento com a destra da minha justiça. Então Deus vai fazer justiça, Deus vai fazer uma ação sobrenatural, de sorte, de forma que o seu nome, e o seu nome unicamente, Senhor, o seu nome será acrescentado a Deus, a título da honra, a título da glória, porque tu nos permite vivenciar e ver isto acontecer, inclusive quando você se cuida e cuida da sua casa, do teu reino, tudo fica melhor quando nós priorizamos as coisas de Deus. Outra verdade desse texto é que a diferença será feita com poucos que um dia deixaram de fazer a obra de forma perfeita. Não é porque a obra está precisando de obreiros que a gente vai botar obreiros a qualquer custo. A Bíblia diz que houve sacerdotes no Velho Testamento que foram separados para o serviço sacerdotal, mas era um homem de baixa sorte, de baixo escalão, que não tinha comprometimento algum com a nossa convenção. Então, não basta você ser o melhor, não basta você estar presente, basta você chegar cedo para adorar a Deus. A outra verdade desse texto é que a diferença será feita por poucos que não deixam de fazer a obra por estarem cansados, tá? O que quer dizer isso? Gideão e os 300 já estavam no encalço dos inimigos desde cedo. E Gideão não queria deixar que aquela luta viesse no outro dia. Se era para enfrentar, ele queria enfrentar logo. E aí ele fez um pedido, né, para o hospital que fosse feito ali um culto de despedida para o seu filho, visto que a gente não vai questionar uma coisa como essa, né? E a Bíblia, ela é muito sensível a questões, né, que envolvem família, que envolvem o carinho de Deus pelas pessoas, e eu tenho certeza que não foi diferente da chamada. Ora, esta obra será feita por poucos que não precisam ser aplaudidos ou vocacionados, né, por alguns, né? Então, muitas pessoas ficam em busca de autógrafo, em busca de reconhecimento, quando, na verdade, você trabalha. E se Deus quiser e permitir, ele vai trazer o reconhecimento do seu trabalho. Se não, fica na obra que tem trabalho para ti. Tem até um hino que diz, né? Há trabalho pronto para ti, cristão. E onde a diferença é feita, ela é feita dando forças para aquele ou para aquela que está na obra. Os que esperam no Senhor renovarão suas forças, subirão com asas como águia, correrão e não se cansarão, subirão e não se fatigarão. Você que está sempre nos acompanhando sabe o quanto é puxado. Você está aqui em Salvador quase todos os dias, ou de 3 vezes na semana, ou de 2 vezes, mas tem as demais coisas que a gente faz enquanto saímos, enquanto estamos na rua, para entrar no supermercado para comprar alguma coisa, para comprar na farmácia alguma coisa. Então, você que está me ouvindo aqui e agora, tenha convicção que Deus vai trabalhar ao favor de muitos através de poucos. E a Bíblia diz que Gideão foi convocado por Deus para derrubar o altar de Baal, que era o altar de seu pai, e Gideão obedeceu. Sabe por quê? Que quando você atende a chamada e alguém da sua família não entende, não obedece, tal, isso é uma coisa tranquila de se resolver. Por exemplo, as camisas já estão aqui, só basta, então, somente vir buscar. As coisas que nós temos que fazer também estão próximas de nós, só basta pegar. E a obra também está perto de nós, só basta pegar. Você precisa pegar aquilo que cabe a você, que no caso dos 300, eles pegaram botija, eles pegaram espada, eles pegaram tocha e eles pegaram azeite. E você sabe que quando essas coisas caem na nossa mão e a gente faz a nossa parte, Deus é glorificado. Pois bem, Deus usou Gideão e aqueles 300 homens, e aqueles homens foram canais de bênção, e o nome do Senhor foi glorificado. Muito bem, Deus abençoe sua vida, Deus abençoe sua casa, Deus abençoe seu lar, e que o Espírito Santo de Deus continue trabalhando na vida de cada um que vai fazer a obra de Deus. Fica na paz, fica na fé, você é capaz. Hashtag partiu.
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5: Meio-dia e 25.
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0: Meu amado irmão e minha irmã, todos nós que conhecemos a Deus temos uma missão muito importante, que é abençoar as outras pessoas. A Bíblia Sagrada, no livro do Gênesis, no capítulo 12 e o versículo de número 3, justamente Deus fala com Abrão. Quando lhe chama, ele também diz a Abrão que iria abençoá-lo. Todos nós entendemos que Deus, ele tem bênçãos maravilhosas para todos nós. Desde o princípio que Deus tem demonstrado esse grande amor para com a humanidade. E a própria Bíblia nos mostra que Deus amou o mundo de uma tal maneira que deu o seu Filho unigênito para que todo aquele que nele crê não pereça, mas tenha a vida eterna. Imagine, meus amados irmãos e meus amados amigos, se olharmos a quantidade de pessoas que tem na terra e como Deus tem cuidado dessas pessoas. Infelizmente, a gente escuta e vê até reportagens de pessoas que estão passando necessidades, falta de alimentos na casa de algumas pessoas. Mas a gente pode ver que nos grandes armazéns, nos supermercados, no mar, em todo lugar existe alimento que dá para suprir a necessidade de todas as pessoas. O que é isso? É a bênção de Deus na vida do ser humano. O ser humano, ele continua sofrendo por falta, é claro, de uma boa distribuição de rendas, de alimentos. Não é a vontade de Deus que o homem sofra, de forma nenhuma. O próprio Deus, ele disse a Abrão: e abençoarei os que te abençoarem. Quando Deus estava falando com Abrão sobre a bênção dele para aqueles que o abençoassem, o próprio Deus está dizendo a Abrão que ele seria uma bênção. Seria uma bênção. É o que você é, meu irmão, é o que você é, minha irmã. Você é uma bênção na sua casa, para o seu esposo, para a sua esposa, para os seus filhos, para os seus pais. Você também é uma bênção na cidade onde você mora, para a população dessa cidade. Você é uma bênção para o seu vizinho. Você é uma bênção na empresa onde você trabalha, ou você é o proprietário. Você também é uma bênção na empresa para aqueles que trabalham com você, para aqueles que estão ao seu lado. Então é esta a ordem de Deus para Abrão. Você será também uma bênção e abençoarei aqueles que te abençoarem. Se eu quero a bênção de Deus, eu preciso abençoar as pessoas que estão próximas a mim. Se você quer a bênção de Deus, você precisa também abençoar as pessoas que estão próximas de você. E aí, meu irmão e minha irmã, meu amigo e minha amiga, se todos os homens e todas as mulheres se dedicarem a abençoar as outras pessoas, com certeza Deus vai nos abençoar e teremos um mundo melhor, uma cidade melhor, uma família melhor, porque o objetivo de todos nós é abençoar. E Deus, ele determina que ele vai abençoar aqueles que nos abençoar. Então, meu irmão, minha irmã, meu amigo, seja uma bênção para as pessoas e Deus com certeza vai te abençoar nesse dia. Tenha um bom dia. Amém.
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3: 12 horas e 30 minutos na Bahia, 12h30. Boa tarde, tudo bem? Essa é a nova onda. Nós vamos chegar às 12h30, porque começou hoje o horário eleitoral gratuito. É, meu irmão, horário eleitoral gratuito. Começou hoje de 7 às 7h25, de 12 às 12h25. E também temos aí os spots, as chamadas de 30 segundos durante toda a programação. Então, você que costuma ouvir a programação da Vox, você não se assuste. Todos os horários, todos os comerciais, vai ter deputados estaduais, deputados federais, senadores, candidatos a governador, candidatos a presidente, todos falando, porque a lei, e nós temos que cumprir a lei, é horário eleitoral obrigatório e gratuito. Eles não pagam nada, as rádios não recebem nada, mas são obrigadas por lei a divulgar todo o horário eleitoral gratuito, de acordo com o TRE, que é Bahia, e também o TSE, que é nacional. E vamos até o dia da eleição com o horário eleitoral gratuito. Então, o primeiro horário a gente cumpre certinho, 6 horas da manhã, e a segunda edição do nosso jornal vai começar às 12h30. Sexta-feira, 28 de agosto. Eita, rapaz, de novo. 28 de agosto de 2026. 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Direção Vox, pastor Arilson Santos. Eu, Eduardo Guedes, estou aqui. Você, como vai? Tudo bem? 12h33, manchetes, notícias. Irmãos são presos suspeitos de cometer ao menos 6 roubos em postos. Imagine só. Grupo de Betis que movimentou 5 bilhões é alvo de operação por suspeita de crimes fiscais.

12h34. 12h34. Lula afirma não conhecer lobistas. Flávio Bolsonaro entrevistado pela TV Globo hoje. São os presidenciáveis.

Justiça Eleitoral define regras para atos de campanha nas eleições 2026. Aí é Cruz das Almas e Sapé-Açu, viu? Cruz das Almas e Sapé-Açu.

0: 12:36. 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Notícias de Feira de Santana, segunda maior cidade da Bahia. Suspeito de mandar matar jovem desaparecido é alvo de operação dentro de presídio. Dentro do presídio em Feira de Santana. Olha só a notícia, a informação agora no programa. A Polícia Civil deflagrou na manhã de hoje, sexta-feira, dia 8, uma operação Sepulcro. Em continuidade às investigações sobre o homicídio de um jovem que esteve desaparecido, o Murilo Gomes Gonçalves. Segundo as investigações, a ordem para o assassinato teria partido de dentro de um presídio. Imagine só, a ação foi realizada pela 1ª Delegacia Territorial de Feira de Santana e mobilizou mais de 50 policiais da 1ª Coordenadoria Regional. Então tá aí a situação. Segundo apurações, as investigações apontam que Murilo teria sido executado por determinação de organização criminosa. Imagine só como estão as coisas. Imagine só. 12:37. Baianos afirmam serem vítimas de tráfico humano no Camboja e em Madagascar. Imagine você viajar e você ser alvo de tráfico de seres humanos. 9 baianos afirmam terem sido vítimas de tráfico humano no Camboja, país localizado no sudoeste asiático. O grupo de cerca de 20 brasileiros foi atraído por proposta de trabalho com salários em dólar, mas ao chegar no país tiveram os passaportes retidos, sofreram violências e foram obrigados a aplicar golpes na internet. Muitos tentaram fugir, foram agredidos, éramos humilhados constantemente todos os dias, contou uma das vítimas que não quis se identificar. Além dos baianos, o grupo de brasileiros é formado por pessoas do Rio de Janeiro, Alagoas, Sergipe e Minas Gerais. Atualmente, as vítimas estão em Madagascar, país da África Oriental. Em nota, o Itamaraty afirmou que recebeu aí pedidos para apurar o caso junto às autoridades daquele país. A Secretaria de Justiça e Direitos Humanos da Bahia também acompanha a situação. Segundo informações, as vítimas, os baianos, receberam uma proposta para trabalhar através de um amigo em outubro do ano passado, que também havia sido vítima do esquema. Fato que só descobriram mais tarde quando chegaram no Camboja. A proposta consistia em ficar no país por cerca de um ano, recebendo um salário de 1.500 dólares e a empresa contratante ainda pagaria a passagem aérea. Desempregada no Brasil, a brasileira aceitou o trabalho. A realidade, porém, foi diferente ao chegar ao país. Ela teve o passaporte retido, foi obrigada a trabalhar uma espécie de telemarketing aplicando golpes em brasileiros. Segundo a advogada, os brasileiros eram mantidos em uma vila, eram impedidos de deixar os alojamentos e quem se recusasse a trabalhar era agredido, ameaçado e dívidas foram acumuladas. Ainda segundo relatos das vítimas, após batidas policiais nos alojamentos do Camboja, o grupo foi transferido para Madagascar. Imagine que situação passaram esses baianos e outros brasileiros que estavam aí como vítimas de tráfico humano. Eram escravos no Camboja e em Madagascar. Prometeram salário alto, prometeram benefícios e, na realidade, era tudo engano. 12h41, boa tarde, Eduardo. Manda um alô para Zé Roque no Gravatá de São Roque. Aqui é Firmino. Manuel do Táxi, boa tarde. Vani Félix. Eduardo, boa tarde. Conhecemos ontem o presbítero Israel Bispo. Bruninha ficou tão feliz quando ele cantou o hino da vitória. Fez questão de falar com ele. No Arlindão não deu para falar e ontem falamos com ele. Valeu, Vani Félix, Bruninha, Nara, família abençoada que acompanha o programa. Presbítero Israel, rapaz, esteve em Muritiba ontem. Fala, Gal.
1: A paz do Senhor Jesus Cristo esteja contigo, com todos. Passando aí uma boa tarde, um bom final de semana para todos, nossa família, nosso povo de azeite, a família do bem. Estou ligado na notícia aqui. Jesus abençoe a tarde, a semana de todos nós. Amém. Quem mais logo da Gravatá, Muritiba.
0: Valeu, Gal. Boa tarde para você. Um forte abraço. 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
2: Hora certa.
0: 12h42.
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6: 12:46. 12:46, sexta-feira, 28 de agosto. 2026. Você já aprendeu a votar? Estamos recebendo aqui um informe do TRE Muritiba, Mangabeira e Cabaceiras, 131ª Zona Eleitoral. Treinamento do eleitor com a urna eletrônica oficial. Hoje, o treinamento é na Praça da Matriz, está sendo realizado em Governador Mangabeira, desde as 8 até as 16 horas. Aprenda a votar, tire suas dúvidas e pratique aí com a urna oficial. Em Muritiba, a urna eletrônica oficial vai ter treinamento próximo domingo, dia 30 de agosto, das 8 até o meio-dia, Praça da Bandeira, em frente ao Ginásio de Esportes, e em São José do Itaporã, na Praça Central, das 8 às 12, domingo, dia 30. Então tá aí, Tribunal Regional Eleitoral, eleições 2026. 12:47, Copa Rural São Félix, acontece a segunda rodada no Campo do Nascimento, domingo, dia 30, a partir das 8:30 da manhã. Então tá aí o detalhe da informação, mais dois jogos, campeonato rural mais badalado do Recôncavo Baiano, é a Copa Rural de São Félix, dia 30, domingo, Beija-Flor e São Bento, Beira Rio e Mildinha. Alô, Gegel, seu time vai estar em campo, viu? Um abraço aí para todos da zona rural de São Félix. Boa tarde, Eduardo. Só vive pedindo bolo de chocolate. Eu estou enviando esse bolo para vocês. Messinha Castro Alves, que belo bolo. Eduardo, manda um boa tarde para Orlando da Murutuba, em Cachoeira. Em Cachoeira, ele está lhe ouvindo agora. Um abraço aí, Marcos Moura. Manuel do Táxi para minha família. Alô, irmã Leninha na ilha, dona Helena e Jó, irmã da missionária Joelma Aragão. Aqui é o presbítero Luiz. Um abraço, Luiz, Deus abençoe. Sempre as participações a gente prioriza também aqui no programa. Olha só, irmãos foram presos suspeitos de roubarem malotes de dinheiro em postos. Imagine só, dois irmãos, um de 22 anos, outro de 23 anos, foram presos em flagrante ontem, dia 27, suspeito de cometer ao menos 6 roubos de malotes com dinheiro transportados de uma rede de postos de combustíveis de Feira de Santana. E segundo a Polícia Civil, os crimes foram registrados desde março deste ano. Um dos suspeitos foi localizado no bairro Conceição e outro no bairro Papagaio. Segundo as investigações, os irmãos tinham como alvo os malotes transportados entre os postos por um mototaxista. Os suspeitos conheciam a rotina do deslocamento e abordaram o profissional durante o trajeto para roubar o dinheiro. A Polícia Civil informou que os irmãos já havia trabalhado no posto da rede, sabia, tinha informação privilegiada, sabia como era feito o transporte.

Então vamos embora, não desligue os seus rádios. Nice, estamos aqui na escuta todos os dias. Nice e Carol. Valeu, Nice. Deus abençoe, hein? Forte abraço. Estou fechando o programa. Não desligue os seus rádios. Vem aí a Seis França. E o bate-papo esportivo, ele vai falar quem o Vitória joga, com quem o Bahia joga, o Campeonato Intermunicipal, Cachoeira, São Félix, Cabaceiras, Conceição da Feira, Festa do Futebol. Boa tarde, Bruninha. Boa tarde, Matheus. Bom final de semana. Já fui. Boa tarde. Até segunda, se Deus quiser.

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1: Hora certa.
2: 12h53.
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1: São 13 horas mais um minuto e nós estamos chegando e juntos ficaremos até as 14 horas, deixaremos os senhores bem informados e bem atualizados aqui pela Vox FM 105.9, a Rádio do Bem, um projeto missionário das Igrejas Assembleias de Deus da Bahia, presidente pastor Valdomiro Pereira da Silva, a gestão e direção do pastor Edson Santos, ao lado de Léo Matel, estou e ficarei até as 14 horas, quando chega Gesiel no seu rádio com Tarde Vox. Acabou de apresentar o CEDEB 2ª edição, José Eduardo Guedes. A todas e a todos, meu abraço, meu boa tarde. Hoje é sexta-feira, é o dia 28 de agosto de 2026. Eu estou aqui. E a temperatura entre 24 e 28 graus, porque a partir de agora...
0: Vamos conferir as principais manchetes esportivas.
1: Fechamento dos jogos da quarta de finais da Copa do Brasil em ida. Internacional e Grêmio só empataram em 0-0. A Série A, a Série B, a Série C e a Série D é destaque.

0: Mineiro recebe o Vitória amanhã às 18h30 na Arena MRV em Belo Horizonte. E o Bahia recebe o Internacional na Arena Fonte Nova domingo. A Série B começa hoje a sua 25ª rodada. Três partidas acontecem hoje, umas amanhã e o restante domingo e segunda-feira. A Série C é a última rodada classificatória, só ficam 8 nas decisões para as oitavas de finais. Quarta de finais, seu Francisco. E também a Série D sairá os dois finalistas que vão disputar o título. Porque Asa, ABC, Uberlândia e Gama já subiram da quarta divisão para a terceirona. O maior campeonato amador do mundo, planeta Terra, o Intermunicipal, terá sua terceira rodada. Atenção para a região Cachoeira e Cabaceiras, Conceição da Feira e São Félix. A Copa Rural de São Félix, a maior de distritos regionais, vai acontecer a segunda rodada no município de São Félix. Já se falando da Copa Interna, o Campeonato Interno da Vila Redencial, amanhã terá mais uma rodada. Clubes reclamam que não tem opção de jogadores, que agora não tem mais futebol e a equipe já deu adeus à Série D. Cada equipe tem quantos? 25 ou 35 atletas para as competições da Série A, da Série B, da Série C e da Série D, a pobre. A informação é correta e eu vi e ouvi. Quem manter disciplina no campeonato intermunicipal pancadaria, o resultado é eliminação. Tudo sobre o futebol a partir de agora aqui na Resenha, no Bate-Papo Esportivo.
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3: São 13 horas mais 9 minutos. Boa tarde, Léo. Um abraço a você. Bom fim de semana antecipadamente. 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Um abraço a Nildo, Vana, João Fagunda, as funcionárias, clientes e você inteligente, tá certo? Mas eu não poderia deixar, meu querido Léo Mateo, o mês dos pais. Eu quero agradecer as pessoas que botaram as mensagens aqui, que acaba dia 30 domingo, mas a resenha acaba hoje, é por isso que eu fiz 5, 6, 8, 10, 15 dias antes. 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Branco do Táxi, obrigado, meu querido, que Deus te proteja. Meu querido Aldo, da Secretaria de Obras, ele é fiscal. Alô, Aldo, um abraço para você, muito obrigado. 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E da Escola São Luís em Muritiba.

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Muito obrigado, Marquinhos e Vinicar, seus clientes. 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E Dinho da Câmara de Vereadores, Dinho de Félix. Dinho, você é uma figura boa, viu, Dinho? Muito obrigado pelo apoio, sempre estaremos juntos. Obrigado de coração! E nós teremos esse domingo em Muritiba a 7ª edição, certo? Do ciclismo de Muritiba. A 7ª edição será aí a festa na Praça da Bandeira em Muritiba a partir de 7 horas da manhã. Pegue sua bike, vai lá, lá tem lanche, tem água, tem assistência, tem segurança, tem tudo. Gente de Muritiba e toda a região Muritiba vai estar lotado. Eu não tenho bicicleta, eu tenho que correr atrás das bicicletas, né, Léo? É isso aí. Ciclismo em Muritiba, domingo, 7 horas da manhã. Alô, Raul, um abraço a vocês, tá bom? 7ª edição, a partir das 7 horas da manhã. Quem tiver sua magrela, pegue e se manda, tá bom assim? Tá legal? Se tá legal, tá tudo bem, viu? Eu tô recebendo uma informação aqui também que os jogos vão acontecer da Copa Feminina a partir do dia 24 de junho. Já está oficializado agora o sorteio dos grupos, é agora em dezembro. E a gente vai falando lentamente até, certo, a Copa Mundial Feminina, promovida pela CBF. O mundo vai estar no Brasil, tá? A Copa do Mundo Feminina. E a Bahia terá 7 jogos na Arena Fonte Nova. Isso, estamos conversando. Quero agradecer a você e todas as cidades e dizer que nós estaremos sempre ao lado do esporte. Nós estaremos sempre ao lado do esporte para informar, atualizar, trazer tudo que você quer saber. 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Alô, Rodrigo, alô, Dona Nádia, alô, funcionárias, e alô, você, cliente especial, tá bom? Olha, nós teremos uma rodada sensacional. Se o Palmeiras ganhar, se o Palmeiras, certo, vai jogar em Mirassol contra o Mirassol neste domingo. Se o Palmeiras ganhar no Mirassol e o Flamengo não ganhar, aí o Palmeiras vai botar 54 pontos, vai botar 9 pontos, é isso? Vai botar muitos pontos na frente do Flamengo. E a gente vai dar a classificação todinha aqui que você quer saber, você quer informar. Eu quero dizer ao pessoal de Alagoinhas que a gente está em todo esse interior da Bahia. Você está em qualquer lugar, se você tem uma empresa que quer colocar no bate-papo esportivo, a gente está aqui para informar, aqui para fazer parcerias, certo? Eu estou recebendo uma ligação constantemente, 6-7 vezes por dia, de Alagoinhas, tá? Se qualquer empresa, você já sabe. Agora, eu não posso receber ligação sem identificação, aí fica ruim, porque hoje é mais zap, tá? E eu não posso também estar aqui. Alô, boa tarde. Quem está falando? Não, porque assim, assado. Outro dia uma mulher me ofereceu 80 mil. Diz que eu tinha 80 mil para receber, meu querido Léo Matel. O senhor vai depositar 10 mil agora e daqui a pouco está liberado. Eu digo, você faz disso, os 80 você tira seus 10 e passa 70 para mim. Aí é brincadeira, rapaz. Os artistas, os golpistas, os espertalhões negativamente estão querendo dar golpe. Agora, o senhor tem 80 mil. Eu comecei, mulher simpática, sou aqui do Paraná, o senhor é um bom cliente, o senhor não é funcionário da Petrobras? Digo, sou funcionário, seu salário é muito bom, nem é pouquinho, R$220. O senhor é engenheiro civil, né, Odier? O senhor, por ter um elo com essa empresa, aí deu o nome da empresa que eu não vou falar aqui não, o senhor é um cara bom pagador, o senhor vai ter direito a 80 mil de premiação. Agora o senhor bota 10 para ser liberado os 80 mil. Aí eu digo, olha, você faz disso, você tira dos 80 10 e depois os 170, você quer meu pix? A mulher bateu o telefone até hoje. Rapaz, eu já tô cheio disso. Ninguém dá nada a ninguém não, rapaz.

0: Aí eu vou estar toda hora, chega a ligação, sem ser conhecido, eu vou estar atendendo. Porque só aparece artistas. Só aparece artista. Ninguém dá nada a ninguém. E, infelizmente é assim. Essas pessoas, se a cobra morder, quem vai morrer é a cobra. São venenosas. Se o dente do tubarão não é fechando assim, que nem os dedos quando fecha a mão, é assim, rapaz. Se o tubarão for dar uma dentada, os dentes quebram tudinho, porque a pessoa não é essas belezas, não. E se o cachorro correr gritando, a pessoa fica assustada dizendo que o cachorro me mordeu, o cachorro cai morto lá. Porque as pessoas são... Tem uma meia dúzia de pessoas por aí que são maldosas. Eu não gosto de maldade, eu não sou maldoso, não gosto disso. Para mim, o bom é o que eu tenho, não é o que os outros têm, o que eu possa me oferecer. Cada um no seu cada um, né, Léo? Boa tarde pro senhor, tá certo? São 13 horas mais 18 minutos. Se o senhor tiver o blocão, pode detonar aí pra gente, tá, meu filho? Obrigado você de coração. 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
0: São 13 horas mais 25 minutos, 13 horas mais 25 minutos, e a Nacional Materiais de Construção em Cruz das Almas, um mês de aniversário, tudo é barato, é a Nacional. 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Porque a partir de agora...
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4: Só que foi agora.
0: A Série A, 25ª rodada, a bola vai rolar a partir das 18h30. Amanhã nós teremos a 25ª rodada, muitas partidas. Amanhã nós teremos Atlético Mineiro e Vitória, 18h30, na Arena MRV, lá em Belo Horizonte. Amanhã no estádio do Morumbi, em São Paulo, São Paulo Futebol Clube e RB Bragantino, às 20 horas. Amanhã no estádio de São Januário, no Rio de Janeiro, 21h20, Vasco e Cruzeiro. No domingo nós teremos às 11 horas da manhã na Arena da Baixada em Curitiba, Atlético Paranaense e Fluminense. No domingo às 16 horas no estádio do Maracanã, Flamengo e Botafogo. Nós teremos domingo às 16 horas na Arena Neoquímica em São Paulo, Corinthians e Santos. No domingo no Maião, lá em Mirassol, às 18h30, Mirassol e Palmeiras. No domingo, na Arena do Grêmio, em Porto Alegre, 18h30, Grêmio e Chapecoense. No estádio Arena Fonte Nova, em Salvador, às 19h30, Bahia versus Internacional. E na segunda-feira, teremos Remo e Coritiba, lá no estádio Mangueirão, em Belém do Pará, 20 horas. A 25ª rodada não concluída, nós temos os colocados e classificações. Palmeiras 51, Flamengo 45, terceiro Atlético Paranaense 44, quarto lugar Fluminense 41, quinto lugar Cruzeiro 39, sexto lugar Bahia 37, sétimo lugar Bragantino 36 e oitavo é o Curitiba com 34 pontos ganhos. O nono colocado é o Atlético Mineiro 33, o décimo é o Corinthians 32, o décimo primeiro Botafogo 30, décimo segundo Vitória 29, décimo terceiro São Paulo 27, décimo quarto Santos 26 e o décimo quinto Grêmio 25 pontos. Décimo sexto Internacional 25, décimo sétimo Mirassol 24, décimo oitavo Remo 23, décimo nono Vasco 22 e o vigésimo é a Chapecoense com 14 pontos. A Série B que vai começar hoje também é destaque.

25ª rodada. Hoje nós teremos no estádio Ailê Pinheiro, na Serrinha, às 19h30, Goiás e São Bernardo. No estádio Jorge Biasi, Jorge Ismael de Biasi, hoje às 20h30, Novo Horizontino Esporte Clube do Recife. No estádio Eládio Barros Carvalho, Aflitos em Recife, nós teremos Náutico e Atlético de Belo Horizonte, 20h30. Amanhã na Arena Santa Cruz Ribeirão Preto, nós teremos em São Paulo, Botafogo de São Paulo versus Cuiabá, às 18h30. No domingo nós teremos no estádio Independência, Belo Horizonte, 16h, América Mineira e Ponte Preta. No estádio da Ressacada, 16h, domingo, Avaí versus Atlético Goiás. No domingo, no estádio Rei Pelé e Maceió, Clube de Regatas Brasil CRB e Criciúma, 18h. No estádio do Oba, em Goiânia, 18h30, teremos lá em Goiânia, Vila Nova e Ceará. Na segunda-feira, 19h30, no Castelão, estádio Governador João Castelo, lá em Fortaleza. Fortaleza e Operário, segunda-feira, 19h30. Nós teremos um estádio do Café lá em Londrina, terça-feira, 19h30, Londrina e Juventude. A classificação da 25ª rodada não concluída: Juventude é o primeiro com 45, segundo Criciúma, 44, terceiro Vila Nova, 41, quarto Novo Horizontino, 40, quinto Fortaleza, 40, sexto Sport, 38, sétimo CRB com 36 pontos. O sétimo é o CRB com 36, o oitavo é o Operário Paraná com 36, o nono é o Atlético Goiás 36, o décimo é o Atlético 34, o décimo primeiro Goiás 33, décimo segundo Cuiabá 33, décimo terceiro São Bernardo 32, décimo quarto Botafogo Ribeirão Preto com 31 pontos. Décimo quinto Náutico com 31, décimo sexto Avaí 29, décimo sétimo Ceará 28, décimo nono Londrina 21, décimo nono América 11 e o vigésimo é a Ponte Preta com 10 pontos. A Série C também é destaque.

rodada, 19ª rodada, que agora só fica 8. Vamos lá, 19ª rodada na Fonte Luminosa em Araraquara. Ferroviária recebe o Confiança de Aracaju amanhã, sábado, dia 29, às 17 horas. Na Fonte Luminosa em Araraquara, Ferroviária e Confiança de Aracaju amanhã, sábado, às 17 horas. No mesmo horário, lá no estádio Brinquedo da Princesa, em Campinas, Guarani de Campina e Brusque, 17 horas. No Orlando Scarpelli, em Santa Catarina, Figueirense, Maranhão, 17 horas amanhã, sábado. No estádio Arena da Amazonas, em Manaus, nas cenas Amazonas, Ipiranga e Erechim do Rio Grande do Sul, às 17 horas. Amanhã, no estádio Etevino Mendonça, em Arapiraca, claro, em Itabaiana. Estádio Etevino Mendonça, em Itabaiana, Itabaiana e Botafogo, João Pessoa, 17 horas. No estádio Presidente Vargas, em Fortaleza, amanhã, 17 horas, Floresta versus Ituano, de Itu, São Paulo. No estádio Joana Duarte, em Anápolis, amanhã, Goiás, 17 horas, Anápolis e Santa Cruz, de Pernambuco. No estádio Centenário, em Caxias do Sul, nós teremos amanhã, sábado, 17 horas, Caxias Internacional de Limeira. Na Arena Barra Catarinense, lá em Santa Catarina, às 17 horas, Barras Catarinense e Volta Redonda do Rio. E no estádio Mangueirão, em Belém do Pará, 17 horas, Paysandu versus Maringá, amanhã. A classificação é a seguinte, amanhã só ficam 8 para saber quem são os que vão disputar as quartas de finais. Brusque tem 31, Botafogo da Paraíba tem 30, Paysandu tem 29, é o terceiro, quarto Internacional Almeida 29, quinto é o Santa Cruz Ribeirão Preto com 28, sexto é Ipiranga de Erechim 28, sétimo Santa Cruz, vamos lá. Primeiro Brusque 31, segundo Botafogo da Paraíba 30, terceiro Paysandu 29, quarto Internacional Almeida 29, quinto é o Santa Cruz de Pernambuco com 28, sexto é Ipiranga de Erechim com 28, sétimo é Guarani de Campinas 27, oitavo é Ferroviária de Araraquara, Ferroviária com 27 pontos. O Maranhão é o nono com 27, o décimo é o Maringá com 27, o décimo primeiro Floresta 27, décimo segundo Amazonas 25, décimo terceiro Figueirense 23, décimo quarto Caxias com 24, décimo quinto Ituano 22, décimo sexto Volta Redonda 21 pontos. 17º colocado, você já sabe, Anápolis com 18, 18º Barras Catarinense com 18 pontos, 19º Itabaiana com 17 e o Confiança é o 20º com 13 pontos.

Série D, a quarta divisão, que os quatro já subiram. E o time do ABC, Gama, Asa e Uberlândia. Vamos lá, Gama e Asa, ABC e Uberlândia. Nós tivemos a primeira rodada só para saber, porque os quatro já subiram. Asa e Gama, Uberlândia e ABC já subiram. Agora amanhã, no final de semana, domingo, vai ter só dois para fazer a final. E os outros dois vai ficar terceiro e quarto lugar. No domingo, domingo que passou, Asa de Arapiraca 2, Gama 0, Uberlândia 1, ABC 0. Aí neste domingo, 16 horas, nós teremos Gama e Asa de Arapiraca, lá no estádio Bezerrão, em Brasília. E nós teremos lá na Arena das Dunas, em Natal, ABC e Uberlândia, às 17 horas.

E o maior campeonato amador do mundo, terceira rodada, teremos às 15 horas em todos os jogos do final de semana, terceira rodada, Paulo Afonso e Rodelas no estádio Alonso José Pereira de Souza em Paulo Afonso, Tucano e Glória no estádio Arlindo Dantas em Tucano, Rio Real e Araçás no estádio Governador Roberto Santos em Rio Real, Crisópolis e Conde no José da Silva Caldas, Conceição do Coité e Santa Luz no Antônio Carlos Magalhães em Conceição do Coité, Valente versus Ixu no Evandro Mota de Araújo, Santa Bárbara e Serrinha no estádio Mário Almeida de Oliveira Almeidão, nós temos Barrocas e Serrinha no Mariano de Santana em Serrinha, Pé de Serra e Miguel Calmon no Carneirão, Capim Grosso e Pirá no Franciscão, Amélia Rodrigues e Santa Nópolis no estádio Mário do Nascimento Souza Marão, Anguera e Feira de Santana, José Lito Vieira Neves, José Litão, e teremos Cachoeira e Cabaceiras do Paraguaçu em Cachoeira no estádio 25 de junho em Cachoeira, Cachoeira e Cabaceiras, Conceição da Feira e São Félix no estádio Antônio Serra em Conceição da Feira, Pojuca e Alagoinhas no Luiz Viana Filho em Pojuca. Catu e Lauro de Freitas jogam no estádio Antônio Pena em Catu, São Felipe e Maragogipe no Municipal de São Felipe, Simões Filho e Salbara no Professor Reitor Edgar Santos em Simões Filho, nós teremos Itatim Brejões no Municipal, nós teremos Castro Alves versus Santo Antônio de Jesus no estádio Américo Barreto em Castro Alves, Castro Alves e Santo Antônio de Jesus no estádio Américo Barreto em Castro Alves e Tirussu de Jaguaquara no estádio Eagil Castilho Pontourão. E Léus e Aurelim Leal no Mário Pessoa, Ibiratanga e Itabuna no estádio Altamirano Santos, Vitória da Conquista e Poções no Lomanto Júnior, Contendas e Brumado no estádio Lorival Ribeiro da Silva, Barro Preto e Tapetinga no Jonival Lucas em Barro Preto, Coatiba versus Coaraci no Arthur Leite, Camacã e Teixeira de Freitas no Antônio Elis Ribeiro, Itamaraju e Santa Cruz da Vitória no Antônio Juarez Barboso Barbosão. O campeonato intermunicipal, as duas primeiras rodadas já finalizadas. A primeira rodada, 29 jogos, 56 gols, 1,93.10. E as goleadas, Conceição do Coité 4, Ixu 0 e São Felipe 0, Simões Filho 5. A segunda rodada, 29 jogos, 89 gols, 3,6.87. As principais goleadas foram Rodela 0, Tucano 8, Ipirá 4, Miguel Calmon 1, Itapetinga 7, Coatiba 0. O total de jogos, 58 jogos, 145 gols, 2,5 por partida.

0: A segunda rodada, Beija-Flor e São Bento, Beira Rio versus Municipal. Esse campo é no campo do Inácio, no município de São Félix. Beija-Flor e São Bento, Beira Rio versus Miudinha. 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Já amanhã, a terceira rodada do Campeonato Interno da Vila Residencial em Muritiba. Alô, Luiz, tudo bem, Luiz e diretoria? Amanhã, a terceira rodada. E amanhã nós teremos Brasil e Jamaica às 15 horas no campo da Vila Residencial em Muritiba. 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Alô, meu querido Franri, tá ligado, sintonizado, Franri é Vitória, né? E não esquecer, nesse domingo às 7 da manhã na Praça da Bandeira, em Muritiba, nós teremos a 7ª edição, é o ciclismo em Muritiba, 7ª edição a partir das 7 horas da manhã. Alô, Raul, lá você tem todo atendimento, segurança e tem tudo, né? Isso, é isso aí, vamos lá prestigiar o ciclismo de Muritiba. E no dia 7 de setembro, terá o Esbavis em Muritiba. O Esbavis em Muritiba, você já sabe, você já conhece. O Esbavis em Muritiba, dia 7, a partir das 7 horas. Os quarentões, cinquentões e sessentões. E eu vou estar lá, Lobeg!
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São 13 horas, mais 42 minutos. E eu quero abraçar todos vocês de todas as cidades. 13 horas mais 42 minutos. Eu quero abraçar todos vocês de todas as cidades e todas as localidades. Tudo bem com você? Tudo em paz? Tá tudo legal? 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Um abraço aí para as senhoras e senhoritas aí da Encantos Confecções, Encantos Baby, Encantos Variedades em Muritiba. Alô, Sil, alô, Diego, um cara fantástico. E aí tem essa turma, todas e todos, sintam-se abraçadas e abraçados, tá certo? Esse povo bom que a gente tá ligado. 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São 13 horas mais 44 minutos e esse é o bate-papo esportivo batendo de frente com você. Você que está em qualquer cidade da Bahia, receba nosso abraço. Em qualquer departamento, receba nosso abraço. Quero mandar um abraço a toda a Polícia Militar, Polícia Civil, Polícia do Exército, Polícia Rodoviária Federal. Todos vocês. Um abraço ao Tenente Jorge em Feira de Santana, que está ouvindo a gente. Alô, Tenente Jorge. Um abraço ao Tenente Bahia, o Tenente William, todos os profissionais da Farda, sintam-se abraçados e homenageados. E os pessoal da educação também, sintam-se, porque vocês são os maestros, tá? Vocês da educação em todos os níveis, muito obrigado pela audiência. E você também que está aí na saúde, em qualquer local, em qualquer situação na saúde, médicos, enfermeiros, técnicos, maqueiros, radiologistas, todos vocês, os profissionais de saúde, sintam-se abraçados. E um pessoal que às vezes as pessoas não valorizam tanto, mas eu valorizo, se chama o pessoal de limpeza pública, especialmente em todas as cidades do Recôncavo, mas Muritiba é uma cidade linda, uma cidade maravilhosa, de um povo espetacular. E eu quero abraçar todas e todos os garis, um abraço a todos os garis, tá? O pessoal da Secretaria de Obras de Muritiba, comandada pelo irmão Pedro, eles têm uma disciplina muito grande. Todos os garis, todas as garis, todos os encarregados, fiscais. Um abraço também para o pessoal da elétrica, os motoristas, toda a limpeza pública de Muritiba. A cidade é linda porque o povo é bonito, mas também zelam por sua cidade. E a Secretaria de Obras faz a sua parte através do irmão Pedro, que é o comandante secretário. Bom, alô Aldo, alô Zé Carlos, Gini Pablo, Galego aí na oficina, minha amiga Dai, que cuida aí do café, das coisas aí na Secretaria de Obras, todos os profissionais, sintam-se abraçados e homenageados, tá bom? Luciano Bobô, um abraço a você, Bobô! Bobô é um cara fantástico. Paulinho Pintor, esse Paulinho Pintor é uma figura, né? Paulinho Pintor, um abraço a dona Nana, sua neta Sofia, Ana Sofia aí nos gravatais. Aonde? Ah, você nunca mais mandou um abraço pra mim. E hoje está aniversário. Pera, quero mandar um abraço à minha amiga Vânia aí no Bom Jardim. Alô, Vânia! Sua família, minha amiga também que está ao seu lado aí, certo? Eu esqueci até o nome da menina, rapaz. Sinta-se abraçada também, tá certo?
E você que está trabalhando em qualquer lugar, muito obrigado pela audiência e pela preferência. E hoje é aniversário do pastor da Igreja Assembleia de Deus em Muritiba. Como é o nome dele, Léo? Pastor. Pastor Selemias, nosso abraço, nossa admiração, respeito pelo senhor. Parabéns, o pastor Selemias, da Igreja Assembleia de Deus em Muritiba.

0: São 13 horas mais 49 minutos. Quero mandar um abraço à minha amiga Vânia aí no Bom Jardim, minha amiga Aline. Alô, Aline! Um abraço a você, um abraço a todos. Hoje eu fico mais tarde um pouquinho, né? Isso, você é que diz, quando é 14 horas, quando é 14h03, a gente fecha aqui, porque hoje tá de boa, eu tô de tranquilo hoje, tá tudo maravilha, tá? E você vai fazer o quê? Vai trabalhar esse final de semana? Não, vai pra fazenda, né? É isso aí, Léo Mateó, é o homem sábio, agora não tem tempo. E eu digo a você que a paz, a saúde, a alegria e a felicidade. Se você está bem, está sorridente, está alegre, os problemas vão sumir. Agora, para que tristeza? Aí você chega num departamento e diz, bom dia. Aí a pessoa faz, oi, tudo bem? Mais ou menos. Como é que foi seu dia de ontem? Não foi mais assim, mais para lá de que para cá. E aí você está feliz hoje? Como é que está aí a esperança para amanhã? Não sei, parece que tá mais ou menos. Mas deixa de tristeza, rapaz, que não tem vaga pra tristeza, não. Você tá aniversariando, tem um bolo de chocolate aí? Passa, me chama aí que eu vou aí. Bolo de chocolate é comigo mesmo. E se não tiver um bolo de chocolate, pode ser um bolo de dinheiro. Né, Nicinha, né, Paula? O pessoal de Castro Alves diz que tá chegando aí 4 caixas de chocolate, cocada. Agora, uma pra mim, uma pra eu, uma pra você, Léo, e outra pra mim. Pode? Aquele rapaz que faz de 6 às 7 e de 12 às 3, que ele diz assim, gente boa de primeira qualidade.
1: Eduardo
0: aí,
1: Guedes.
0: Não entrega o cara não, rapaz. Diz assim, gente boa de primeira qualidade. Tem hora que ele diz assim, aí não dá, aí não pode. Quem é ele?
1: Eduardo Guedes.
0: É, rapaz, o cara entrega mesmo, tem jeito não, né? Mas a gente vai embora, né? Desejar paz, alegria, saúde, felicidade, amor no coração. Você tem amor no coração, tem gratidão, tem Deus, tudo de bom. Porque a tristeza aqui, ela não para, ela não chega aqui, não encosta. Aqui queremos alegria, queremos paz, queremos gratidão, Deus e tudo de bom. Que vocês tenham um final de semana cheio de paz, cheio de alegria, cheio de felicidade, cheio de grandeza. E eu estou indo embora. Hoje eu vou, não vou de táxi não. Alô, gordo! Vou de táxi não, vou na minha aeronave. A aeronave já tá ali, o capitão Léo Mateó vai acelerar. E eu vou na minha aeronave. Vou na minha aeronave hoje! Vou na minha aeronave hoje, né? Minha amiga Paty, minha amiga Viviane, todos. Alô, Carol! Alô, Aline! Eu vou na minha aeronave. Capitão Léo Mateó é o comandante e ele é que autoriza. Esse foi mais um bate-papo esportivo comigo mesmo, assim, França, ao lado de Léo Mateó, que vai dar continuidade. Vem aí, Gesiel, com Tarde Vox, eu tô dizendo que a paz, a alegria, a felicidade, o amor, a consciência, a verdade, a gratidão e Deus no coração. Esse foi mais um bate-papo esportivo, um projeto missionário das Igrejas Assembleias de Deus da Bahia, presidente, pastor Valdomiro Pereira da Silva, gestão e direção do pastor Edson Santos. Vox FM, voltarei segunda-feira, se assim Deus quiser. Vou pegar minha aeronave e vou me mandar. Um abraço, boa tarde, Léo, meu comandante.

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0: Carimba que é top!
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0: Carimbando e dando glória, fazendo a festa aqui na Rádio do Bem. Como é bom estar com você mais uma vez, é bênção, é um privilégio. E vamos ficar juntinhos até às 5, tem muita coisa boa programada. Você estava aí na companhia do Assis França, bate-papo esportivo. A partir de agora, vamos interagindo. Sextou, fim de semana chegando, valendo o seu áudio.

0: Vamos lá hoje, hein? Manda aí pra gente. 71996-1059. Quero ouvir sua voz, quero saber que música você indica aqui na programação e vamos juntos contando as bênçãos. Alô, aniversariantes! Parabéns! Juntos no projeto missionário da Assembleia de Deus na Bahia. Presidência do pastor Valdomiro Pereira. Coordenação Vox, pastor Arilson Santos. Eu sou Gesiel Rodrigues. Feliz da vida, afinal de contas, estamos juntos nesta maravilha, nesta bênção que é uma tarde que Deus preparou para que nós estejamos juntos aqui na Vox. Então, fica de fora não! Vamos em nome do Senhor, avançando, prosseguindo rumo ao nosso alvo e consagrando a Ele essa tarde, porque dEle, por Ele e para Ele são todas as coisas, glória pois a Ele eternamente. Chega para mais perto, porque aqui é o seu lugar.
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0: A Rádio do Bem começando, programação da família, uma tarde de sucessos.

Tá aí, você ouviu o Renascer Praise, Mil Graus, antes teve Israel Salazar, Graça, e vamos nos comunicando, vamos interagindo aqui. Olha só, hein, já tem muita gente

0: De semana, nem se fala. Uma programação imperdível também. Fica de fora, não. Agora 2h14, vamos juntos celebrando a vida. Agora temam ao Senhor e sirvam-lhe com integridade e fidelidade. Joguem fora os deuses dos seus antepassados adoraram além do Eufrates e no Egito e sirvam ao Senhor. Se, porém, não agrada a vocês servir ao Senhor, escolham hoje a quem irão servir, se aos deuses a que os seus antepassados serviram, além do Eufrates, ou aos deuses dos amorreus em cuja terra vocês estão vivendo. Eu, porém, e a minha família serviremos ao Senhor. Palavras de nosso irmão Josué diante de um momento crucial, de um momento decisivo, quando ele estava ali à frente do povo de Israel, era o líder daquele povo e ele tem uma atitude determinante. Olha, em nossos dias nós vemos tantas opiniões, tantas pessoas pensando isso, pensando aquilo. A gente vai nas redes sociais, na internet, cada um tem uma ideia, né? Cada um tem um pensamento, alguns debatem por aí, mas a nossa postura deve ser servir ao Senhor de forma incondicional, em todos os momentos. Por isso declare como declarou Josué: eu, porém, e a minha família serviremos ao Senhor. Que essa postura esteja em nós a cada dia, rumo ao nosso alvo, rumo à nossa bem-aventurada esperança, a volta gloriosa do Senhor Jesus. Pense nisso e tenha uma excelente tarde.
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0: Aí você ouviu Jefferson e Suellen, Vem Me Buscar, antes teve Léa Mendonça, Eu e Minha Casa. Agora 2h28, que bom, hein? Estamos juntos. Você que está aí no trabalho, sextou, já está olhando para o relógio, meu irmão? É, minha irmã, daqui a pouquinho, né? Já vai sair, ficar com a família. Alô para você que está folgando hoje. Tá de férias? Melhor ainda, né? Então, tá viajando aí nas estradas. Valeu mesmo pela companhia. Daqui a pouquinho coloco o seu áudio no ar. Hoje é uma programação um pouquinho diferente, com mais participações. Vamos interagindo e fazendo a festa aqui na Rádio do Bem. 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Como é bom saber que a Vox está no ar 24 horas por dia. Cada hora que a gente liga o rádio, a programação Vox está ali, na internet também, e muitas pessoas sendo edificadas a cada momento, hein? Que bênção! 2h30. 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E aqui também tem clássicos, canções inesquecíveis. A gente viaja ao passado e quando a música começa a tocar, você também começa a lembrar momentos decisivos em sua vida. Vamos a 1989. Naquele ano, Álvaro Tito lançou essa canção, se tornou um clássico e toca aqui na Vox também, Riqueza.
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0: Tá aí, você ouviu Cassiane, Recompensa. Antes, o clássico da hora, viajamos ao passado, trouxemos aí Álvaro Tito, Riqueza. Que bom compartilhar essa tarde aqui com você. Olha só, tem muita gente participando. Daqui a pouquinho eu mando o seu alô. Isso mesmo, coisa boa, hein? E agora, claro, falando dessa programação diversificada que você gosta, vou convidar aqui o pastor Joel Ribeiro, ele que sempre traz nesse horário variedades.
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0: Seja bem-vindo, pastor. Ótima tarde. Hoje trazendo aqui uma reflexão, um comentário, né? Uns dizem sim, outros dizem não. Quem é que tem razão, hein, pastor? Muito boa tarde, seja bem-vindo.
2: Olá, meu querido José Rodrigues, muito boa tarde para você e para toda a equipe da Rádio Vox, da Rádio do Bem. Lembrando que Vox no ar é bênção no lar e cada segundo sem Jesus é uma bênção que se perde e um perigo que se corre. Trago, José, esta reflexão. Uns dizem sim, outros dizem não. Quem é que tem a razão? O comentário de hoje é sobre o sal de cozinha, o conhecido cloreto de sódio, né? Considerado como um dos vilões da saúde do povo, principalmente quando usado acima dos limites recomendados. Uns preferem o sal lebre, né? Crendo que é mais suave. Surgiu o sal rosa, supostamente do Himalaia. Quem acredita que é do Himalaia, né? Cuja diferença apenas é o preço. É o preço muito alto. Acredito que muita gente foi enganada comprando sal comum tinturado com anilina cor-de-rosa e pagando bem mais caro, né? Surgiu também o Ajinomoto como a solução para os hipertensos. Tanto o sal rosa como o Ajinomoto são considerados piores, inclusive por médicos, né? Piores que os outros. Uns compram, outros não. Uns usam, outros não. Uns falam bem, outros falam mal. Inclusive, há recomendações médicas a respeito. É isso aí, Gesiel. É difícil, né? Uns dizem sim, outros dizem não. Quem é que tem a razão? Gesiel Rodrigues.
0: Pois é, pastor. Quem terá a razão, hein? De qualquer forma, é bom diminuir a quantidade de sal, viu? Seja ele qual for, o cloreto de sódio, como disse aí o pastor. Então, diminua, porque realmente vai fazer bem para a sua saúde, né? Quanto menos sal, melhor. 2h42, pastor, bom fim de semana, viu? Até segunda aqui, trazendo variedade. 105.9, a Rádio do Bem.
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0: Altair, Nengo Vieira, David Cairo, Emanuel. Antes você ouviu o Thiago e Jéssica, melhor amigo. Agora 2h52, tem gente aí? É, bom saber, hein?
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0: Ótima tarde! Alô, família Vox! Carimbando e dando glória, hein? Hoje valendo o seu áudio no ar, manda aí pra gente, 71991-6-1059. Alô aqui pra você em Feira de Santana, alô meu irmão Jerônimo, no trabalho! E sempre compartilhando aqui uma foto com a gente, né? Isso é o lanche da tarde aí, sempre com uma frutinha, né? Alimentação saudável! Hoje tem uma uva, tem laranja, coisa boa! É o que Deus criou, faz bem para a saúde. Alô, Feira de Santana! Vamos lá, hein? Tem áudio chegando, ninguém fica de fora. Alô, Oliveira dos Campinhos, vem comigo.
3: Caramba, que é top, mano. Gesiel, irmão Daniel, aqui na Barca Deus, é fiel.
0: Ô, meu irmão.
3: Campinhos. Sextou na paz do Senhor, um abraço para todos que estão ligados nessa programação abençoada. Um ótimo final de semana para todos.
0: Amém, meu irmão.
3: Vamos ouvir nessa tarde o louvor.
0: Sim.
3: Poder e Filho, não dá Poder e Filho.
0: Tá certo.
3: Valeu, mano. Carimbo,
0: valeu.
3: Que é top, mano.
0: Carimbando.
3: Deus é fiel, sempre fiel. Eita glória.
0: Alô, Oliveira dos Campinhos. Alô, Santo Amaro e região aí. Pessoal, tá ligado, hein? Bom saber. Castro Alves também, né? Tem gente lá, então vamos.
4: Paz do Senhor, irmão Gesiel, tudo bom, mano?
0: Tudo em paz.
4: Quem fala é o Ministério da cidade de Castro Alves.
0: Oi, mano.
4: Calor, um sol, abriu, irmão Gesiel.
0: Eita.
4: Quero mandar um alô para nosso amigo Italuan, motorista Italuan, na cidade de Castro Alves, para o pastor Zé Bento lá no Submeio, presbítero Raul Bispo, presbítero Paulo Roberto, Diácono Antônio Nery, Ramundo Nery, Ademato, na cidade de Castro Alves, para o presbítero Marcos Antônio, na cidade de Castro Alves, para o pastor Zé Bento no Submeio. Para minha esposa Jesus, para minha filha Alice, para as irmãs do Círculo de Oração da Igreja Batista na Rocanaã, para meu marido na Zona Rural de Macaúbas e para o Diácono Gilberto na cidade de Sapiaçu, Diácono Isa Laura. Carimba, que é top, irmão Gesiel. Um abraço, bom final de semana para todos, irmão Gesiel.
0: Para nós, meu irmão. Alô, Castro Alves. Solzinho aí, hein? Aliás, solzão. Em Salvador também, viu? Sol saiu com tudo. É um dia com cara de verão em pleno inverno. É isso mesmo. Alô, Simões Filho. Tem gente lá.
5: Deus é o nosso refúgio e a nossa fortaleza, o nosso socorro bem presente na nossa vida 24 horas por dia. Paz do Senhor Jesus, meu querido irmão Gesiel,
0: sextou.
5: Que Deus continue na direção de tudo na nossa vida.
0: Amém.
5: Que o Espírito Santo de Deus continue nos dando força e nos ajudando a perseverar na presença do Senhor. Se for possível, eu gostaria de ouvir a música de Cassiane, Recompensa. Ofereço especial para o aniversariante dos dias.
0: Valeu! Fica na paz. Alô, Andrelina e Simões, filho, minha irmã, Deus abençoe. E a toda a família também, viu? Alô, Sage, Santo Antônio de Jesus.
6: Boa tarde, meu querido Mano Gesiel. A paz de São Jesus Cristo.
0: Paz de Cristo.
6: Boa tarde com Jesus. Para todos vocês da Vox, todos os ouvintes.
0: Sextou. Sextou, mano.
6: Carimbando e dando glória.
0: Olha aí.
6: Coloca uma música de Santo Nazareu aí, para animar a tarde.
0: Tá certo.
6: Sexta-feira, um bom final de semana pra tu.
0: Pra você, valeu, mano. Alô, pra você em Santo Antônio de Jesus. É, pra onde eu vou agora?
7: Muritiba.
0: Muritiba? Olha, cidade serrana, é? Alô, Muritiba, tem gente lá.
8: Boa tarde, meu irmão Gesiel, a paz do Senhor, meu amado. Quem vos fala nesta tarde, Manuel do Táxi. Tô chegando abraçando a você e a toda a equipe da CADEB da Rádio Vox. E todos os irmãos que estão acompanhando o Tajvalk pela 105.9, Rádio Vox, Rádio do Bem. Estou aqui na cidade serrana, Muritiba, cidade sede da Vox, clima bom, sol brilhando, abraçando Dedé de Candias, Paulinho Pintor, Regina dos Almas, Israel Bispo, Alvaro Dantas, José Conceição, Lázaro,
0: Antônio
8: Bastante, todos os dias. Eu gosto de ouvir por si, meu irmão.
0: Sim.
8: Além do Rio Azul, Morte, Choro, Nunca Mais. Carimba, que é top, Gesiel.
0: Carimbando, alô, Muritiba, vamos caminhando, agradecendo a Deus. Aproveite bem essa tarde, hein? Alô, Rafael Jambeiro, tem gente lá?
9: Boa tarde com Jesus, a paz do Senhor, irmão Gesiel, tudo bem?
0: Tudo em paz.
9: Tudo na paz?
0: Na bênção.
9: É a Cíntia do Cajueiro, Rafael Jambeiro.
0: Oi, Cíntia.
9: Estou sempre ligadinha nessa rádio, que é bênção do céu. É bênção do céu essa rádio.
0: Eita, glória.
9: Quero mandar um alô especial para os meus filhos, Valdone e Damari, meu esposo Walter, minha mãe Rita, meu pai Gil, meu irmão Gerson, minha irmã Cirlei, meus sobrinhos Levi, Samuel e Isaac, meus dois cunhados, Sandra e Gil.
0: Olha aí.
9: E eu quero pedir um louvor de Isadora Pompeu, bênçãos que não tem fim.
0: Valeu, fica na paz, Cintia. Alô, Rafael Jambeiro, para você e família, uma tarde maravilhosa. Alô, Sage, voltei.
1: Meu irmão Jesus, a paz do Senhor Jesus.
0: Paz de Cristo, mano.
1: Fala que é Carlos Antônio Jesus Sangue.
0: Oi, Carlos.
1: Estou na escuta da rádio Vox, desde as 5 da manhã com minha esposa.
0: Que bênção.
1: Se fosse possível, queria ver o louvor.
0: Sim.
1: E Felipe Rodrigues, em nome de Jesus, que Deus continue te abençoando, abençoando essa rádio maravilhosa e abençoada.
0: Fica na paz. Alô, Carlos Antônio, pra esposa, pra família toda, viu, Carlos? Grande abraço, bom fim de semana pra você, Sage. Eu volto daqui a pouquinho. Já já tem mais Tarde Vox, programação da família, uma tarde de sucessos.
7: Hora certa.
0: Vox FM, 3 para as 3.
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0: Juntos aqui na Vox e a programação da família, uma tarde de sucessos continua. Você vai fazendo a programação comigo, agora com Felipe Rodrigues, abrindo mais uma hora de músicas aqui.
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Além do Rio Azul. Aí você vai fazendo a programação comigo, vamos juntos, celebrando a vida. Tarde bonita, hein? Muito sol na Bahia. Alô para você fora da Bahia do Brasil, continue com a gente também. Eu tenho aqui uma super dica, atenção. Você que se liga na Vox, sempre tem informações interessantes, maravilhosas para você, viu? Então vamos juntos aqui.

essas informações que são muito boas. 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Agora 3h20, você continua mandando aí a sua mensagem. 71-9916-1059. Eu continuo acompanhando você aqui nesta tarde que está bonita, hein? Maravilhosa!

0: aí, Michele do Pandeiro, canta igreja. Antes teve Sandro Nazireu, tchau mundão. E vamos juntos nessa programação que é maravilhosa, faz bem ouvir, né? Isso, faz bem aí nos acompanhar. 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Declarando que até aqui nos ajudou o Senhor, graças a Deus, estamos vivos, estamos preparados para viver essa tarde maravilhosa, essa comunhão que não para de crescer, viu? Família que realmente cresce a cada dia, sempre tem gente nova, então seja bem-vindo, seja bem-vinda. Alô, aniversariantes, parabéns! Daqui a pouquinho tem mais alôs. 71 9916 1059. E agora eu vou trazer mais um clássico, a cada hora uma canção inesquecível. Eu sei que você gosta, você acompanha também os clássicos. Vamos à década de 80, 1984, e lá eu trago o grupo Mensagem, Teus Altares. Você se lembra desta canção? Toca no clássico também.
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2: O título de hoje é Jabes. Leitura bíblica, primeiro livro das Crônicas, capítulo 4, versículos 9 e 10. Versículo-chave. O homem está destinado a morrer uma só vez e depois disso enfrentar o juízo. Hebreus, capítulo 9, versículo 27. Muitos livros já foram escritos sobre a biografia de Jabes, tão pequena, mas notável. Muitas pessoas lutam com a história de sua vida, seja por causa de um problema do passado, do qual não conseguem se desvencilhar, ou um mau hábito, um vício, uma ferida da infância, um acidente que deixou marcas ou sequelas irreversíveis, uma perda. Enfim, muitos estão presos ao seu passado. Gostariam de reescrever a história de sua vida, já que só vivemos uma única vez. Como seria bom se, numa primeira existência, pudéssemos treinar, ensaiar, praticar e então, numa segunda, viver de verdade, lançando mão desse aprendizado. Mas isso não é possível. Como se vê pela declaração bíblica tão clara no nosso versículo em destaque. No entanto, a pequenina biografia de Jabes mostra que, independentemente do passado, um redirecionamento do futuro é possível. Na cultura do povo judeu, o nome de uma pessoa que geralmente era dado a partir de um acontecimento ou uma circunstância relacionada ao seu nascimento acabava determinando seu caráter, sua biografia. É um costume um tanto incompreensível para nós, e talvez só na eternidade conseguiremos entender isso. Mas era um fato. Pense em Jacó, cujo caráter, inicialmente, estava refletido em seu próprio nome, que significava enganador. Antes de morrer, falou profeticamente do futuro de cada filho, e esse futuro estava, de certa forma, atrelado ao significado do nome de cada um deles. Está em Gênesis, no capítulo 49. A mãe de Jabes lhe deu esse nome, pois, com muitas dores, o dei à luz. Mas ele não se entregou a esse fatalismo e orou a Deus para que sua história fosse escrita fora desse contexto de dor e sofrimento. É maravilhoso ler então que Deus ouviu sua oração. Ele deu uma vida e história inesperados. E você, prezado ouvinte, pode ter certeza de que com Deus também a sua vida pode obter um novo rumo. Peça ajuda dele, como fez Jabes. Quem está em Cristo tem seu passado perdoado e é uma nova pessoa e pode ter uma nova história.
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Está aí Kellen Bianca, Som e Louvor, Movimento. Agora 3h52, boa hora pra gente interagir aqui, viu? Conta as bênçãos.

0: carimbando e dando glória. Alô aqui pra Júnior, tá em Cruz das Almas. Manda abraços aqui pra esposa Adriane, pros filhos Bruna, Gustavo, Daniel, alô Bia, Marilene, todos da Igreja Catedral de Milagres aí. Olha só, hein? Alô Imbira, alô pra você Júnior, grande abraço, hein? Muito bem, 71996-1059, ninguém fica de fora, a casa é sua, a família é nossa.
1: Boa tarde, Gesiel, a paz do Senhor Jesus, meu irmão, estamos aqui na Serralheria Sons de Deus trabalhando, como sempre, meu irmão, estamos aqui com o rádio ligadinho na programação, quero mandar a paz do Senhor Jesus para todos, um alô para minha esposa Georgina, meus filhos Miguel e Miriam, se for possível, meu irmão, passa um louvor para nós ouvirmos aí, Daniela e Cristina, fidelidade, ofereço a todos de azer, desejo a todos um ótimo final de semana abençoado para nós.
0: Valeu, mano, vamos, hein?
1: Carimba, que é top, Gesiel.
0: Carimbando e dando glória. Alô, governador Mangabeiras. Tô chegando, hein? Alô aqui pra Sérgio do Táxi em Cruz das Almas. Quem mais? Carmen está em Aratu, tá em Simões Filho, ligada na Rádio do Bem. Que maravilha. Deus abençoe, Carmen. Pra onde vamos agora? Alô, Maria Preta, alô, Cachoeira.
2: Boa
0: Vem
2: tarde,
0: comigo.
2: Paz
0: de Cristo. Tudo bem,
2: Estou
0: vó?
2: Estou na escuta. Manda um alô aí para todos nós, do povo de Maria Preta.
0: Valeu!
2: O Fernando no posto de gasolina dos Três Riachos. Pra Mônica, sua esposa, que Deus abençoe.
0: Que Andando bom, hein?
2: Táxi. Martiniano, velho.
0: Também.
2: Seu José Conceição. Todos de azer. Que falar não vai dar tempo. Que Deus abençoe e proteja.
0: Valeu,
2: se
0: vó.
2: Se for tocar aí.
0: Sim.
2: O hino de...
0: De quem?
2: J. Neto, qualquer um.
0: Tá bom, então. Alô, vovó Rosa, aniversariante da semana, hein? Wanda Maria de Sapiaçu, grande abraço, Wanda. Deus abençoe. Alô, você em Sapiaçu. Alô, governador Mangabeira, tem mais áudios chegando de lá.
3: Fala, Gesiel, meu irmão. Boa tarde, a paz do Senhor Jesus.
0: Paz
3: e aí,
0: Cristo.
3: Como é que tá o senhor?
0: Na bênção.
3: Que Deus em Cristo nos abençoe. Que tenhamos uma excelente tarde de sexta-feira. Mandar uma paz do Senhor aí para todos os ouvintes na sintonia, né? O nosso irmão Canto Edson Gomes aí em Salvador. Pastor Selemias, que está aniversariando hoje.
0: Parabéns!
3: Né? Deus em Cristo abençoe, assim, todos os irmãos, viu? Se possível, pô, toca o nosso louvor aí do presbítero Eliseu, Encontro com Deus, viu? E ofereço para todos os ouvintes na sintonia. Valeu!
0: Abraço aí, Domingos está em Governador Mangabeira. Para onde vamos agora?
4: São Miguel das Matas.
0: Alô, São Miguel das Matas, tem gente lá.
5: Pai do Senhor, irmão Gabriel, uma ótima tarde para todos nós.
0: Amém.
5: Um bom final de semana, recheado de bênção para todos nós.
0: Maravilha.
5: Se possível, meu irmão, só colocou para mim de Daniel Samuel, a história de José.
0: Tá bom.
5: Vamos carimbando e dando glória, irmão Gabriel.
0: Isso.
5: Um abraço para Moniquinho.
0: Olha, deixa esse que eu dou, hein? Que maravilha, é bênção. Alô, São Gonçalo dos Campos.
6: A paz do Senhor Jesus, irmão Gesiel, carimba que é top. Ô, meu irmão, estou passando para te desejar uma boa tarde e desde já um bom fim de semana, viu? Para toda
0: nós.
6: A sua família.
0: Amém, irmão.
6: Para minha amiga Mônica Costa, pastor Joel Ribeiro, para todos de azer, todos que colaboram com este lindo programa, meu irmão. Irmão Gesiel, que está um sol.
0: Sol,
6: nós
0: estamos, né?
6: Só, meu irmão, só, a gente precisa.
0: Olha!
6: Ô, irmão,
0: sim.
6: Toca a música aí, acho que é a Rose Nascimento, que fala Portões Celestial.
0: Ah, sim.
6: Ofereço pra todos, fica com Deus, meu irmão.
0: Fica na paz! Alô, minha irmã Carmelita, em São Gonçalo dos Campos. Eu lembro que daqui a pouquinho tem a palavra pastoral. Pastor Valdomiro Pereira, ministrando as Escrituras hoje, trazendo o tema Deus é por nós. E se Ele é por nós, quem será contra nós, hein? Daqui a pouquinho, Palavra de Deus aqui com o pastor Valdomiro. Você continua interagindo, 71996-1059. Alô, Castro Alves!
7: Boa tarde, Pai de Jesus, meu irmão, meu amigo, Gede Rodrigo, tudo bem, Gede? Estamos numa tarde maravilhosa, graças a Deus. Todo só aqui, tá? Virando carimba que é top pra Castro Alves. Cadê o carimbaço? Cadê o GPS?
0: É o Já foi.
7: Aí, a gente com a irmã Mônica Costa de Cada Glória, que é só a vitória. E também, se possível, toca o louvor aí no nosso Israel, fica firme então.
0: Valeu então, tá Israel em Castro Alves, indicando música, mandando alô geral. É isso mesmo, fica de fora não, hein? 71991-6-1059. Eu continuo em Castro Alves, tem mais um áudio chegando.
8: Paz do seu irmão Gesiel, tudo bom, mano?
0: Tudo em paz.
8: Quem faz o nome da cidade de Castro Alves, tô aqui, um calor, um sol, abriu, irmão Gesiel.
0: Tô sabendo.
8: Quero mandar um alô pra nosso amigo Italuã, motorista Italuã, na cidade de Castro Alves, para o pastor Zé Bento, lá no Sul do Meio, presbítero Raul Bispo, presbítero Paulo Roberto, Diácono Antônio Nery, Ramundo Nery, Ademar, na cidade de Castro Alves, para o presbítero Marcos Antônio, na cidade de Castro Alves, para o pastor Zé Bento, no Sul do Meio, para minha esposa Justa, para minha filha Alice, para as irmãs do Círculo de Oração da Igreja Batista, na Rota Naã, para a irmã Maria, na Zona Rural de Macaúbas, e para o Diácono Gilberto, na cidade de Sapé Sul, Diácono Isa Laura. Carimba que é top, irmão Gesiel. Um abraço, bom final de semana para todos, irmão Gesiel.
0: Valeu! Alô, Messias! Tem muita gente ligada aí em Castro Alves. Família que não para de crescer. Alô, Cruz das Almas, voltei.
9: Boa tarde, Gesiel. Um bom final de semana para você e para minha amiga Mônica.
0: Amém.
9: Todos os seus familiares. Deus abençoe. Continue abençoando grandemente a vida de vocês. Para todos os ouvintes, todos os irmãos em Cristo. Deus abençoe. Dá uma bênção e bênção da vida de cada um, de minha família, viu?
0: Amém, minha irmã.
9: Pra toda a minha família também. Gostaria que você passasse também aquela de Vila Pérez, parece maravilha.
0: Ah, tá. Isso.
9: Não. É. Recompensa.
0: Ah, recompensa. Tá bom.
9: Um abraço, minha amiga Mauro. Carinho que é top.
0: Valeu. Alô, Regina em Cruz das Almas. Olha só, hein? Vamos a Muritiba? Tem mais um áudio chegando.
10: Boa tarde, irmão Jesus. Graças a paz do Senhor Jesus, aqui temos fala a irmã Antônia de Muritiba, no bairro de Santana. Passando nessa tarde, desejar a paz do Senhor para o senhor e Moniquinha. Dá aquele abraço, Moniquinha, bem apertado.
0: Ah, deixa comigo.
10: É, meu som tá no 12, o senhor carimba daí, eu dou glória daqui.
0: Eita glória.
10: Eu quero ouvir o Carlos com... Jota Neto, tô na escuta. Meu som tá no 12. Eu vou aumentar na hora que o irmão botar o louvor.
0: Aumenta
10: eu vou
0: aí, viu?
10: Carimba que é top, irmão Gesiel. Cadê o carimbo de Muritiba, irmão Gesiel?
0: Carimbando e dando glória. Alô, Muritiba! Alô pra você em toda a Bahia. Olha, fica aí, viu? Daqui a pouquinho a gente volta aqui no Tarde Vox. Programação da família. Uma tarde de sucessos.
11: Hora certa.
0: Vox FM, 1 minuto para as 4.
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tarde maravilhosa para você. Vamos juntos, firmes nas promessas. Vamos sim, aquele que perseverar até o fim, esse será salvo. Fidelidade. Abrindo mais uma hora de músicas, Daniela e Cristina, aqui no Tarde Vox. 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

Vox, a Rádio do Bem, tá aí, você ouviu Fabiana Sinfrônio, Anderson Freire, Somos a Igreja, antes teve Daniela e Cristina, Fidelidade. Eu lembro que hoje vamos ter aqui também a doutora Alda Veloso, uma médica em seu lar. Você vai interagindo, vamos juntos, contando as bênçãos. Eu lembro o seguinte, hein? 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Agora 4h19, daqui a pouquinho tem mais participações, hoje uma programação diferenciada, muitos áudios no ar, vamos conversando, contando as bênçãos e já nos preparando aí para o fim de semana, hein? Continue com a gente, é a Rádio do Bem. Vox FM! Carimbando e dando glória!

no livro de Romanos, no capítulo 8, versículo de número 31 e o versículo 32. Que diremos, pois, a estas coisas? Se Deus é por nós, quem será contra nós? Aquele que nem mesmo seu próprio filho poupou, antes o entregou por todos nós.

como não nos dará também com ele todas as coisas? Meus amados irmãos e meus amados amigos, às vezes observo na vida de algumas pessoas que leem a Bíblia, que dizem que adoram a Deus e que temem a Deus, vejo preocupações, angústias, decepções. Mas, meus amados irmãos e meus amados amigos, quem anda com Deus, quem serve a Deus, não é para viver angustiado, não é para se decepcionar. Quem anda com Deus, quem adora a Deus, é para andar sempre de cabeça erguida, adorando ao Senhor. Mas, pastor, e quando vêm as lutas e as dificuldades? É claro, nós entendemos que elas vêm, e eu acredito que durante o período em que estamos fazendo esse programa, nunca estimulamos alguém a viver só uma vida de vitória, só uma vida de bênçãos. Entendo que de vitórias a gente poderia até estimular. Porque está escrito na Bíblia também o seguinte: ainda que eu andasse pelo vale da sombra e da morte, não temeria mal algum, porque o Senhor está comigo. Olha, imagine você, alguém no vale da sombra e da morte, a ideia que dá é de que essa pessoa está derrotada. Mas não, o Senhor está com ele, o Senhor está com ela, e ele vai se levantar. Então, o que significa que aqueles que servem a Deus, independente do que estejam passando ou sofrendo, eles são sempre vitoriosos. Mas o que a gente não pode estimular ou falar é que as pessoas que andam com Deus e que servem a Deus estão livres de lutas ou de dificuldades. Imagine você, o próprio Jesus Cristo, quando esteve aqui nesta terra, como ele sofreu. E sofreu de uma tal forma que foi levado à cruz e foi crucificado e morreu ali na cruz. Mas Jesus Cristo venceu na cruz e nós vencemos também através de nosso Senhor e Salvador Jesus Cristo. Mas o que eu quero, meu amado irmão, minha irmã, meu amigo e minha amiga, te falar nesse momento é que você não pode desanimar. Se você acredita em Deus, se você acredita no poder de Deus, você não pode baixar a cabeça. Você precisa andar sempre de cabeça erguida, esperando em Deus e confiando nele. Aqueles que confiam no Senhor são como o monte de Sião, que não se abala, mas permanece para sempre. Olha, você anda com Deus, você acredita em Deus, você confia em Deus. Observe o que foi que Paulo diz aos romanos, ou escreve aos romanos: que diremos, pois, a estas coisas? Se Deus é por nós, quem será contra nós? Deus é com você. Deus é comigo. Deus está na tua vida. Deus está na minha vida. Então, não há nenhuma razão para o crente, para aquele que serve a Deus, como falei antes, baixar a cabeça, ou quem sabe desanimar e deixar também que raiz de amargura venha perturbar a sua vida, de forma nenhuma. Nós não podemos baixar a cabeça com as coisas que acontecem no dia a dia na vida do ser humano. A gente sabe que o inimigo das nossas almas é o que está escrito na Bíblia: ele veio para matar, ele veio para roubar, ele veio para destruir. A função dele é esta: é destruir a humanidade, acabar com o homem, é levar o homem ao fracasso, às drogas, à prostituição, à mentira, ao roubo. É esse o trabalho do inimigo das nossas almas. E quando o homem ou a mulher decide andar com Deus, decide servir a Deus, aí sim o inimigo também passa a odiar, o inimigo também passa a perseguir. É bom lembrar também que a gente não deve colocar todas as coisas como culpa do inimigo das nossas almas. Porque, infelizmente, existem homens e mulheres
que dão espaço para que o inimigo possa penetrar na sua vida e destruir e fazer o que ele quer. E aí, meu amado irmão, minha amada irmã, então é importante você entender que o que está acontecendo, quem sabe, na sua vida e que é de sofrimento, se você tem sido fiel a Deus, não se preocupe. Por quê? Porque Deus é por você. Deus é com você. E Ele prometeu estar com você, estar conosco todos os dias até a consumação dos séculos. Imagine ainda o que Paulo diz ou escreve: aquele que nem mesmo a seu próprio filho poupou, antes o entregou por todos nós, como nos não dará também com ele todas as coisas? Olha o grande amor de Deus, e é o que está escrito na Bíblia. Deus amou o mundo de tal maneira que deu o seu Filho unigênito para que todo aquele que nele crê não pereça, mas tenha a vida eterna. Deus olhou dos céus à terra, os homens estavam no pecado, os homens tinham se afastado de Deus, mas Deus, pelo seu grande amor, entregou o seu Filho para morrer na cruz. Quem sabe você seja uma das pessoas melhor nesta vida que está assistindo esse programa agora. Mas pense bem, você entregaria um filho seu por alguém que não anda com você? Por alguém que desobedece às suas ordens? Olha, eu tenho certeza que você não entregaria nem por um grande amigo seu. E nós, na verdade, estávamos sendo inimigos de Deus, porque estávamos abraçando o pecado e se afastando de Deus. Mas Deus enviou o seu Filho amado para morrer em meu lugar e em teu lugar. Olha, se ele não poupou, ou como ele não poupou o seu próprio filho, o que é que eu preciso, o que você precisa, que Deus não vai me dar, que Deus não vai te dar. Então, ele tem tudo que eu preciso e tem tudo que você precisa. O que é necessário fazer é permanecer confiando nele, sendo fiel a ele em toda a maneira de viver. Então, meu amado irmão, minha amada irmã, nós não podemos nos conformar com o pecado que tem se alastrado no mundo e que tem destruído muitas vidas. E, infelizmente, às vezes, esses males querem se aproximar também daqueles que temem a Deus, daqueles que andam com Deus. Mas quem teme a Deus e anda com Deus, precisa estar sempre olhando para Ele, fazendo a vontade dEle em todo momento, não se preocupando, volto a dizer, com o que está acontecendo, para não sermos contaminados. Infelizmente, a gente sabe que muitas pessoas que poderiam estar fazendo bem, muitas pessoas que poderiam estar amando a Deus, muitas pessoas que poderiam estar glorificando a Deus, têm se afastado de Deus porque se envolveu com as coisas desta vida. E nós estamos neste mundo, mas não somos deste mundo. Estamos aqui passando uma temporada. Temos certeza que Jesus Cristo vai voltar e nós vamos morar no céu com Ele. Porque Jesus Cristo já morreu em meu lugar e já morreu em teu lugar. E aí, meu amado irmão, olha mais uma vez o que diz a palavra de Deus. Que diremos, pois, a essas coisas? Eu não sei como é que você está olhando essas coisas que estão ao teu derredor, que estão perto de você, que estão perturbando a sua vida. Eu não sei como é que você está olhando essas coisas, mas ainda diz a Bíblia, se Deus é por nós. Você tem convicção de que Deus é por você. Então essas coisas que estão próximas de você, que têm perturbado a sua vida, que têm tentado destruir o seu lar, tenha certeza de uma coisa, elas são pequenas. Mas o teu Deus, ele é grande. O teu Deus, ele é poderoso. Se Deus é por nós,
quem será contra nós? Não se preocupe com quem está sendo contra você. Não se preocupe com quem está querendo destruir a tua vida. O que você precisa fazer é continuar andando com Deus e confiando nele. Por quê? A demonstração de Deus em não poupar o seu próprio filho para resgatar a minha vida e resgatar a tua vida, para me salvar e te salvar, tenha certeza que não existe outra coisa que não seja possível para Deus fazer em seu favor, para te socorrer e te ajudar. Continue com Deus, adorando a Deus, e que a bênção de Deus permaneça na sua vida. Amém. Vamos orar. Querido Deus, Pai que estás nos céus, eu sei, Senhor, que nesse momento muitas pessoas podem estar sofrendo, decepcionadas com alguns fatos que acontecem. Ó Deus querido, Deus maravilhoso, e que o inimigo tenta roubar a nossa fé, a nossa confiança, mas meu Pai, Tu é o Deus Todo-Poderoso, e nós confiamos em Ti, no Teu poder, na Tua bondade, na Tua misericórdia. Deus querido, Deus maravilhoso, visite a cada um dos Teus servos. Opere um milagre na vida de cada um, o milagre da cura, ó Deus, o milagre também da bênção, da prosperidade. Ó Deus querido, Deus maravilhoso, a paz, a união na família. Deus eterno, ó Pai celestial, nós precisamos de Ti. Nós necessitamos de Ti. E o Senhor conhece todas as nossas necessidades. Deus eterno, nos abençoe em tudo, Senhor, pelo poder do Teu nome. Amém.

0: A vitória vai chegar na hora certa e da forma certa. Tá aí, J. Neto, cale-se. Antes teve Isaellen, Fica Firme e a palavra de Deus ministrada pelo pastor Valdomiro Pereira. Finalzinho aqui, mais participações. Você interagindo pelo 71991-6-1059.
1: Boa tarde, meu amigo, meu irmão em Cristo, Gesiel Rodrigues.
0: Ótima tarde.
1: Eu gostaria de mandar um alô para todos da Rádio Vox, Vox FM 105.9.
0: Eu
1: gostaria de mandar um alô para a tia Inti Primo, Mário do Zena Rua do Taque, meu amigo, irmã Manuel do Taque, a esposa do dona Mara. É, irmã Vânia, mais aí no Baixa Peniel, tia Melhor do Manteiga, minha filha, missionária Lourdes em Cachoeira. E eu gostaria de ouvir a música O Homem, o Tanque, com a comanda Simão Magrande, né? A todos que eu citei, os demais ouvintes do programa Tarde Vox.
0: Valeu! Alô, Lázaro, está em São Paulo, Barueri. Eu lembro que a canção que você está indicando não vai dar tempo de tocar, então volto com ela na próxima edição. Com certeza você ligado aqui na Rádio do Bem, mais um áudio chegando.
2: Olá, irmão Gesiel, boa tarde, a paz. Aqui é Maria, do Filho de Santana.
0: Ô, minha irmã.
2: Ligadinha na programação.
0: Benção.
2: Ô, irmão Gesiel, toca pra mim, é tempo de cantar, que eu quero ouvir, por favor.
0: Certo.
2: Deus abençoe, um abraço, viu?
0: Fica alô, Dalva, tá em Feira de Santana, Deus continue te abençoando. Bom fim de semana pra você em Feira, Josinete por lá também. Olha só. Alô, Israel, esteve ontem em Muritiba cantando. É, o hino da vitória. Alô, Israel Bispo e família aí em Castro Alves. Alô pra garotinha Bruninha, em Muritiba. Castro Alves em peso, hein? Ligado aqui na Vox. Vamos para mais um áudio chegando de Cruz das Almas.
3: Boa tarde, gente. É a paz do Senhor mesmo. Quem fala até meu da empresa.
0: Ô, minha irmã.
3: Eu gostaria de pedir um louvor do dono da casa. Oferecer a irmã Maria, irmã Isha, Tereza Ribeiro.
0: Sim.
3: Irmã Helena, irmã Tereza Navurunga, irmã Filma, irmã Nice, irmã Zezé, irmã Manuela, irmã Carmen Maria, irmã Fia de Bastoquim, irmã Maria Alice na Lisboa, irmã Estela, irmã Maria na Copan. Deus abençoe.
0: Valeu, alô Etevalda em Cruz das Almas, alô Raíssa, está em São Roque de Ipirá.
4: Gisela, Pai do Senhor, aqui estou falando de Raíssa, de São Roque de Ipirá.
0: Oi, Raíssa. É, o áudio dela tá bem baixinho, né? Pronto, pra vovó Jovelina, pra mamãe Ruth, papai Irene também, né, Raíssa? Alô, Rayane, pessoal aí de São Roque de Ipirá. Daqui a pouquinho tem doutora Alda Veloso, uma médica em seu lar. Continue com a gente.
5: Hora certa.
0: Vox FM, 3 para as 5.
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0: Família Vox, alô pra você que se liga aqui na Rádio do Bem. Essa programação diferenciada que tem músicas, informações, a palavra de Deus que nos alimenta cada dia. E aqui também tem medicina. É verdade. Para sua saúde, para o seu bem-estar, doutora Alda Beloso já está aqui nos estúdios e começa agora a se comunicar com você, você com ela também, viu? Manda aí a sua mensagem, 71996-1059. Doutora, seja bem-vinda, boa tarde, paz de Cristo.
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Boa tarde, nós estamos começando o programa Uma Médica na Sua Casa, sob a responsabilidade e o patrocínio das Igrejas Evangélicas Assembleia de Deus. Assembleia de Deus patrocina o nosso programa através do seu presidente, homem de Deus, cheio do Espírito Santo, pastor Valdomiro Pereira Silva. É responsável pelo programa, responsável por essa rádio, a Rádio Vox. Então nós estamos juntos, se Deus quiser, até às 18 horinhas, quando vai entrar Ulisses Menezes. E terminando o nosso programa, Ulisses.

0: de Anderson, que eu gosto muito, porque ele tem minha profissão. Nós temos a mesma profissão. De Anderson é cheio de Deus, é, meu Deus, trabalhador de UTIista, emergências, e é um menino maravilha, beleza de Deus. Um abraço, que Deus abençoe, abençoe, abençoe e abençoe. Não se esqueça, hein? Na próxima quinta nós estaremos em Ibititá com Rauel Magno. Próxima quinta-feira estaremos com Rauel Magno. Por isso que nós não vamos vir aqui. Nós vamos trocar o programa para sexta-feira, em vez de nós virmos na quinta. Mas como eu vou estar lá em Ibititá, então nós vamos estar aqui com vocês na sexta-feira. Nos espere na sexta. Um abraço para meu pastor Gedeão. Ontem de manhã nós estivemos juntos ali na escola dominical da Paralela. Pastor Gedeão, nome cheio de Deus, cheio do Espírito Santo, coisa boa de Deus. O pastor Egídio Rosa estava lá. Meu Deus, que bom. Meu abraço especial vai para Mônica Costa. O melhor programa das 9 às 11 aqui na Rádio Vox é o programa de Mônica Costa. Sim. Começa às 9 e termina às 12, não é, Gesiel?
1: Isso, é verdade. De 9 às 11, depois vem a participação do pastor Márcio Braga aqui, 11 da manhã. E por aí vai a programação Vox, doutora, que é imperdível. De manhã, à tarde, à noite, de madrugada também. A gente acompanha você com lindas canções. Então, vale a pena ficar com a gente 24 horas por dia. E já tem muitas participações aqui, doutora. É sim, a pessoa já está mandando mensagem, já está fazendo perguntas. Então, vamos aqui para o primeiro áudio da tarde.
2: Boa tarde, na paz do Senhor Jesus Cristo. E doutora Alda e Jaziel, eu quero mandar um alô para todos de A a Z e um cheiro da minha doutora Alda. Sempre soube que a senhora sentiu minha falta. Fiquei duas quinta-feiras sem conselho de oração na Liberdade. Estava ocupada, mas quinta-feira agora, se Deus quiser, irei. Em nome de Jesus.
1: Aí, a Aline, ela é de Salvador.
0: É, né? A Aline é uma bênção, coisa boa de Deus. Uma menina que eu amo muito. Eu até não gosto quando eu vou para a Liberdade e ela não está. Ela para faltar o culto da Liberdade, o círculo de oração, ela vai ter que me avisar. Olha, Alda, não vou não, porque eu chego lá, começo a procurá-la.
1: Olha aí.
0: Se quinta-feira próxima sou eu que não vou, porque eu vou estar em Ibititá com Rauel Magno e Marta. Nós vamos estar lá fazendo uma festa grande para Jesus. Então, nós não vamos estar aí na Liberdade. Mas, em nome de Jesus, na outra quinta, nós estamos juntas fazendo medicina e adorando a Deus. Adorando a Deus e fazendo medicina. Um abraço para o pastor Gerson e pastora Deise. Gerson Soares e pastora Deise. Eles são da Paralela.
1: Isso mesmo.
0: Cheios de Deus.
1: Maravilha.
0: Trabalha lá, Loren. Loren pra lá e pra cá, uma bênção. Coisa boa de Deus, essa família. Uma família muito comprometida com as coisas de Deus.
1: Muito bem, doutora Alda Veloso, finalzinho de tarde aqui com muita informação para você. Manda aí a sua mensagem, você vai tirar suas dúvidas. Alô aqui para você em Antônio Cardoso, presbítero carmelito, que gosta muito dessa programação também. Feira de Santana nem se fala, né? Audiência que não para de crescer, tem mais um áudio chegando de lá.
3: Você faz favor pra mim? Então, doutora Alda, quanto é que ela cobra pra vir com o grupo Moriar pra o culto de missões no sábado aqui em Feira de Santana?
1: Tá certo, então, convidando aí o grupo Moriar pra Feira de Santana. Então, vamos passar esse contato aqui pro grupo.
0: É na congregação ou na sede?
1: Parece que é a congregação, doutora. Vamos pedir aqui pra nosso ouvinte Feira de Santana, ela confirmar se é a congregação ou se é a sede aí em Feira de Santana, ela deve confirmar aqui daqui a pouco. Muito bem. Doutor Doutora, temos aqui uma pergunta. A ouvinte, ela disse que sente um peso na cabeça o dia todo, passa um pouquinho à noite, até quando ela se vira, é estranho, ela fica com essa sensação, anda devagar, o que pode ser? Existe algum remédio para isso? Ela tem muito estresse também, nervosismo, tem 57 anos, doutora, está com esses sintomas aí.
0: É só fazer os exames. Os exames são exames complementares que você pode pedir aí ao clínico ou pode nos telefonar e nós fotografarmos e mandar para você. Mas deixa eu te dizer,

0: morte do rei Uzias, Isaías e o Senhor assentado em um alto e sublime trono. E os serafins clamavam uns para os outros, que eles diziam: Santo, Santo, Santo é o Senhor dos Exércitos.
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0: começamos com Gabriel Guedes, Vitorioso É. Agora 6:09.
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2: Oh, e como?
1: Ele é grande, fiel.
2: Poderoso.
1: Não falha.
2: Forte na batalha.
1: É. E não divide glória com

0: Com certeza, cadê os pentecostais? Rejane, antes Raíssa e Ravel, a glória é dele. Agora 6:19. Obrigado a você pela sua audiência, onde quer que você esteja. Quem sabe está viajando agora, me dando essa carona abençoada. Uma excelente viagem para você, ou você esteja em casa, no trabalho. É, estamos juntos até às 7. 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

Com certeza vai dando glória a Deus. Avelina, antes Alô. Avelina, antes Alex Soares, no mistério. Agora 6 horas e 30 minutos. Obrigado a você pela sua audiência, ao nosso amigo, nosso irmão Domingos, em Governador Mangabeira, sempre na sintonia. Williams Barbosa aqui em Salvador também. Ivone Conceição de Feira, Raíssa em São Roque de Ipira.

0: Com certeza o céu não fecha, viu? O céu está aberto. Canção e louvor. Antes André e Felipe, tô preparado. Agora 6h41 e continua.
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0: certeza, valor de uma alma. Mara Lima, antes você ouviu o pastor Vitorino Silva, meu tributo. Faltando 9 minutos para as 7, essas são as mais pedidas da programação. Obrigado a Joãozinho, tá em Castro Alves, tá na sintonia.
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0: finalizando as mais pedidas de hoje, Nengo Vieira, Tempo de Adorar. Eu sou Ulisses Menezes, vou ficando por aqui, mas volto daqui a pouquinho, às 20 horas, com Tempo de Amar. Vem aí o rápido intervalo e a voz do Brasil. Uma excelente noite para você.
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0: Vox FM 6:55.
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0: Brasília, 19 horas. Está no ar a Voz do Brasil. As notícias do governo federal que movimentaram o país no dia de hoje.
1: Olá, boa noite.
0: Boa noite para você que nos acompanha em todo o país.
1: Sexta-feira, 28 de agosto de 2026.
0: Vamos aos destaques do dia.
1: Emprego.
0: Brasil registra a criação de mais de 58 mil novas vagas de trabalho formal em julho. Raquel Mariano.
2: O estoque de vínculos de trabalho formal ultrapassou os 48 milhões de empregos.
1: Na Mongólia, o país participa de Convenção das Nações Unidas para o Combate à Desertificação.
0: No debate com mais de 190 países está a recuperação de áreas degradadas e educação ambiental. Gabriela Noronha.
3: O país apresentou como meta a recuperação de mais de 350 milhões de hectares de áreas degradadas até 2030.
1: Atenção quem é dono de uma microempresa ou pequena empresa.
0: Solicitação para o ingresso no Simples Nacional foi antecipada para setembro.
1: A mudança veio com a reforma tributária. Para explicar, conversamos com o Tiago Esfredo, chefe da equipe nacional do Simples.
4: Antes eles podiam estar no Simples Nacional, que agora a gente está chamando de Simples Puro. Agora vem uma alternativa intermediária, que está sendo chamada de Simples Nacional Híbrido. Cada empresa precisa verificar o seu negócio para ver onde ele vai ficar melhor.
0: Hoje, na apresentação da Voz do Brasil, Luciano Seixas e Luciana Vasconcelos.
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0: O Ministério do Trabalho e Emprego divulgou hoje os dados mensais do novo CAGED, o Cadastro Geral de Empregados e Desempregados.
1: Em julho, o estoque de vínculos formais chegou a 48 milhões de postos formais de trabalho.
2: O Brasil criou em julho 58.568 novos empregos com carteira assinada. Com isso, o estoque de vínculos de trabalho formal ultrapassou os 48 milhões de empregos. Em quatro dos cinco grupos das atividades econômicas, houve crescimento da oferta de trabalho. São eles: serviço, construção, agropecuária e indústria. Somente o grupo de comércio apresentou queda. O ministro substituto do Trabalho e Emprego, Chico Macena, detalhou os números.
5: O maior crescimento do emprego formal ocorreu no setor de serviços, com saldo de 591.509 postos formais de trabalho. E aqui destaca-se informação, comunicação, atividades financeiras, imobiliárias, profissionais e administrativas, administração pública, defesa e seguridade social, educação, saúde humana e serviços sociais.
2: No acumulado de 2026, foram 972.203 novos postos, um crescimento de 2% em relação ao mesmo período do ano anterior, com maior crescimento no setor de serviços. Todos os dados fazem parte do CAGED, o Cadastro Geral de Empregados e Desempregados, apresentado nesta sexta-feira pelo Ministério do Trabalho e Emprego. Reportagem Raquel Mariano.
0: O Conselho Monetário Nacional ampliou o prazo de pagamento para taxistas e motoristas de aplicativo que financiarem a compra de carros novos pelo programa Move Brasil.
1: Agora, a quitação do empréstimo poderá ser feita em até 84 meses. Antes eram 72 meses.
0: O Conselho ratificou portaria que elevou o teto de valor para os carros financiados pelo programa, que passou de 150 mil para 200 mil reais.
1: Também a partir de agora estão incluídos entre os veículos elegíveis os híbridos com diferentes combinações de fontes de energia, integrando motor elétrico e motor a combustão que utilize álcool, gasolina ou ambos.
0: A Receita Federal e o Ministério Público Federal investigam um grupo empresarial suspeito de crimes como sonegação fiscal e lavagem de dinheiro relacionados à exploração de apostas de cota fixa, as chamadas bets.
1: É a Operação Jogo das Sombras, realizada hoje em três estados.
0: O grupo teria movimentado mais de 5 bilhões de reais em apenas em 2025. A operação investiga suspeitas de sonegação fiscal, evasão de divisas e lavagem de dinheiro praticadas por um grupo de empresas de apostas esportivas, conhecidas como BETs. Foram cumpridos 6 mandados de busca e apreensão em Pernambuco, Paraíba e São Paulo. Segundo a investigação, um grupo empresarial responsável por uma plataforma de BETs teria movimentado mais de 5 bilhões de reais apenas no ano passado. As possíveis irregularidades teriam ocorrido tanto antes quanto depois da regulamentação das BETs no Brasil. O secretário especial da Receita Federal, Robson Barreirinhas, explicou que há indícios que esse grupo tenha criado uma empresa de fachada em Curaçao para simular que as operações ocorriam fora do Brasil.
6: Nós temos elementos que comprovam que essa organização já estava presente aqui no Brasil, com funcionamento no Brasil, com beneficiários aqui no Brasil, com funcionários aqui no país, mas sem pagar nada de tributos, sem se sujeitar à regulação brasileira. Posteriormente aqui no Brasil, nós temos indícios fortes de que ilegalidades prosseguiram mesmo após essa regularização.
0: Os órgãos também investigam a suspeita de envio de recursos para o exterior. Parte desse montante teria voltado ao Brasil sob a forma de pagamentos por prestação de serviços. Esta é a segunda operação de investigação de irregularidades ligadas ao mercado de bets, com a participação da Receita Federal e do Ministério Público Federal. Além do cumprimento das medidas judiciais, a Receita Federal instaurou 11 procedimentos para aprofundar a apuração das possíveis irregularidades. Reportagem Márcia Fernandes.
1: Atenção, microempresário! A solicitação para ingresso no Simples Nacional deverá ser feita em setembro.
0: As regras para escolher o regime tributário mudaram. A partir de agora, a decisão que antes era tomada em janeiro deve ser feita com antecedência.
1: De acordo com a Receita Federal, esta mudança busca organizar a chegada das modificações proporcionadas pela reforma tributária no Simples Nacional e dar mais tranquilidade para o planejamento das empresas.
0: Para entender melhor as alterações, nós conversamos com Thiago Esfri, chefe da equipe do Simples Nacional. Vamos conferir.
1: Tiago Esfrendo, chefe da equipe nacional do Simples da Receita Federal, muito bem-vindo à Voz do Brasil, prazer recebê-lo por aqui. Vamos falar sobre essas mudanças aí para escolher o regime de tributação. A partir de agora, a decisão que antes era tomada em janeiro deve ser feita com antecedência, né? O senhor pode explicar essa mudança para a gente?
4: Claro, obrigado, satisfação estar aqui. Realmente é uma das mudanças principais que a gente teve com a reforma tributária no Simples Nacional. Elas vêm agora, anteriormente a 2027, aí que fica a grande questão que causa surpresa, né? Então a gente tem uma preocupação muito grande justamente de alertar os contribuintes para que eles não percam a oportunidade, porque não é mais em janeiro, então é setembro. Então vai começar a semana que vem, abre-se a janela 1º de setembro até 30 de setembro. Aqueles que não estão no Simples Nacional, ou, importante, que estão no Simples, mas possuem algum registro de exclusão futura, que isso acontece muito, eles precisam estar atentos a verificar o cadastro, verificar a mensagem na caixa postal, que a gente está alertando, está mandando mensagens, né? Enviando para que eles possam não perder a oportunidade de solicitar nova opção e continuarem no Simples ou começarem a vida deles no Simples.
0: O que eles devem fazer? Tem o Simples e um outro regime. O senhor pode explicar como funciona?
4: Eu acho que, Luciana, você diz o outro regime seria o Simples Híbrido, acredito?
0: Isso, Simples Híbrido, isso.
4: Justamente, essa é uma inovação, né, da reforma também, onde agora os contribuintes vão ter a oportunidade de uma alternativa. Então, antes eles podiam estar no Simples Nacional, que agora a gente está chamando de Simples Puro, e dali eles estariam fora do Simples, seria a outra alternativa. Agora vem uma alternativa intermediária, que está sendo chamada justamente Simples Nacional Híbrido, que é realmente um intermediário de você estar fora num lucro presumido ou você estar no Simples Puro. E qual que é a grande diferença? Você mantém alguns dos tributos dentro da cesta do Simples, com todo o regime simplificado, recolhimento único, em guia única, ou você pode manter tudo, ou você mantém quase todos e sai só IBS e CBS. Então, é uma opção pelo regime regular de IBS e CBS que os contribuintes do Simples podem fazer. Então, eles ficam num sistema misto.
1: E Agora, essa mudança prevista na reforma tributária acarreta algum novo imposto aos micro e pequenos empresários?
4: Não, de maneira alguma, né? Nós temos a substituição do PIS e da COFINS, né? E do ICMS e ISS por IBS e CBS. Agora, a CBS, a IPI também a nível federal, e começa então a CBS agora em 2027, o IBS ainda entra num regime de transição um pouco, mas de maneira alguma isso acarreta um novo tributo, digamos assim, né? A gente ainda não tem a alíquota de referência ainda para ter um comparativo, mas a gente pode dizer que não tem um tributo novo.
0: E o senhor pode explicar para a gente o que é o IBS, o que é o CBS, para o empresário entender melhor também se ele vai para o Simples Híbrido, como é que ele vai fazer, o que, vai acontecer na vida dele?
4: Esse é um cálculo que a gente, né, brincamos hoje num outro evento que nós tivemos, de que se existisse uma fórmula matemática para a gente apresentar para os contribuintes, para ele só preencher aquilo e falar, opa, para mim é melhor isso ou aquilo, seria o mundo ideal, né? Infelizmente, a gente não consegue fazer isso, então o papel hoje da Receita é tentar orientar e mostrar vantagem e desvantagem de cada um, né? Então a gente tem mais ou menos assim, um ponto principal o contribuinte tem que olhar, se para ele, dentro da operação que ele tem, se a cadeia dele de clientes, esses clientes desejam comprar, adquirir, seja mercadoria ou serviço, de alguém que gere crédito para ele, porque muitas empresas querem crédito para poder descontar do débito que eles vão ter lá na frente. E isso pode ocasionar uma preferência por contribuintes que não fossem do Simples, né? Então a ideia é que, junto do imposto, né, sobre bens e serviços, que é o IBS, e a contribuição sobre bens e serviços, que é a CBS federal, IBS é estados e municípios, tivesse essa oportunidade para os contribuintes migrarem dentro da cadeia deles, optaram e falaram, para mim é melhor, os meus clientes querem adquirir de alguém que gere mais crédito, ele tem a opção de ir para esse regime híbrido. Se não for, por exemplo, aquelas empresas que prestam serviços ou vendem mercadorias diretamente ao consumidor final, em tese,
0: é
4: mantê-lo no Simples puro, né? Porque ele não tem a necessidade de gerar crédito para o consumidor final. Então o débito dele é menor como Simples.
0: Entendi.
4: Puro, né?
1: O senhor disse que não tem uma fórmula, né, para todo mundo, mas esse sistema de créditos pode fazer com que uma empresa do Simples se torne menos competitiva diante de empresas que estão no regime normal de tributação?
4: Justamente o menos competitivo seria de acordo com a cadeia. Se uma empresa que vai, o cliente, né, ele tem a opção de ele vai olhar, ele tem dois fornecedores para ele escolher para comprar. Se as duas mercadorias custarem R$100, ele vai olhar quem está no Simples e quem está com o regime regular de IBS-CBS, seja híbrido, lucro presumido. Por quê? Porque ele vai ter mais crédito. Então compensa ele pagar os R$100 e ter o crédito do que ele pagar os R$100 e não ter crédito, ou ter menos crédito, porque o Simples ele gera um pouquinho um crédito menor, né? É limitado ao valor do montante devido. Então, como o débito é menor, o crédito de quem adquire também é menor. Não sei se ficou claro?
0: Então ele vai ter que entender, né, como funciona o negócio dele para poder ver em qual situação melhor ele se encaixa.
4: Justamente, é um estudo, um planejamento, procurar uma assessoria tributária, contábil, né, profissionais que possam ajudá-los a planejar, verificar. Cada empresa precisa verificar o seu negócio, a sua operação, para ver aonde ele vai ficar melhor.
1: E ele tem de 1º a 30 de setembro para fazer isso. Se ele não fizer, ocorre algum problema?
4: O problema é que ele fica fora em 2027, né? Então, o que a gente tem conversado e falado é que assim, a janela abre em setembro e existe uma oportunidade de desistência até 30 de novembro, é a data que está hoje, né? Então, o contribuinte pode, mesmo está em dúvida, não deu tempo de planejar, não consegui ainda, faça a opção. Seja do regime pelo Simples, faça opção pelo regime regular, se houver a possibilidade de que ele vê que aquilo pode encaixar. E se eles entenderem com 2 meses a mais de planejamento de que aquilo não vale a pena, ele vai ter oportunidade de desistir. Então, assim, o prejuízo dele é ele perder realmente uma janela em 2027. Então, essa é a nossa preocupação, para que ele já se planeje ao máximo para saber o que vai acontecer em 27. Tem que saber em setembro.
1: A gente está falando de empresas. Essa mudança impacta os MEIs, o microempreendedor individual?
4: Para o MEI não mudou. O MEI continua fazendo opção em janeiro, com aquele lá no meio do mês, efeito retroativo, da mesma forma, então eles não precisam se preocupar tanto agora com setembro.
0: Tá ótimo, só para a gente encerrar então, é um modelo que vai trazer mais transparência na arrecadação de impostos, tudo mais, mas não necessariamente vai, não são impostos novos para o empresário, né?
4: Não, como havia citado antes, né, é como se mudasse o nome dos tributos, mas mudando também toda a estrutura e toda a dinâmica do cálculo, enfim, de todas as regras, né, aplicáveis.
1: Muito bem, nós conversamos com o Thiago Esfredo, chefe da equipe nacional do Simples da Receita Federal. Muito obrigado pela entrevista à Voz do Brasil.
4: Eu que agradeço. Obrigado.
0: Foi publicada hoje no Diário Oficial lei que autoriza em caráter extraordinário a redução de tributos federais sobre combustíveis.
1: O objetivo é reduzir os efeitos do choque no mercado internacional de energia decorrente do conflito no Oriente Médio.
0: A norma também estabelece medidas de proteção tributária ao etanol, cria crédito fiscal para projetos de produção de fertilizantes e prevê benefícios para setores estratégicos, como minerais críticos.
1: Hoje foi o último dia da 17ª Conferência das Partes da Convenção das Nações Unidas para o Combate à Desertificação, a COP17.
0: O encontro foi realizado em Ulan-Ambatar, na Mongólia, entre 17 e 28 de agosto.
1: E o Brasil apresentou como meta de recuperação de áreas degradadas até 2030.
3: Manejo e restauração de florestas em terras secas, recuperação de áreas degradadas e educação ambiental foram alguns dos temas discutidos na 17ª Conferência das Partes da Convenção das Nações Unidas para o Combate à Desertificação. Realizada entre 17 e 28 de agosto na Mongólia, a COP17 reuniu representantes de 197 países, incluindo o Brasil. Na ocasião, o país apresentou como meta a recuperação de mais de 350 milhões de hectares de áreas degradadas até 2030. Alexandre Henrique Bezerra, diretor do Departamento de Combate à Desertificação e Mitigação dos Efeitos da Seca no Ministério do Meio Ambiente e Mudança do Clima, comentou que o compromisso assumido pelo Brasil está alinhado à agenda global.
7: É como se fosse uma grande meta que a Convenção estabeleceu para garantir que a gente avance na agenda de restauração de terras degradadas, de redução do processo de

0: Presidente do Centro de Pesquisas Ambientais do Nordeste, Severino Ribeiro, os riscos apresentados pelo processo de desertificação dos solos ultrapassam a questão ambiental.
1: A desertificação, ela não apenas afeta negativamente a biodiversidade, as árvores, os animais, ela afeta diretamente o bem-estar humano. Porque se eu esgoto a capacidade que o solo tem de produzir, por exemplo, alimentos, eu estou colocando em risco uma série de atividades econômicas que dependem desse solo sadio, produtivo.
0: O Brasil integra a Convenção das Nações Unidas para o Combate à Desertificação desde 1997. Além de representantes dos 197 países, a COP deste ano reuniu organizações internacionais, sociedade civil, setor privado, comunidade científica, povos indígenas e comunidades locais. Reportagem Gabriela Noronha.
2: Até domingo, indígenas da região Marajuá, no Amazonas, serão assistidos com atendimento médico especializado para a realização de consultas e exames.
3: Nesta etapa, estão previstos 800 atendimentos especializados, como explica a secretária de Saúde Indígena, Lucinha Tremembé.
4: Levando especialidades como pediatria, ginecologia, oftalmologia, saúde da mulher como um todo, clínica geral, entre exames, consultas, diminuindo assim tanto o tempo de espera dessas pessoas na fila de regulação, mas também diminuindo que essas populações que têm peculiaridades culturais específicas saiam de seus territórios, das suas aldeias, para ir para as cidades grandes.
2: As ações no estado ocorreram durante todo o mês de agosto, também nos povos Yanomami, em Boa Vista, e no território Piraã, no Amazonas.
3: Segundo o Ministério da Saúde, a expectativa é realizar cerca de 4 mil atendimentos especializados na região.
2: O Centro Nacional de Monitoramento e Alertas de Desastres Naturais, o CEMADEM, oferece uma plataforma que permite acompanhar a situação da seca em diferentes regiões do Brasil.
3: É possível consultar informações por município e acompanhar a evolução da estiagem ao longo do tempo.
2: Um dos principais indicadores é o Índice Integrado de Seca, que considera dados como chuva, umidade do solo e condições da vegetação.
3: O acesso é gratuito e está disponível no endereço alertasecas.cemadem.gov.
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2: Céu aberto, pouca chuva e paisagens que ganham novos contornos. É época da seca no Cerrado, que também deve movimentar o turismo.
3: Na Chapada dos Veadeiros, em Goiás, a expectativa é de mais visitantes em busca das cachoeiras, dos rios e das trilhas da região.
2: O parque é gerido pelo ICMBio, o Instituto Chico Mendes de Conservação da Biodiversidade, em parceria com a iniciativa privada.
3: E o turismo também movimenta as comunidades locais, como a Calunga, que oferece experiências de base comunitária.
6: No Parque Nacional da Chapada dos Veadeiros, em Goiás, a paisagem muda conforme a estação. Na época das chuvas, cachoeiras e rios ganham volume. Já no período da seca, a água diminui, o céu fica limpo e o cerrado revela outras cores, outros caminhos e outras possibilidades de vivência. É um período que exige atenção redobrada com as queimadas, mas que também pode ser aproveitado pelo turismo. A região do Parque Nacional da Chapada dos Veadeiros é compartilhada entre o Instituto Chico Mendes de Conservação da Biodiversidade, o ICMBio, e a iniciativa privada, que hoje é responsável pela administração do parque. Com isso, a preservação da área caminha ao lado da visitação e da atividade turística. E quem percorre as trilhas nessa época do ano percebe que a seca também tem suas vantagens. É o que conta o guia Adão dos Santos Rosa, que também trabalha como brigadista e monitora a região durante o período de estiagem.
7: Nesse período de seca que é o ideal, né? Que você vai encontrar as águas, né? Tudo cristalina, tudo verdeada, né? Porque no período de chuva não é, assim, não é confiável, né? Porque aqui a mesma hora que não está chovendo, chove, né? Todas essas cachoeiras que eu te falei aí, era pra eles dar pra nadar, né?
8: Acaba
6: Caminhar pela chapada durante a seca é também perceber essas mudanças de perto. O som da água pode ficar mais distante. O chão fica coberto de folhas secas e o cerrado, que parece dormir em alguns trechos, continua cheio de vida.

0: Mas a experiência de conhecer a Chapada não termina nas diversas opções de trilhas. Para quem quer ir além dos cartões postais, o turismo de base comunitária aproxima o visitante de quem vive no território. Uma das formas de fazer isso é dentro da própria casa dos moradores. No território Calunga, a comunidade Vão do Moleque, localizada na zona rural de Cavalcante, é a maior de Goiás. E é lá que está a dona Santina Cesário dos Santos, que recebe turistas em casa e transforma a hospedagem em uma experiência inesquecível.
1: Aí oferece café da manhã, almoço, almojante, se você quiser. Mais tarde tem um docinho, tem doce também. E eu tenho meus produtos calunga que eu faço com geleia. Se quiser levar também para conhecer, para levar para saborear depois na sua casa, tem também.
0: Ainda segundo dona Santina, para o visitante é uma oportunidade de conhecer a Chapada por outro ângulo. Para a comunidade, o turismo representa renda, valorização da cultura e uma forma de manter vivas as tradições do território.
1: As pessoas que vêm aqui amam, volta, todo mundo querendo voltar. Falando que vai tornar a voltar, outros vêm embora chorando, porque aqui é uma paisagem, sabe? Depois chegou aqui, é só alegria, muita árvore, bem fresquinho. Além de que o tempo está ficando mais quente agora, devido ao tempo, né? Mas não tem barulho nenhum, silêncio, exama.
0: E entre trilhas, águas, casas e histórias, o visitante descobre que conhecer um destino também pode ser uma forma de ajudar a preservá-lo e colecionar memórias. Com sonorização de Reinaldo dos Santos, reportagem Karine Melo.
2: Na próxima sexta-feira, às vésperas da independência, nós vamos falar sobre a Estrada Real, uma das maiores rotas turísticas do Brasil, que liga o interior de Minas Gerais ao litoral do Rio de Janeiro e São Paulo.
3: Vamos falar um pouco da história, quando no século XVIII, a coroa portuguesa pavimentou esses caminhos para transportar e fiscalizar o ouro e os diamantes extraídos das minas. Hoje o trajeto preserva cidades históricas, igrejas barrocas e calçamentos de pedra da época colonial.
2: E essas foram as notícias do Governo Federal.
3: Uma realização da Secretaria de Comunicação Social da Presidência da República.
2: Com produção da empresa Brasil de Comunicação.
3: Fique agora com as notícias do Poder Judiciário e do Congresso Nacional. Boa noite, um bom fim de semana.
2: A gente volta na segunda-feira. Boa noite.
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6: Presidente do STF e CNJ, ministro Edson Fachin, reforça as ações no combate à violência contra a mulher.
7: STJ garante em ações penais prazo em dobro e intimação pessoal a núcleos de prática jurídica.
6: Homem trans é indenizado por sofrer assédio sexual e transfobia.
7: Boa noite, eu sou o Arthur Filho.
6: E eu sou Walter Lima.
7: O presidente do Supremo Tribunal Federal e do Conselho Nacional de Justiça, o CNJ, ministro Edson Fachin, destacou a importância de proteger as meninas brasileiras e garantir que cresçam com liberdade, dignidade e segurança.
6: Ele participou hoje da jornada Maria da Penha em Campo Grande, Mato Grosso do Sul.
8: Toda infância deveria ser feita de achadouros, de descobertas, de sonhos, de brincadeiras e de afetos, nunca de marcas de violência.
7: Um homem trans que trabalhava numa empresa de alimentos na Paraíba foi indenizado por assédio sexual e transfobia.
6: A Justiça do Trabalho adotou o protocolo antidiscriminatório da Corte Interamericana de Direitos Humanos. Samanta Flor.
9: A segunda turma do TRT da Paraíba entendeu que, em casos de assédio sexual, o depoimento da vítima é uma prova fundamental e vale por si só, já que esse tipo de violência quase sempre acontece sem testemunhas. Os desembargadores também consideraram comprovado o tratamento hostil e transfóbico do empresário contra o trabalhador. Além das duas indenizações, a empresa terá ainda de reconhecer o vínculo de emprego e pagar adicional de insalubridade. Ainda cabe recurso.
7: Corte Especial do STJ decide que núcleos de prática jurídica das faculdades de direito públicas ou privadas têm prazo em dobro para recorrer.
6: A regra já incluía os processos da área civil. Fátima Uchoa.
10: A Corte Especial do STJ entendeu que os advogados integrantes dos núcleos também têm a prerrogativa de serem intimados pessoalmente dos atos processuais. Segundo o relator ministro Luiz Felipe Salomão, o Código de Processo Civil, ao ampliar o alcance da prerrogativa da Defensoria Pública, busca compensar a estrutura limitada dos núcleos de prática jurídica, garantindo condições de igualdade na defesa dos assistidos, efetivando o princípio constitucional de acesso à justiça. Assim como não existe norma específica na Lei Processual Penal, o dispositivo foi aplicado por analogia.
7: Prazo da Justiça Eleitoral para nomeação de mesários, pessoal de apoio logístico e auxiliares de auditoria que irão atuar nas eleições gerais 2026 encerra hoje, sexta-feira.
6: As nomeações incluem as sessões de voto em trânsito e as instaladas em estabelecimentos penais e unidades de internação de adolescentes. Vitor Struck.
11: O Tribunal Superior Eleitoral encerra nesta sexta-feira o prazo para nomeações de mesárias e mesários, membros das equipes de apoio logístico e auxiliares de auditoria das eleições. Os nomes devem ser publicados em edital pelos juízes e juízas das zonas eleitorais. Partidos políticos, federações partidárias e coligações têm até 5 dias para apresentar contestações. O mesmo prazo concedido para a recusa dos nomeados. Esta sexta-feira também é o último dia para que mesárias e mesários, pessoal de apoio e agentes das forças de segurança habilitem a votação em sessão distinta da de origem.
7: Justiça condena 2 réus por corrupção e lavagem de dinheiro em obra de hospital no Paraná.
6: Decisão atende a pedidos do Ministério Público Federal. Sabrine Menezes.
12: De acordo com as investigações, um ex-servidor do município e o sócio-administrador de uma corretora envolvidos na construção do Hospital Regional de Toledo fracionavam os valores desviados da obra em depósitos menores para dificultar o rastreamento dos recursos. Segundo a sentença, o esquema provocou prejuízo de mais de R$1 milhão para os cofres públicos. Os réus foram condenados à pena de 11 anos de reclusão em regime inicial fechado, além do pagamento de multa e reparação dos danos em valor correspondente a pouco mais de R$2 milhões.
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7: A você uma boa noite.
6: Bom fim de semana e até segunda-feira.
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14: Eu sou Paula Groba.
15: E eu sou Ricardo Nakaoka.
14: E estes são os destaques de hoje do Jornal do Senado, que começa agora.
15: Escala 6x1. Redução da jornada para 40 horas semanais está pronta para votação.
14: Senadora Leila Barros vai relatar MP que zera taxa sobre compras internacionais.
15: Eleições 2026. Atenção aos votos para o Senado. Neste ano, são 2 vagas.
14: Boa noite.
15: Boa noite.
14: Trabalhar menos, descansar mais e sem perder salário. A proposta que pode mudar a jornada dos trabalhadores brasileiros está pronta para ser votada na Comissão de Constituição e Justiça do Senado. A votação deve ocorrer na próxima semana.
15: A PEC reduz de 44 para 40 horas a jornada máxima semanal e garante 2 dias de descanso por semana, sem redução de salário. O relator da proposta sobre o fim da escala 6x1 recomenda a aprovação do texto que veio da Câmara e rejeita as emendas apresentadas pelos senadores. A reportagem é de Bruno Lourenço.
16: Em sessão do Senado Federal, o presidente da União Geral dos Trabalhadores, Ricardo Patá, afirmou que categorias como a dos comerciários mal têm tempo de ver a família por conta da escala de 6 dias de trabalho por apenas 1 de descanso, e defendeu a PEC.
17: Não é isso que nós queremos. Nós queremos ter um país cidadão e um país não de castas.
16: Já o presidente da Federação do Comércio de Bens, Serviços e Turismo do Estado de São Paulo, Ivo da LACUA, alertou que não existe uma única realidade empresarial e a redução da jornada deveria acontecer por meio de negociação coletiva.
17: O pequeno comércio do interior enfrenta desafios diferentes daqueles de uma empresa exportadora. As necessidades do comércio atacadista não são as mesmas do varejista.
16: De acordo com o texto já aprovado na Câmara dos Deputados, a transição será gradual. 2 meses após a promulgação da futura emenda constitucional, o teto da jornada semanal cairá para 42 horas com 2 dias de folga. Ao final de um ano, o limite máximo será fixado definitivamente em 40 horas semanais.
14: E a senadora Leila Barros foi escolhida como a relatora da comissão da medida provisória que acabou com a chamada taxa das blusinhas. O presidente do colegiado é o deputado Reginaldo Lopes.
15: A próxima reunião da comissão que analisa a MP será na segunda-feira, quando pode ser apresentado e votado o relatório de Leila. Repórter Rodrigo Rezende.
18: A chamada taxa das blusinhas é o imposto de importação de 20% cobrado sobre compras internacionais de até 50 dólares, cerca de R$ 250. A cobrança foi criada em 2024 e suspensa em maio deste ano pela medida provisória 1357. A relatoria da comissão que analisa a MP ficou com a senadora Leila Barros, do PDT do Distrito Federal. Ela afirmou que concorda com o texto inicial da medida, mas irá ouvir a todos os setores produtivos para a construção do relatório.
19: É isso que eu quero deixar muito claro, que é uma característica minha de conversar com todos, ouvir a todos, mas o texto inicial que já foi apresentado para nós já nos agrada, mas não abriremos mão de conversar com todos.
18: A próxima reunião da comissão, na qual deve ser apresentado o relatório, será nesta segunda-feira, 31 de agosto, às 4 da tarde. Nesse mesmo dia, deputados e senadores da comissão podem votar o texto. A ideia é que a MP seja aprovada na Câmara e no Senado durante o esforço concentrado que ocorrerá até 4 de setembro, antes do prazo de perda de validade da medida, que é 8 de setembro.
14: Avançou no Congresso a medida provisória que cria uma nova linha de crédito para motociclistas profissionais.
15: O texto foi aprovado pela comissão mista e seguiu para a votação em plenário. Repórter Patrícia Oliveira.
20: No caso dos motociclistas, o dinheiro poderá ser usado na compra de motocicletas, motonetas e ciclomotores novos. Também poderão ser financiadas motos e bicicletas elétricas, além de equipamentos e infraestrutura ligados à atividade. O relatório aprovado incluiu também o transporte escolar e definiu ações específicas para profissionais mulheres e pessoas com deficiência. Para a presidente da comissão, senadora Leila Barros, do PDT do Distrito Federal, a medida provisória ajuda a melhorar as condições de trabalho desses profissionais.
21: Para milhões de brasileiros, o veículo não é um bem de consumo, é um instrumento de trabalho. É o que coloca comida na mesa e sustenta uma família.
20: Para ter acesso ao financiamento, entregadores e motociclistas que trabalham por aplicativos terão de comprovar pelo menos 6 meses de cadastro na plataforma e um mínimo de 100 corridas ou entregas. Cada beneficiário poderá financiar apenas um veículo. A medida provisória ainda precisa ser aprovada pelos plenários da Câmara e do Senado.
14: Um projeto que começa a ser analisado pelo Senado pode dar mais transparência ao processo de registro de medicamentos para doenças raras.
15: A proposta obriga a Anvisa a tornar público cada passo da análise dos pedidos de registro, para que pacientes, famílias e profissionais de saúde saibam em que etapa está o processo. A medida não muda a autonomia técnico-científica da agência. Repórter Márcio Maturana.
22: O novo projeto foi anunciado pelo senador Hermes Klan, do PL de Santa Catarina, na quinta-feira, durante uma audiência pública na Comissão de Direitos Humanos sobre a suspensão de um medicamento para distrofia muscular de Duchenne.
23: Acabo de dar entrada em um projeto de lei para aumentar a transparência da Anvisa nos processos de registros de medicamentos destinados a doenças raras, trazendo segurança e informação a todos.
22: Doenças raras atingem cerca de 13 milhões de brasileiros. Quando existe tratamento, os remédios costumam ser caros e precisam passar por um processo de testes até aprovação pela Anvisa. O objetivo do projeto é dar previsibilidade a pacientes, famílias e profissionais de saúde sem interferir na autonomia técnico-científica da Anvisa.
24: Eleições 2026.
14: O Tribunal Superior Eleitoral e o Google fecharam um acordo para identificar o uso ilegal de inteligência artificial nas eleições.
15: Uma ferramenta vai identificar o uso indevido de imagens de candidatos. Repórter Pedro Pincer.
0: A tecnologia chamada de Likeness ID está disponível para usuários maiores de 18 anos e é capaz de identificar conteúdos gerados por inteligência artificial que reproduzem a imagem de uma pessoa. A iniciativa busca ampliar a capacidade de rastreio no YouTube de materiais sintéticos e falsos que explorem indevidamente a identidade de quem está na disputa eleitoral. O presidente do TSE, ministro Cássio Nunes Marques, afirmou que a iniciativa busca preservar direitos fundamentais no ambiente da internet e contribuir para a confiança nas eleições.
1: O momento em que celebramos essa parceria é crucial. Isso porque é de conhecimento comum o potencial danoso do mau uso da inteligência artificial generativa.
0: Para aderir ao sistema, a candidata ou o candidato precisa ter uma conta no YouTube e acessar o YouTube Studio, na área destinada à busca de conteúdo por semelhança. Depois de um cadastro, a plataforma cria um registro biométrico da aparência do usuário. Cabe ao candidato analisar o material localizado e decidir se houve uso indevido da sua imagem. Se entender que sim, poderá solicitar a remoção. Havendo violação das regras da plataforma, o conteúdo poderá ser retirado do ar.
14: E neste ano, o eleitor vai votar em dois senadores, mas atenção, são dois senadores diferentes. Um voto para cada candidato ou candidata. Primeiro, o eleitor escolherá um candidato e confirmará a escolha. Em seguida, registrará o outro voto. Se o eleitor repetir o mesmo número nas duas oportunidades, apenas o primeiro voto será considerado válido. O segundo será anulado automaticamente pela urna eletrônica.
15: E para ajudar o cidadão a se informar melhor, o Senado Federal criou uma página especial para a cobertura das eleições. O site pode ser acessado por meio do endereço link.senado.leg.br/eleicoins. Com trabalhos técnicos de Eliseu Caires, o Jornal do Senado fica por aqui. Acompanhe agora as notícias do Tribunal de Contas da União e da Câmara dos Deputados. Boa noite.
14: Boa noite e um bom fim de semana.
5: Minuto do TCU.
2: Nos dias 31 de agosto e 1º de setembro, o Tribunal de Contas da União realiza seminários sobre o financiamento e a organização do SUS, o Sistema Único de Saúde. O encontro vai discutir como os recursos da área são distribuídos entre estados e municípios e os desafios para garantir financiamento sustentável. Outro ponto de destaque é a integração dos serviços de saúde e o atendimento por região. O objetivo é melhorar a organização da rede e garantir que os serviços funcionem de forma integrada. O seminário vai reunir gestores, especialistas e representantes das três esferas de governo para trocar experiências e discutir melhorias para o SUS. O evento será transmitido ao vivo pelo canal do Tribunal no YouTube. Saiba mais em tcu.gov.br.
5: 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Jornal. Câmara dos Deputados.
3: Câmara pode votar projeto que fixa a idade máxima de 15 anos para táxis.
24: Hugo Mota pede que a população acompanhe o trabalho parlamentar.
3: Serviço de emergência médica deverá oferecer acessibilidade para surdos.
24: Boa noite. Os deputados analisam projeto que obriga os serviços de emergência médica a oferecer acessibilidade para surdos. O texto já foi aprovado pelas comissões de saúde e de defesa dos direitos das pessoas com deficiência. Saiba mais sobre o assunto na reportagem de Mônica Tati.
25: Projeto em tramitação na Câmara prevê a criação de atendimento para pessoas surdas na urgência e emergência em hospitais de médio e grande porte. O projeto original previa a presença de intérprete de Libras, a língua brasileira de sinais. Mas a relatora na Comissão de Saúde, a deputada Rogéria Santos, do Republicanos da Bahia, modificou o texto. O relatório aprovado permite que os estabelecimentos adotem diferentes formas de atendimento acessível para pacientes surdos ou com deficiência auditiva, a fim de assegurar meios adequados de comunicação, como o uso de tecnologias digitais. Rogéria Santos lembra que a chegada aos serviços de urgência médica é um momento vulnerável para todas as pessoas.
4: É um momento que você está sentindo muita dor ou que você passou por um acidente. Imagine você chegar nesse ambiente e não conseguir se comunicar. E como é que isso é prejudicial ao socorro, à assistência de forma diligente, que tenha o objetivo de salvar aquela vida, porque a intensidade do que gerou aquela necessidade, a gente desconhece, porque só o profissional habilitado na medicina vai saber.
25: Rogéria Santos destaca que o Brasil tem aproximadamente 10 milhões de pessoas com deficiência auditiva, sendo que cerca de 2 milhões e 700 mil são completamente surdas. Segundo a deputada, o projeto garante a inclusão e acessibilidade ao permitir o pleno acesso à saúde. O projeto, que prevê serviço de intérprete para pessoas surdas ou com deficiência auditiva, ainda terá que ser votado pelas comissões de Finanças e Tributação e de Constituição e Justiça. Se for aprovado em todas, segue para a apreciação do Senado. Da Rádio Câmara de Brasília, Mônica Tati.
8: Saúde.
3: Projeto de Dani Cunha, do PL do Rio de Janeiro, impede a cobrança de consultas de retorno em atendimentos particulares e de planos de saúde. A proposta considera retorno a consulta destinada à análise de exames ou ao ajuste do tratamento iniciado anteriormente.
24: Dani Cunha esclarece que a regra vale apenas quando o novo atendimento estiver diretamente ligado à consulta inicial. O texto prevê multa para cobranças indevidas, mas ressalta que uma nova cobrança pode ser feita quando houver queixa clínica ou diagnóstico independente do primeiro atendimento.
8: Direitos humanos.
3: Dorinaldo Malafaia, do PDT do Amapá, defende a aprovação do projeto que transforma em lei os programas Envelhecer nos Territórios e Viva Mais Cidadania. Ele explica que o objetivo é evitar que as atividades sejam interrompidas por mudanças administrativas.
24: Dorinaldo Malafaia afirma que a proposta fortalece a rede de atendimento nos estados e municípios. O projeto prevê a formação de agentes locais para identificar violações de direitos, além de ações voltadas ao enfrentamento da violência e da discriminação contra pessoas idosas.
8: Eleições.
3: Em vigor há mais de 16 anos no Brasil, a lei da ficha limpa sofreu alterações que hoje são contestadas no Supremo Tribunal Federal. A reportagem é de Maria Neves.
9: A Lei da Ficha Limpa, que nasceu de iniciativa popular ainda em 1993 e entrou em vigor em junho de 2010, completa 16 anos com alterações significativas e contestações no Supremo Tribunal Federal. O texto original prevê que políticos condenados à perda dos direitos políticos não podem concorrer novamente a cargos eletivos por até 16 anos. Esse é o caso de senadores que têm mandato de 8 anos. Um dos deputados que assinaram o projeto de lei na Câmara, o deputado Luiz Carlos Raule, do Podemos do Paraná, afirma que somente na eleição de 2024, a lei ajudou a barrar quase 2.000 candidaturas que tinham ficha suja. O parlamentar considera a norma um marco no combate à corrupção no Brasil.
10: Foi um reforço legislativo que fizemos para fortalecer a legislação de combate àqueles, né, realmente que mete a mão no jarro do dinheiro público. E o Brasil aprovou uma legislação que veio de iniciativa popular. 1,5 milhão de assinaturas foram apresentadas e essa é uma lei que pegou no Brasil. Eu acredito que hoje, nesses anos todos, próximo de 10 mil candidaturas sujas, de ficha suja, foram barrados pela legislação.
9: Pela lei de 2010, políticos condenados por crimes como lesão ao patrimônio público e enriquecimento ilícito não podem concorrer novamente durante todo o período restante do mandato e nos 8 anos seguintes. No entanto, outra lei que entrou em vigor em 2025 reduziu o prazo em que os políticos ficam inelegíveis para no máximo 12 anos. O texto do ano passado determinou determina que o prazo de inelegibilidade começa com a condenação por um colegiado e será de 8 anos a partir de então, o que antecipa a contagem de prazo e reduz o tempo em que o político fica inelegível. Se houver outras condenações posteriores, a soma do período em que o candidato não pode concorrer a cargos eletivos deve ser limitado a 12 anos. No entanto, a lei mais recente prevê exceções a essa regra mais branda. Se a condenação ocorrer por crimes de maior gravidade, como lavagem de dinheiro, tráfico de drogas, terrorismo ou outros crimes hediondos, continua a valer a regra antiga, inelegibilidade de 8 anos contados a partir do cumprimento integral da pena. A lei aprovada em 2025 foi contestada pelo partido Rede Sustentabilidade no Supremo Tribunal Federal. A legenda alega que o mérito do texto aprovado na Câmara foi alterado pelo Senado, mas o projeto não retornou para a análise dos deputados, como determina a Constituição. O partido também sustenta no processo que o abrandamento das regras permite o retorno de políticos condenados por crimes graves à vida pública prematuramente. O deputado Chico Alencar, do PSOL do Rio de Janeiro, que já estava na Câmara na época da aprovação da lei da ficha limpa, defende que os ministros do Supremo decidam pela restauração do texto aprovado em 2010.
6: A lei é boa, ela é eficaz relativamente. Teria que retirar e derrubar esse facilitário, inclusive o tempo de inelegibilidade, que foi reduzido recentemente através do próprio parlamento. Então, voltar à sua formatação original seria muito saudável. Eu espero que o Supremo Tribunal Federal decida com olho num preceito constitucional, que é a integridade, que é a ética pública, que é a qualidade da representação, a partir desse princípio constitucional da impessoalidade, da publicidade, da ética, da honestidade.
9: Um pedido de vista do ministro Gilmar Mendes, em maio deste ano, suspendeu o julgamento da ação no Supremo Tribunal Federal. Antes da interrupção da análise, a relatora do processo, ministra Carmen Lúcia, já havia votado a favor da manutenção da lei da ficha limpa de 2010 nos principais pontos contestados pela rede. O único ministro a votar depois da relatora foi Luiz Fux, que concordou inteiramente com o voto de Carmen Lúcia. Da Rádio Câmara de Brasília, Maria Neves.
7: Segurança Pública.
24: André Fufuca, do PP do Maranhão, propõe criar a chamada culpa temerária no Código Penal, para casos em que a pessoa provoca um resultado sem intenção, mas deixa de tomar cuidados básicos diante de uma situação de risco.
11: A proposta de André Fufuca considera culpa temerária os casos em que há um risco grave e evidente de que o resultado aconteça. O objetivo, segundo o deputado, é punir com mais rigor situações de negligência extrema, sem tratá-las como dolo eventual.
24: Ercílio Coelho Diniz, do MDB de Minas Gerais, apresentou o projeto que cria a Política Nacional de Prevenção à Violência contra a Mulher por meio de monitoramento preventivo de risco. A proposta prevê a identificação e o acompanhamento de situações de alto risco antes da ocorrência do crime.
11: O texto de Ercílio Coelho Diniz sugere a integração entre órgãos públicos e a criação de um Banco Nacional de Dados Estatísticos. Em casos de alto risco, o projeto permite medidas como monitoramento eletrônico do agressor e atendimento psicossocial prioritário.
24: Euclides Petersen, do Republicanos de Minas Gerais, é autor da proposta que facilita a responsabilização por crimes de violência patrimonial contra mulheres em situação de violência doméstica e familiar. A medida abrange casos de destruição, subtração ou retenção de bens, valores e documentos.
11: Pelo texto, esses crimes passariam a ser processados por ação penal pública incondicionada, sem necessidade de representação da vítima. Euclides Petersen explica que a mudança reduz os mecanismos de coerção que podem dificultar a denúncia e a responsabilização dos agressores.
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13: Votação.
24: O plenário da Câmara pode votar projeto que estabelece idade máxima de 15 anos para táxis. A proposta prevê também linhas de crédito para compra de carros novos, como informa o repórter Antônio Vital.
16: Ganhou o regime de urgência e pode ser votado a qualquer momento no plenário da Câmara, projeto que define limite de 15 anos de idade para veículos usados por taxistas. A proposta apresentada pelo deputado Dr. Luizinho, do PP do Rio de Janeiro, também cria linhas de financiamento público para a compra de táxis novos. Para o autor do projeto, a lei atual não estabelece critérios claros sobre a idade máxima dos veículos, nem prevê mecanismos de apoio financeiro para a renovação da frota. A justificativa para a proposta é de que a renovação da frota de táxis dá mais segurança para passageiros e motoristas, reduz a emissão de gases do efeito estufa e estimula a profissionalização dos taxistas. O projeto prevê que o governo federal ofereça linhas de crédito específicas para taxistas autorizados. O texto não estabelece as condições de financiamento, que serão definidas por um regulamento específico, mas prevê prazos de pagamento de até 15 anos. O regime de urgência para o projeto foi criticado por deputados do Novo e do Missão. Para a deputada Adriana Ventura, do Novo, de São Paulo, é preciso definir quem precisa de carros novos e as linhas de crédito podem ter impacto nos bancos públicos.
17: Outros aspectos são importantes, principalmente como está o estado de conservação. Eu, por exemplo, eu ando num carro que tem 14 anos de uso e ele está ótimo, maravilhoso e está tudo certo. Agora, outros com 14 anos talvez não tenha. Então, a gente acha que esse projeto, que a criação de linhas de crédito subsidiadas por instituições financeiras oficiais, transfere risco para o setor público.
16: Já deputados da base do governo votaram a favor do regime de urgência, como explicou a deputada Érica Cocai, do PT do Distrito Federal.
18: Este projeto, ele fala da idade máxima do veículo. É bom que se tenha a noção de que são veículos que rodam bastante, então, portanto, tem uma alta quilometragem. É diferente de um veículo que é usado de forma esporádica. Ao mesmo tempo, tem um financiamento para essa renovação da frota. Isso significa modernizar o serviço e, ao mesmo tempo, valorizar os taxistas.
16: Com o regime de urgência, o projeto que define limite de 15 anos de idade para táxis e cria linhas de financiamento para veículos novos pode ser votado diretamente no plenário da Câmara, sem passar pelas comissões permanentes da Casa. Além do projeto, aguarda votação pela Câmara e pelo Senado, medida provisória que prevê o financiamento de veículos novos considerados sustentáveis por taxistas, motoristas de aplicativo e cooperativas. Ou seja, os motores precisam ser elétricos, híbridos, a etanol ou flex. Da Rádio Câmara, de Brasília, Antônio Vital.
13: Economia.
11: Lucas Ramos, do PSB de Pernambuco, defende o aumento do limite de receita para que transportadores autônomos de cargas possam ser enquadrados como microempreendedores individuais. A proposta eleva o teto anual de R$ 251 mil para R$ 400 mil e prevê atualização automática pelo IPCA.
24: Relator da matéria na Comissão de Indústria, Comércio e Serviços, Lucas Ramos avalia que a mudança torna o limite mais compatível com a realidade econômica dos caminhoneiros. O deputado reitera que os custos do setor também sofrem os efeitos da inflação.
13: Agricultura.
11: Zé Adriano, do PP do Acre, defende a aprovação de projeto que autoriza até 20 bilhões de reais para linhas de crédito destinadas à quitação de dívidas de produtores rurais afetados por perdas sucessivas. Ele informa que a medida inclui prejuízos sofridos entre 2020 e 2025.
24: O projeto de Zé Adriano retoma com ajustes o que estava previsto em medida provisória que perdeu a validade em fevereiro deste ano. O deputado argumenta que a renegociação das dívidas vai permitir que os produtores continuem a atividade agropecuária.
11: Júnior Ferrari, do PSD do Pará, apresentou projeto que aumenta as penas para quem falsificar, adulterar ou manipular ilegalmente alimentos. De acordo com o texto, a pena passa para reclusão de 10 a 15 anos, além de multa.
24: Júnior Ferrari alega que casos de contaminação e uso de componentes impróprios para o consumo têm se tornado mais frequentes. Para o deputado, a adulteração intencional de alimentos merece penas equivalentes às previstas para a falsificação de medicamentos.
7: Presidência.
11: O presidente da Câmara pediu que a população acompanhe o trabalho parlamentar ao longo do mandato e não apenas no momento do voto. Hugo Mota participou de uma premiação em Brasília, como informa a repórter Silvia Munhato.
13: O presidente da Câmara, Hugo Mota, pediu que os cidadãos acompanhem as atividades parlamentares em todos os anos de cada mandato, para que a avaliação não seja feita apenas na época das eleições. Ele ressaltou a importância dessa fiscalização em cerimônia do Prêmio Congresso em Foco 2026.
19: O que queremos dos nossos representantes? O que faz um bom deputado? O que define uma boa senadora? Perguntas como essas não podem ser feitas apenas de 4 em 4 anos, no momento do voto.
13: O Prêmio Congresso em Foco busca o reconhecimento dos parlamentares mais bem avaliados pelo público em geral e por especialistas. Mota afirmou que, como qualquer pessoa, os políticos também gostam de ter o trabalho reconhecido. Para a fiscalização do trabalho parlamentar, Hugo Mota explicou que a Câmara dos Deputados torna público todo o processo legislativo, como exige um sistema democrático. Para o presidente, cada cidadão terá uma maneira diferente de avaliar o que faz um bom parlamentar, porque são vários os pontos de vista. Mas diz que o importante é que isso não impeça a construção de consensos.
19: O parlamento existe para dar voz às muitas e legítimas divergências em nossa sociedade, mas também para que não percamos de vista o nosso senso de fraternidade. A ideia de que o futuro de cada cidadão está atrelado ao de todos os outros.
13: Os vencedores do Prêmio Congresso em Foco 2026 podem ser conhecidos na página do Congresso em Foco na internet. Da Rádio Câmara de Brasília, Silvia Munhato.
7: Trabalho.
24: Alexandre Guimarães, do MDB do Tocantins, apresentou o projeto que regulamenta as premiações em rodeios, festas do peão e eventos competitivos. A proposta obriga os organizadores a divulgar previamente os valores dos prêmios, as formas de pagamento e os critérios de distribuição.
11: Alexandre Guimarães alega que muitos participantes viajam, pagam inscrição e têm despesas com transporte e alimentação e, no final, o prêmio não cobre os custos. Para ele, a medida promove mais segurança jurídica, fortalece a transparência nas relações e valoriza os profissionais do segmento.
24: Termina agora o jornal Câmara dos Deputados, produzido pela Rádio Câmara, com trabalhos técnicos de Wellington Teles e apresentação de Val Monteiro e Luciana Vieira. Uma boa noite para você.
11: A Voz do Brasil está de volta na segunda-feira. Boa noite e bom fim de semana.
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1: 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Dá de juízo, seguros todos os seus mandamentos, permanecem firmes para todo sempre e são feitos em verdade e retidão. Redenção enviou ao seu povo, ordenou a sua aliança para sempre, santo e tremendo é o seu nome. O temor do Senhor é o princípio da sabedoria. Bom entendimento têm todos os que cumprem os seus mandamentos. O seu louvor permanece para sempre.
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1: Começando mais um Tempo de Amar, meditamos no Salmo 111.
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0: começamos com Gabriel Guedes, Vitorioso És. Agora 8 horas e 15 minutos, que bom saber que você está na sintonia. 9916-1059. Nosso muito obrigado, você está na sintonia. Messias está em Castro Alves, também Gilmar Coutinho em São Félix. Vamos juntos até às 10.
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1: Aí você ouviu Mara Lima, Volte Meu Senhor. Agora 8 horas e 26 minutos, já teremos Palavra Pastoral. Um abraço para o nosso ouvinte assíduo, nosso irmão Baiaco, ele está em Cruz das Almas. Uma boa noite para você que está viajando, uma boa viagem na presença de Jesus.

0: você ouviu Nani Azevedo, Guia-me Sempre, Meu Senhor. Prepare o seu coração, vem aí palavra pastoral. O pastor Valdomiro Pereira, tenho certeza que Deus mais uma vez vai falar ao seu coração. Eu volto já já.
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0: e abençoarei os que te abençoarem. Meu amado irmão e minha irmã, todos nós que conhecemos a Deus temos uma missão muito importante, que é abençoar as outras pessoas. A Bíblia Sagrada, no livro do Gênesis, no capítulo 12 e o versículo de número 3, justamente Deus fala com Abrão. Quando lhe chama, ele também diz a Abrão que iria abençoá-lo. Todos nós entendemos que Deus, ele tem bênçãos maravilhosas para todos nós. Desde o princípio, que Deus tem demonstrado esse grande amor para com a humanidade. E a própria Bíblia nos mostra que Deus amou o mundo de uma tal maneira que deu o seu Filho unigênito para que todo aquele que nele crê não pereça, mas tenha a vida eterna. Imagine, meus amados irmãos e meus amados amigos, se olharmos a quantidade de pessoas que tem na terra e como Deus tem cuidado dessas pessoas. Infelizmente, a gente escuta e vê até reportagens de pessoas que estão passando necessidades, falta de alimentos na casa de algumas pessoas, mas a gente pode ver que nos grandes armazéns, nos supermercados, no mar, em todo lugar existe alimento que dá para suprir a necessidade de todas as pessoas. O que é isso? É a bênção de Deus na vida do ser humano. O ser humano, ele continua sofrendo por falta, é claro, de uma boa distribuição de rendas, de alimentos. Não é a vontade de Deus que o homem sofra, de forma nenhuma. O próprio Deus, ele disse a Abrão: e abençoarei os que te abençoarem. Quando Deus estava falando com Abrão sobre a bênção dele para aqueles que o abençoassem, o próprio Deus está dizendo a Abrão que ele seria uma bênção. Seria uma bênção. É o que você é, meu irmão. É o que você é, minha irmã. Você é uma bênção na sua casa, para o seu esposo, para a sua esposa, para os seus filhos, para os seus pais. Você também é uma bênção na cidade onde você mora, para a população dessa cidade. Você é uma bênção para o seu vizinho. Você é uma bênção na empresa onde você trabalha, ou você é o proprietário, você também é uma bênção na empresa para aqueles que trabalham com você, para aqueles que estão ao seu lado. Então é esta a ordem de Deus para Abrão. Você será também uma bênção e abençoarei aqueles que te abençoarem. Se eu quero a bênção de Deus, eu preciso abençoar as pessoas que estão próximas a mim. Se você quer a bênção de Deus, você precisa também abençoar as pessoas que estão próximas de você. E aí, meu irmão e minha irmã, meu amigo e minha amiga, se todos os homens e todas as mulheres se dedicarem a abençoar as outras pessoas, com certeza Deus vai nos abençoar e teremos um mundo melhor, uma cidade melhor, uma família melhor, porque o objetivo de todos nós é abençoar, uma bênção para as pessoas, e Deus com certeza vai te abençoar. Amém.
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0: Aí você ouviu o Silvan Santos, ele, antes, Abileno Queiroz, Razão de Viver.
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0: Agora faltando 11 minutos para as 9. Vamos juntos, até as 10.

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0: Freitas, Eu Te Amo. Eliane Fernandes, antes você ouviu Eliseu Freitas, Encontro com Deus. Agora faltando 4 minutos para as 9. Vem aí um rápido intervalo, eu volto já já.
1: Hora certa.
0: Vox FM 8:57.
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